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0: Maravilha, maravilha, minha gente.
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0: É isso aí, nós temos o primeiro participante dessa noite. Cadê, quem é ele?
2: Alô, meu amigo, pastor Elias de Jesus.
0: Alô, a paz do Roberto. Senhor.
2: Uma boa noite para todos vocês, uma semana
0: maravilha,
2: começando segunda-feira abençoada,
0: é
2: uma semana de alegria, amém? Pastor Elias, estou pedindo aí um hino aí, pastor Elias, eu ofereço para minha esposa, né, minha família, todos aqui do bairro Palmeiras, ali também do Vila Osanã, entendeu? Ali também de Fraternidade, e todos aí que estão ligados na rádio, né, essa rádio maravilhosa que toca aí no... É, para o nosso coração espiritual. Pastor Elias, eu estou pedindo Daniel Samuel. Sim. Dizer que você já perdeu, que tudo já morreu. Alguém pode falar, mas esse alguém que está dizendo não está sabendo que Deus vai te ajudar. É no deserto, deserto sim. Descobri que os maiores milagres acontecem no deserto sim.
0: Eita, ô, glória!
2: Eu sou mais 104 FM, a Rádio do Povo de Deus. Boa noite para todos vocês.
0: Falou, meu amigo Roberto. Tá chegando aí o Daniel e Samuel, vai passar.
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0: Maravilha, minha gente, nós estamos de volta. Sucesso total. Noite abençoada de segunda-feira, hoje 18 de maio de 2026, 8 horas e 8 minutos. Quem tá comigo é o Arley, lá do bairro Vila Império. Meu amigo Arley, passe contigo, boa noite.
1: Pai do Senhor Jesus, pastor Elias, boa noite. Aqui quem fala é o Arley, bairro Vila Império, governador Valadares. Eu gostaria de ouvir oferecer o louvor com Gabriel Guedes, santo pra sempre. Quero oferecer para todos os ouvintes nesta noite, para vocês aí da rádio, para minha esposa Patrícia também, ligadinha na 104 FM, e dizer que somos mais 104 da rádio do povo de Deus. Fique na paz, Deus abençoe, um abraço.
0: Maravilha, meu amigo. Então tá chegando aí Gabriel Guedes, santo para sempre. 9 e 9, sucesso total.

0: santo para sempre, Gabriel Guedes. Quem tá comigo também é o Adilei, lá do bairro Mãe de Deus, né, Adilei? Fala comigo, meu amigo.
1: Boa noite, a paz do Senhor, pastor Elias de Jesus. É o Adilei, tô passando aqui para me pedir um louvor com arroz em nascimento, se não me falha a memória. É, aquele louvor é volta os afastados para casa de Deus, que quero pedir esse louvor, aquele que fala até as lágrimas parece que ainda estão no chão, e quero oferecer, entendeu, para a irmã do Altinópolis ali, esqueci o nome, a irmã Sônia do Altinópolis, e quero oferecer também para a irmã Marli. Quero estar oferecendo estes louvores, oferecer para o pastor Márcio, para oferecer também para o pastor Adair, eu e o pastor Davi, e os demais irmãos, e o irmão em especial para o irmão Isaías, viu? Então, é isso aí, pastor Elias de Jesus. Fica na paz e na graça.
0: Maravilha, fica na paz, meu amigo. Fica na graça de Deus. Vamos lá, então. É pra mim essa canção aqui, porque não deu pra decifrar direito, não, viu, Dilei? Mas eu acho que essa canção que você pediu aqui, ó, da Rosa Nascimento.

0: Maravilha, minha gente. Essa aí foi Rose Nascimento. Linda canção. Vamos para o intervalo. Daqui a pouquinho a gente volta com muito mais para você. 9h20. Sucesso total te abençoando nessa noite.
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0: Maravilha, minha gente, nós estamos de volta, é o sucesso total. Quem tá comigo é o Pastor Zés, lá de Alpercata. Alô, Pastor Zés, meu amigo, passe contigo, boa noite, fala comigo.
1: Pastor Elia, a paz do Senhor, meu amado, tudo
0: a
1: bem?
0: A paz.
1: Olha, gostaria de estar pedindo um louvor. Com Daniel e Samuel, estou oferecendo para todos os moradores da cidade de Alpercata, para o Senhor, para todos os componentes da Rádio 104, amém, isso mais 104, a Rádio do Povo de Deus.
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0: Maravilha, minha gente, maravilha, nós estamos de volta com todos vocês. Cadê o nosso amigo que tá lá? Cadê? É do Tomalina? Cadê que ele tá pedindo a canção também? Vamos lá, meu grande amigo. Cadê, produção? Tá chegando ele aí agora, aí sim. Vamos lá, meu grande amigo, fala comigo, nós estamos aqui para te ouvir.
1: Olá, boa noite, meu nome é Deilson, do bairro Penha. Gostaria de pedir um louvor com a Aurélia, né? A Vitória chegou. Oferecer para minha esposa Jaqueline, irmã Lisiane, minha mãe Romilda e toda a família. E toda a família da Rádio 104, a rádio número 1 do Brasil, para todos os locutores, essa equipe maravilhosa da Rádio 104. Sou mais 104, a Rádio Povo de Deus sempre.
0: Maravilha, meu amigo. Então tá indo aí esta linda canção. Aurelina Dourado, a vitória chegou.
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0: Maravilha, minha gente, nós estamos de volta com o programa Sucesso Total. Quem é que está comigo aqui agora, minha gente? Quem é que está comigo? Vamos lá, vamos ver.
1: Ô, pastor Elias, pastor, meu irmão, mas tu tá tudo bem?
0: Beleza, irmão geral.
1: Então, pastor, fim de semana, meu irmão, passou bem com a família, espero.
0: Beleza.
1: Que sim, né, pastor Elias? Pessoa abençoada com o senhor, Jesus abençoe, que passa.
0: Obrigado,
1: tudo bem,
0: amém.
1: Né? Pastor Elias, eu sou o Jair Marjalinho Pé, gostaria de ouvir que é lindo, da voz da verdade, escúdio.
0: Sim.
1: E eu gostaria de oferecer esse especialmente para minha esposa Dalqui.
0: Amém.
1: Para meus filhos, para o senhor, a equipe senhorinha, Zé Batista,
0: Santo Alegre.
1: E todos estão vencendo nesse momento. E quero desejar para o senhor, meu irmão, um outro semana de trabalho, que Deus nos abençoe.
0: Obrigadão, irmão Geraldo.

0: Canção maravilhosa, gente. Voz da Verdade, escudo. Deixa eu ver quem é que tá comigo aqui agora. Quem é que vai falar comigo? Diga, minha amiga, passe isso contigo. Boa noite.
1: Aqui, pastor, quero ouvir o Gerson Rufino, sim, o rei. Ofereço para todos de Era Nova, de Alpercata, sim, e de Governador Valadares, e para o meu filho Jonathan, e a Paulinha, e a minha neta Rebeca e Isabela.
0: Conheço.
1: Lá no Elvamar.
0: Ó, oh, a Rebeca e Isabela.
1: Boa noite, a rádio mais ouvida.
0: É a filha 104. Da Paula. Eita glória aí, Paula. Vamos lá então. É a casa do rei de Gerson Rufino, hein?

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0: Maravilha, minha gente, nós estamos de volta, com todos vocês. Olha, um carinho muito especial a cada ouvinte. Eu sempre menciono aqui alguns nomes que eu amo muito, que está sempre com a gente, o Geraldo, a Dalva, o meu amigo Roberto, a Sueli. Inclusive, a Sueli pediu uma canção aqui. Tem outra irmã que pediu uma canção aqui também? É porque é o seguinte, costumam as pessoas me pedir a canção aqui bem antes, da 8h10, 8 horas já pede a canção, e a Leda também que pediu, mas amanhã nós estamos de volta, viu, Lucas? Tô vendo o Lucas aqui também, eu tô na área, graça e paz, paz e graça, Lucas. Então é o seguinte, gente, eu quero com muito carinho atender todo mundo. Eu amo vocês, se não fosse vocês não ia estar aqui não, eu tô aqui por causa de vocês. Eu vou tocar a canção aqui agora, tem duas canções que tem 6 minutos e pouco cada uma, só delas já fecha já, entendeu? Já é 9h43, é 9h44. Eu queria que vocês me entendessem com muito carinho, porque eu amo vocês. Estamos juntos, é para isso mesmo, é para estar um ao lado do outro, e assim vamos. A nossa querida irmã Paula do Elvamar está pedindo a Mara Lima, fala Daniel. Vamos ouvir Daniel então, hein?
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0: Maravilha, gente, nós estamos de volta, temos mais uma canção, daqui a pouquinho nós vamos orar. Mas quem está comigo aqui, meu amigo Davidson?
1: Pastor Elias, Davidson, irmão da Betinha.
0: Amém.
1: Dona Leni, um abração para vocês aí, estamos ligadinhos aqui na 104, a Rádio do Povo de Deus.
0: Maravilha, muito obrigado, meu querido. Cadê mais um alô aqui? Zé Batista de Pouso Alegre de Minas também. Tá mandando um alô também para você, meu amigo. Aqui manda um alô para o meu amigo Antônio Sabino. Todo mundo ligado em Pouso Alegre para todos os varões da Igreja Assembleia de Deus Missão aqui do bairro. Então, um grande alô para vocês aí. Que Deus abençoe aqui diretamente de Valadares. Eu sou o pastor Elias de Jesus, amém? Um grande abraço. Deixa a gente para poder finalizar aqui com a última canção, tá quase na hora da oração. É a Verônica que tá pedindo a canção, né, Verônica? Cadê tu?
2: Boa noite, pastor Elias aqui. Gostaria de oferecer um hino para minha sogra, meu sogro Ezequiel,

0: Maravilha, minha gente. Chegando a mais um final de um programa Sucesso Total. Quero mandar um abraço a todos os nossos amigos ouvintes, seja de Valadares, outra cidade, outro estado, outro país. Que Deus abençoe a vida de todos. Eu tô vendo aqui que a Irmã Dalva acabou de entrar, né, Irmã Dalva? Há 9 minutos atrás. Mas agora é o momento da oração, viu? Vamos orar ao nosso Deus. Grande Deus e poderoso Pai, o Senhor é o Deus de infinito amor, infinita misericórdia. É o Deus que nunca perdeu uma batalha. É o Deus que todo controle se encontra na palma de Tuas mãos. Pai, eu oro abençoando a vida de cada amigo ouvinte, de cada amiga. Visita cada um com Teu poder. Arranca todo o marasmo espiritual. Arranca tudo aquilo que não provém de Ti. Lança por terra todo peso, toda influência maligna. Lança por terra todo olho gordo e toda inveja, toda obra do mal que tenta perturbar essa pessoa, até mesmo no sono, o pesadelo, o descontentamento, a insônia, lança por terra. Arranca a depressão, a ansiedade e cura esta pessoa, meu Pai, de toda doença física e também espiritual. Toca na pele, carne, nervos, ossos e sangue, órgãos do corpo. Que ela receba a cura. Eu abençoo a vida da Irmã Dalva, o irmão Geraldo, a Sueli, o Roberto, o Arley, a Patrícia, a vida do Lucas, do Davidson. Eu oro abençoando a vida também da Paula, das suas filhas, que o Senhor possa dar vitória a cada dia. A irmã Leda, visita, meu Deus, com teu poder, nosso grande amigo que está mandando também aqui a mensagem. Né? Que o Senhor possa visitar com teu poder a casa e a família, o Arley com a Patrícia, Zé Batista de Pouso Alegre, irmã Maria da Graça, e também o nosso grande amigo, cadê o nome dele, gente? É o nosso amigo Dilei, lá do bairro Tumalina. Eu abençoo, mãe de Deus. Eu abençoo também quem está na penitenciária, na PACA, cadeia pública, esta pessoa que se encontra em uma asilo, um centro de recuperação, Senhor. Que seja abençoados. Abençoa também o pastor Oséias, em nome de Jesus. Amém. Amém, gente. Pessoal, fica na paz. I love you. Até amanhã, se Deus quiser. De 8 às 10 com o programa Sucesso Total. Agora chegando, pastor Flamarion com o programa Visita ao Seu Lar. Ó, beijo no seu coração, um forte abraço e até lá.
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3: Eu tenho uma palavra para te dar. Preste muita atenção. Até aqui, a história te marcou. Mas a partir de hoje, é você que marca a história. Eu vou repetir. Até aqui a história te marcou, mas a partir de hoje é você que marca a história. Receba essa palavra profética no seu espírito em nome de Jesus. Deus quer te usar e através de você uma grande obra será feita. Às vezes tem forças malignas, forças espirituais que tentam travar, que tentam amarrar, que tentam nos impedir de avançar. Mas agindo Deus, ninguém é capaz de impedir. Por isso, esteja atento, esteja focado, esteja crendo que grandes coisas Deus fará na sua vida. Acompanhe o testemunho que Deus tem feito. Já já eu volto com todos vocês.
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4: Ô pastor, todo ano eu faço e todo ano é uma benção. O primeiro ano que eu fiz foi um dinheiro que estava travado, que meu marido já tinha dado por perdido. Foram e pagaram ele. Aí depois foi uma liberação na justiça de 20 anos de duas lojas que nós começamos a construir. E o cara falou assim, só vocês assinarem aqui, porque em vez de vocês terem duas lojas, que vocês têm o direito de construir o prédio. Aí em vez de ser duas lojas, é três lojas. E o último milagre agora foi a salvação do meu filho, que eu coloquei no projeto, a minha família toda no altar do Senhor.
5: Batizou nas águas.
4: Aí batizou domingo.
5: Olha para você ver, você filho que está com um neném recém-nascido.
6: Todo ano eu faço também, várias bênçãos eu recebi. E uma das grandes bênçãos foi a minha casa, que eu coloquei no prédio de vida, e o Senhor me deu do jeito que eu pedi. Consumindo da casa.
5: Amém.
7: A minha filha, pastor, chegou aqui há 2 anos atrás, estava essa campanha. Ela chegou no último dia da campanha e ela lutando no banco ali para poder não fazer. Eu falei, minha filha, fala e faz. E hoje ela tem o comércio dela próprio, trabalha por conta própria.
5: Deus. Glória a Deus, doutor Carlos.
8: Pastor, tem 8 anos que eu estou nessa igreja. É muitas bênçãos. Eu vou falar apenas duas para suscitar a situação. Eu gostaria muito de morar no bairro Santo Agostinho. E sempre pensei em morar ali naquele bairro. E naquela quadra onde eu pensei em morar, eu comprei um apartamento. E um apartamento muito bom. A outra bênção é que eu sou aposentado do Estado hoje com mais de 20 anos. E 16 anos depois de eu aposentado, o Estado renovou o estatuto e meu salário dobrou.
9: Eu fui a cura do meu filho, que o médico deu ele como morto e falou que ele estava todo congelado e ele estava morto. De repente, a minha nora liga para mim e fala assim, graças a Deus, meu marido reviveu. Eu gritando, chorando.
5: Jesus ressuscitou ele. Bate palma e dá glória. Ele chegou aqui quebrado, tentando arrumar serviço para ganhar salário mínimo, não conseguia. E ele começou a corrente para Deus liberar um grande milagre até o dia 31 de dezembro. Quanto que aconteceu na sua vida, Fabiano, naquele ano?
10: Eu cheguei dos Estados Unidos totalmente endividado e não tinha emprego, né? E aí eu fui procurar emprego numa marmoraria, bati nas portas, nada dava certo. Mas nos Estados Unidos eu consegui comprar uma casa. E aí, ouvindo as ministrações de multiplicar o patrimônio, dobrar passivo, ativo, aquilo entrou na minha mente. E o senhor falou assim, que até o dia 31 de dezembro, Deus ia liberar um grande milagre. Só que era impossível, porque a casa era do lado da linha do trem, aquele barulhão, bom, bom, então ninguém queria. Mas eu fui na fé, eu entrei na corrente na fé. E Deus liberou o grande milagre, eu vendi a casa e sou empresário até hoje.
5: Bate palma e dá glória.
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3: O que Deus fez na vida dessa irmã é um testemunho que prova o que está escrito em 1 Samuel 2:6. Ele empobrece e ele enriquece. Ele levanta o pobre do pó e o faz assentar entre os príncipes e poderosos. A senhora trabalhava de faxineira?
11: Isso, faxineira. Ganhava quanto?
6: 275.
11: Por mês?
6: Por mês.
11: Aí depois a senhora foi trabalhar em qual emprego?
6: Auxiliar de chapeiro.
11: Auxiliar de chapeiro. Chapeiro é aquele que faz, corta o churrasquinho, faz o sanduíche.
6: Faz hambúrguer.
11: Então a senhora fazia o lanche, e aí quanto a senhora ganhava fazendo isso?
6: R$600
11: por mês.
6: É.
11: Aí o que que aconteceu um dia? O que que a senhora assistiu?
6: Eu ouvi seu programa, entendeu? E a lanchonete estava falindo, ela fechou as portas. Ficou uma semana fechada, quando a dona falou comigo, você quer comprar lanchonete? Eu falei com ela, vou comprar começo, eu não tenho nenhum tostão, nem meu salário. Vim fazer corrente.
11: Começou a fazer corrente?
6: Vim fazer corrente, a lanchonete já estava falida já.
11: Estava falida, e você fazendo a corrente?
6: Fazendo a corrente.
11: Aí daí, quanto tempo que a dona te procurou que você já estava fazendo a corrente?
6: Terceiro elo.
11: Na terceira semana da corrente?
6: Na terceira semana.
11: A dona procurou e falou o quê?
6: Falou assim, você quer comprar lanchonete? Eu falei, vou comprar com que eu tenho dinheiro. Ela falou, pode comprar que eu confio em você. Não precisa me dar um tostão, entendeu? Você tem 6 meses para você começar a pagar.
11: Aí você se tornou dona, e lá também é restaurante?
6: Restaurante.
11: Você se tornou dona?
6: Isso, tornei dona. Eu vou trazer o documento da lanchonete no meu nome para vocês verem.
11: Meu Deus, e aí a senhora ainda tem funcionários lá no restaurante, na lanchonete?
6: Tem, tá tudo já aberto lá.
11: Uma média de quantos?
6: 10 funcionários.
11: E quem é a cozinheira do restaurante?
6: A ex-dona da lanchonete.
11: A ex-dona?
6: A ex-dona. Ela era dona, porque ela era filha do dono, e agora hoje eu sou a dona e ela trabalha para mim. Cozinha muito bem. Ela...
11: E agora cozinha para a senhora?
6: Cozinha para mim agora.
11: E ela era a dona?
6: Era a dona.
11: É, mas a senhora é a patroa dela hoje?
6: Sou a patroa dela, entendeu? Porque é uma pessoa que não tinha nada. E ser dona de alguma coisa é muita coisa.
11: Muita coisa, né? O que, é que a senhora tem para dizer para todos que estão agora nos acompanhando?
6: Basta vocês crerem em Deus, que Deus também vai fazer a providência dele. Entendeu?
11: Deus é fiel.
6: Deus é fiel.
11: E aí a senhora pegou também o projeto de vida agora. Vai fazer o projeto, a caneta Jeová Jiré. Agora a senhora ganhava, então, há 20 dias atrás, quanto a senhora ganhava por mês?
6: R$600 só.
11: R$600?
6: Só. E meu salário ainda está atrasado. Ninguém recebeu.
11: Ninguém recebeu?
6: Nenhum funcionário recebeu.
11: E a senhora hoje é dona da lanchonete?
6: Sky atrasada, telefone, água, luz, só de água, R$460 que eu paguei. Né?
11: Só pagou tudo?
6: Peguei lanchonete tudo com dívida.
11: E o aluguel?
6: E o aluguel também já está pago também.
11: Quanto?
6: 1.650.
11: Bate palma e dá glória, igreja.
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14: Hoje eu vou estar mostrando para a igreja sobre um homem chamado Neemias, que ele queria provocar um milagre, que era o quê? Trazer de volta a paz, a segurança para a sua nação, para o seu povo. Havia uns muros que cercavam Jerusalém, mas aqueles muros foram derrubados. E Neemias decidiu provocar milagre, e ele decidiu reconstruir os muros. Mas para Neemias se tornar um provocador de milagres e reconstruir aqueles muros, ele teve que superar 5 coisas. O provocador de milagre tem que superar 5 coisas. Primeiro, Neemias capítulo 4, versículo 1 e versículo 3 diz assim: tendo Sambalá ouvido que edificávamos o muro, ardeu em ira e se indignou. Verso 3: estava com ele Tobias, o amonita, e disse: ainda que edifiquem, vindo uma raposa, derrubará o seu muro de pedra. Repara, a primeira coisa que um provocador de milagres tem que saber lidar, fala comigo, com a oposição. Neemias, ele decidiu reconstruir os muros de Jerusalém. De repente, quem surge? Sambalá e Tobias. A Bíblia até então não falava desses homens. Mas quando Neemias começa a reconstruir, quando Neemias decide provocar o milagre, parece que eles brotam da terra. Assim é contigo. Quando as coisas na sua vida não estão indo bem, ninguém se preocupa com você. Mas quando você decide reconstruir algo, quando você decide começar um projeto, quando você decide recomeçar um sonho, quando você decide ir em busca de um propósito, parece que brota gente da terra para se opor, que brota gente da terra para dizer: ainda que você consiga, vai vir uma raposa para derrubar esse muro. Não adianta você abrir empresa, não adianta você entregar currículo, não adianta você tentar ser feliz, você não vai conseguir. Tem pessoas assim, mas o provocador de milagre, ele fecha os ouvidos para o diabo e abre os ouvidos para ouvir a voz de Deus. Segundo, o que é que nós aprendemos com o provocador de milagre? Pode aplaudir a Jesus. Capítulo 4, versículo 10 diz assim: então disse Judá: desfalecem as forças dos carregadores, e há muitos escombros, não poderemos reconstruir o muro. Olha que coisa. Neemias, ele reúne alguns homens para ajudá-lo. Porém, naquela caminhada, alguns se cansaram. Alguns desistiram. Alguns pararam no meio do caminho. Quando você decide provocar milagre, você tem que entender algo. O que é, pastor? Não desista com quem desistiu. Não pare com quem parou. Não desvie com quem desviou. Não abra mão porque alguém abriu. Entenda isso. Algumas pessoas vão surgir na sua vida, mas elas vão desaparecer sem que você nem perceba. Tem pessoas que sumiram da sua vida, você nem percebeu. E quando você assustou, você se perguntou: ó, cadê aquela pessoa? Sumiu. Pediu para entrar na sua vida, mas nem disse que estava saindo. Desistiu de caminhar com você. Desistiu de continuar a sua caminhada. Desistiu de te ajudar. Mas o provocador de milagre, ele não desiste com quem desistiu, mas pelo contrário, ele mantém o foco, entendeu? Da glória. Terceira coisa que eu aprendo, capítulo 5, versículo de número 16. O provocador de milagres, ele entende isso aqui. Também eu prossegui na obra deste muro, e terra nenhuma compramos, e todos os meus moços se ajuntaram ali para a obra. Verso 17. Também 150 homens dos judeus e dos magistrados e os que vinham a nós dentre agentes que estavam no nosso redor eram meus hóspedes. O provocador de milagres, ele entende que pode alguém desistir de te ajudar aqui, mas sempre Deus levantou outras pessoas para ser canal de bênção na sua vida. Alguém que se julga insubstituível no teu trabalho, no teu negócio, no teu projeto. Alguém que diz assim: sem mim você não pode fazer nada. Essa pessoa geralmente ela vai te abandonar. Mas você pode ficar tranquilo, porque Deus sempre vai levantar alguém no lugar. Terceira lição que o provocador de milagre entende: fica na dependência de Deus. Levanta a mão e diga assim: ó, eu estou na dependência de Deus. Olha agora para o capítulo 6, versículo de número 7. O provocador de milagres, ele precisa entender isso aqui. O que, pastor? Diz o texto: e que constituísse profetas para proclamarem a respeito de ti em Jerusalém, ó rei em Judá, ora estas coisas chegarão aos ouvidos do rei. Vem, pois, agora e consultemos juntamente. Verso de número 8. Mandei dizer de tudo o que dizes, coisa nenhuma sucedeu, mas tu mesmo é que inventa. Sambalá e Tobias não desistiram de tentar parar Neemias. Sabe o que eles fizeram? Levantaram profetas para inventar coisas sobre Neemias, para dizer para Neemias, assim diz o Senhor, mas o Senhor não estava dizendo nada. O provocador de milagres, ele é profundo na palavra, porque quem é raso é fácil de ser enganado pelo diabo. O provocador de milagres, ele não para um projeto porque alguém diz que ele precisa parar, dizendo em nome de Deus, porque às vezes o diabo, ele fala alguma coisa em nome de Deus. Repara o texto. Então mandei dizer de tudo que dizes, coisa nenhuma sucedeu, mas tu mesmo inventa. Inventaram profecias para atrapalhar Neemias. Na sua caminhada, o diabo vai tentar te atrapalhar, provocador de milagre. Mas se ele não conseguir, ele vai tentar mandar alguém em nome de Deus para te atrapalhar, dizendo assim diz o Senhor, mas o Senhor não está dizendo nada. Mas se você é provocador de milagre, você vai ser profundo na palavra de Deus e não vai dar ouvido para esse tipo de gente. Não levanta a mão. Mas quem aqui você já ouviu assim diz o Senhor e aquilo não cumpriu? Porque Deus não falou nada. O Senhor está dizendo isso, está falando nada. O Senhor está me mostrando, mostrou nada. Eu sou profeta de Deus. Eu creio em profecia. Mas o provocador de milagre, ele não vai na onda de profecia, mas ele vai na onda da palavra da boca de Deus, que é a Bíblia Sagrada. De vez em quando alguém me liga e fala, pastor, o que, que Deus tem para mim? Teve um que eu falei assim, você liga todo dia para as pessoas perguntando isso? Ah não, pastor, só quando eu sinto no coração. Eu falei, então vai sentindo. Você vai tomar tanto na cara. Mas eu tenho uma revelação para você. Ele falou, é, então fala. Eu falei, está de Gênesis a Apocalipse. Pega a Bíblia e leia. Tudo vai ser Deus falando contigo. Pessoa que está no raso com Deus, fica correndo atrás de revelação, tomando profetada, deixando os outros pôr a mão na cabeça sem saber nem quem é. Mas se eu estou firmado na palavra, pode vir enviado do diabo dizendo assim, diz o Senhor, mas eu sei o que é de Deus, o que não é. Quem entendeu, bate palma e dá glória.
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3: Grande Deus e poderoso Pai, o Senhor é um Deus que nunca perdeu uma batalha. O Senhor é um Deus que diz que o que é ligado na terra é ligado no céu. Eu ligo a vitória, eu ligo a bênção, eu ligo a cura, eu ligo o milagre, eu ligo a restauração, eu ligo a felicidade, eu ligo a volta por cima de cada um que ora comigo agora. O Senhor não une pessoas, o Senhor une propósitos. Quem está orando comigo agora está debaixo de um propósito. Então que o Senhor visite essas pessoas, ó Deus. Porque o Senhor é onipotente, onisciente, onipresente. E eu sei que o Senhor tem o poder de mudar qualquer quadro. Ó Deus, que a Tua presença, que a Tua voz, que a Tua vontade chegue até o coração de cada ouvinte agora da Rádio 104 FM. Purifica os nossos corações, alinha os nossos pensamentos e guia os nossos passos para que a gente possa amar mais ao Senhor. É a minha oração em nome do Pai, do Filho e do Espírito Santo. Amém, Jesus.
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4: Boa noite, povo de Deus. Paz seja convosco. Está começando mais um programa Ponto de Luz. Que a luz do Espírito Santo possa te iluminar neste exato momento. Creia que o Deus da obediência vai te honrar, vai te abençoar através da sua obediência para com Deus. Ele vai abrir as janelas dos céus. Ele vai abrir portas. Ele vai fazer milagres acontecer na sua vida. Vamos começar já com uma oração? Feche os teus olhos neste momento, porque é momento de falarmos com Deus. É momento de oração. Senhor, meu Deus e meu Pai, meu Deus, neste momento, eu apresento a vida deste ouvinte, essa pessoa que agora, neste exato momento, ligou o seu aparelho de rádio, ligou o seu telefone. Oh, meu Deus, abençoa cada ouvinte do programa Ponto de Luz. Toca, Senhor, no coração, na mente dessa pessoa, meu Deus, para que tudo aquilo que falarmos, que possa ser o Teu Santo Espírito falando, ministra, Senhor, não só no coração dos ouvintes, mas no nosso coração. Abençoa as nossas vidas, abençoa a Sétima Igreja, abençoa a vida deste ouvinte, em nome do Pai, do Filho e do Espírito Santo de Deus. Graças a Deus. Ouça essa chamada. Daqui a pouco nós voltamos e fazemos mais uma oração.
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4: Vinte e duas horas, 34 minutos. Creia que através da sua obediência com Deus, através da sua fidelidade com Deus, Ele vai te abençoar, como Ele fez na vida daquela viúva, que ela não tinha nada. E através da obediência dela para com um santo homem de Deus, Deus abençoou a vida dela. Talvez você não consegue entender a importância da obediência com Deus. Talvez você não vê valia nenhuma em obedecer a Deus. Mas vamos ler a palavra em Salmo 107, no versículo 1. É um salmo muito conhecido, que fala: "Dê graças ao Senhor, porque Ele é bom e a sua misericórdia dura para sempre." Eu tenho certeza que você conhece esse versículo. É um versículo muito

muito conhecido. Mas quando nós lemos o decorrer desse salmo, no versículo 10, olha só que interessante, fala assim: alguns se assentaram nas trevas e nas sombras da morte, presos em aflição e em correntes de ferro, por terem se rebelado contra a palavra de Deus e desprezado o conselho do Altíssimo. Olha só, a primeira coisa que a gente precisa aprender é que a pessoa que é contra a palavra de Deus, a pessoa que se rebela contra a palavra de Deus, a pessoa que é desobediente à palavra de Deus. Porque às vezes você pode falar: não, Ken, eu não faço isso, eu não sou contra a palavra de Deus. Mas você só concorda com aquilo que te convém. A pessoa que se rebela contra a palavra de Deus é justamente essa pessoa. É aquela pessoa que, se a palavra for boa, confortável para ela, ela vai seguir, ela vai se sentir abençoada, ela vai gostar. Mas se a palavra não é aquilo que convém a ela, ela não concorda, ela discorda, ela fala mal, ela não acredita. Essa pessoa, ela está se rebelando contra a palavra de Deus e desprezando o conselho do Altíssimo. Agora, nós precisamos entender: Altíssimo fala de uma autoridade, e a nossa autoridade na terra é o pastor, é a pastora, que é da sua igreja. Então, quando eu desprezo o conselho, a palavra da minha autoridade, eu estou me assentando em meio às trevas. Eu estou presa em aflição. Eu estou presa em correntes. Por que que tem pessoas dentro da igreja que a sua vida está travada, que a sua vida está amarrada? Porque são pessoas desobedientes com a palavra e desobedientes com a sua autoridade. Porque quando eu desprezo o conselho, desprezo a palavra da minha autoridade, eu estou sendo desobediente com Deus. Por mais que aquele conselho, aquela palavra, não era aquilo que eu queria, eu preciso obedecer. Eu preciso estar debaixo de obediência. Porque senão, como no versículo 10 fala, alguns se assentaram nas trevas. A pessoa que não ouve conselhos da sua autoridade, faz como quer, serve a Deus como bem entende, vai no culto quando quer, essa pessoa, querendo ou não, se eu fazer isso querendo ou não, eu vou estar presa em correntes de ferro, assentando em meio às trevas. Agora, no versículo 12 fala: de modo que lhes abateu o coração com trabalhos pesados. Esses caíram e não houve quem os socorresse. A pessoa que é rebelde, a pessoa que é desobediente, ela sempre está trabalhando para si. Isso é fato. Mesmo com o coração abatido, ela sempre vai estar trabalhando. Sempre. Para ela mesmo? Não. Quantas pessoas? Doente, cansado, triste, abatido, brigado com a esposa, brigado com o marido, o filho é desobediente. De qualquer forma, trabalha. Porque a pessoa que é desobediente, ela sempre está trabalhando para ela. Só que o seu trabalho não lhe proporciona socorro. É o que está escrito. De modo que lhes abateu o coração. A pessoa está com o coração abatido, mas trabalhando em trabalhos pesados. Esses caíram e não houve quem os socorresse. A gente pode abrir um parêntese. Você que deixa de estar na casa de Deus por conta do seu trabalho. Você que entra dentro da igreja desanimado, abatido,
não por conta de situações ruins, mas por conta do seu trabalho. Pode ter certeza que esse trabalho não foi Deus que te deu. E pode ter certeza que lá na frente, o seu trabalho não vai te proporcionar socorro. Por isso que tem pessoas que trabalham para si e estão caídas. Por quê? Porque não tem ninguém que a socorresse. Porque se eu trabalho para mim, Kênia, e não trabalho para Deus, Deus não tem obrigação nenhuma de trabalhar para mim. Deus não tem obrigação nenhuma de me abençoar. Eu já estou fazendo. Porque as pessoas, elas querem trabalhar tanto a ponto de querem fazer até o que Deus faz. Não, eu vou trabalhar porque aí eu conquisto, porque aí eu sonho e realizo, eu faço acontecer, o meu trabalho que faz eu crescer, o meu trabalho que me dá dinheiro e com dinheiro eu faço. Não, nunca foi sobre muito trabalhar. Todas as vezes que eu e você deixamos de fazer a vontade de Deus para trabalhar para nós, nós estamos de pouco a pouco caindo, e quando nós estivermos totalmente caídos, não vai ter ninguém para nos levantar. É isso que a gente precisa entender. É isso que eu preciso colocar dentro da minha mente e do meu coração. É isso que nós precisamos entender. Toda pessoa que trabalha demais, e é interessante isso, porque quer dizer, a pessoa que tem o trabalho pesado, que ela não consegue, ela trabalha tanto que ela não consegue nem ir para a igreja, ela trabalha tanto que ela vai para a igreja e não tem ânimo para nada, é porque lá atrás ela foi desobediente. Deus não quer te dar um trabalho para te matar de trabalhar. Deus não quer te dar um trabalho para te tirar a sua essência espiritual, não. Deus não tem isso para mim. Deus não tem isso para você. Antes de mim, de você, de nós trabalharmos, nós éramos uma bênção na igreja, animados, e levanta a mão e glorifica o pastor, o pregador, o louvorista. Não precisa nem falar nada, você já estava de mão levantada, você já estava glorificando. De longe, a gente já sabia que era você que estava glorificando. Depois que você começou a trabalhar, acabou. Chega cabisbaixo, desanimado, cansado. Aí você pergunta, nossa, fulano, o que você tá assim? Ai, meu trabalho, nossa, eu tô trabalhando demais. Eu tô trabalhando igual um cavalo, pra si. E aí, lá na frente, quando você precisar de um socorro espiritual, o seu trabalho físico não vai te dar, não. Porque se eu só faço no físico, quando acontecer algo espiritual, Deus não vai me socorrer. É triste, é difícil dizermos isso, mas é a realidade, é a verdade. Às vezes a gente tem, de fato, de ter palavras duras. Às vezes Deus tem que falar conosco duramente para ver se a gente desperta, para ver se a gente acorda, reage. E voltamos à essência do primeiro amor. Porque enquanto nós estávamos desempregados, sem trabalho, com a vida travada, tudo no espiritual para nós era prazeroso. Quando a gente começa a adquirir coisas físicas, materiais, aquilo que é espiritual é pesado. Se torna um fardo para nós. Quantas pessoas, depois que receberam uma pequena bênção, uma bênção pequena, um carro, uma carteira, um casamento, um trabalho, uma porta aberta, essas pessoas se esfriaram totalmente, a ponto de estarem dentro da casa de Deus, se rebelando contra a palavra, não acreditando, incrédulos, não crendo na palavra de Deus, desprezando
o conselho da autoridade, desprezando a palavra de Deus, desprezando aquilo que é divino. Então nós precisamos entender isso. Só que o Deus da segunda chance, ele sempre vai se levantar nas nossas vidas. Porque falho todo mundo é. Pecador todo mundo é. Errado todo mundo é. Nós somos seres humanos. É isso. No versículo 13 fala, então, na sua angústia, clamaram ao Senhor. E ele os livrou das suas angústias e tribulações. Para você clamar ao Senhor, você tem que largar tudo. Você tem que abrir mão de tudo. Não tem como eu clamar ao Senhor de todo o meu coração, mexendo no celular, mexendo no computador, trabalhando, brigando, fazendo qualquer outra coisa, não. Para mim clamar, eu tenho que largar tudo. Essas pessoas, para a glória de Deus, Deus deu a chance a elas dos olhos delas serem abertos. Mas olha só, elas caíram e não tinha mais ninguém. Não houve ninguém para socorrer essas pessoas, os desobedientes. Então, não deixe, homem, mulher, você está lá no fundo do poço para você decidir clamar a Deus. Não permita que o diabo te jogue em um buraco fundo onde não tem luz divina para você clamar a Deus. O Deus que nos livra das nossas angústias, das nossas tribulações, ele estende a mão para você neste momento. Só basta você decidir. Tudo isso aconteceu com essas pessoas por conta de uma atitude: desobediência. A desobediência, ela desencarga em mim um peso e uma maldição. A pessoa que é desobediente, ela está debaixo de maldição. Porque o desobediente, ele começa, é do pequeno mesmo. Ele não obedece o líder primeiro, aí depois uma pregação, uma determinada pregação do pastor, ele não concorda, mas as outras ele concorda. Aí depois mais uma, ele já não concorda com palavra nenhuma. Aí com pouco ele já não obedece mais o líder. Aí depois ele já não concorda com nada que acontece na igreja. Com pouco ele não concorda com nada que está escrito na Bíblia. É assim o desobediente. Ele vai indo, até que ele está totalmente rebelde contra Deus. Até que ele está totalmente distante do altar. Só que o que nós precisamos entender é que a pessoa que é desobediente, ela se torna uma pessoa rebelde. Ela se rebela contra Deus. E a pessoa que se rebela contra Deus, contra a palavra, contra a autoridade, tudo isso, ela está se assemelhando a Lúcifer. Ela está se igualando a Satanás. Porque ele começa assim. Ele começou é assim. Ah não, eu posso ser semelhante a Deus? Eu posso fazer também? Não é só Deus não, não é só a Trindade não. Começou a discordar de Deus. Aí às vezes você pensa, não, Kenny, mas eu não discordo de Deus não. Tudo que está na palavra eu faço, tudo que está na palavra eu sigo. Mas se eu não consigo obedecer um homem ou uma mulher de Deus na terra, então eu não estou cumprindo tudo que está na palavra. Porque se eu não obedeço uma pessoa de Deus que está na terra, eu nunca vou conseguir obedecer a Deus que está no céu.
Então, nós precisamos entender a seriedade que é a pessoa ser obediente. A pessoa que é obediente, ela é abençoada. Deus derrama bênçãos mesmo sobre essa pessoa. Mas a pessoa que é desobediente também tem as suas consequências. Então, decida nessa noite ser obediente a Deus. Você não vai perder nada. Você só vai ganhar. Você só vai crescer, só vai se acrescentar na sua vida. O que precisamos refletir é o reflexo da nossa vida. Se a minha vida está tudo bem, está tudo maravilhoso, é porque a minha obediência está refletindo na minha vida. Agora, se eu estou com a vida amarrada, travada, falida, é porque em alguma coisa eu estou sendo desobediente. E pode ser uma coisa mínima. Pode ser uma coisa simples. Como diz-me a oferta. Diz-me a oferta é uma coisa simples. Você pega 10%, põe no envelope e entrega no altar. Qual que é a dificuldade? Para mim, o diz-me a oferta é a coisa mais fácil que tem. De tudo que a gente tem que fazer, é o mais fácil. Dizimar e ofertar é muito mais fácil do que você jejuar, você abrir mão de você comer alguma coisa, de você fazer alguma coisa. Dizimar e ofertar é muito mais fácil do que sacrificar, do que subir o monte, igual daqui a pouquinho nós estamos indo para o Pico da Ibituruna. É muito mais fácil. Você vai pegar os seus 10%,

0: Vai jejuar de fato e de verdade para você ver. Agora dizimar e ofertar? Fácil. Tranquilo. Mole, mole fazer. Mas para muitas pessoas é a coisa mais difícil de se fazer. Por isso que eu não posso ver dificuldade em dar, em me doar, em me entregar. Porque foi o que Jesus fez. Jesus, ele se deu totalmente, inteiramente, 100%. Então, se você ainda não é dizimista, decida ser. Decida ser neste exato momento. Daqui a pouquinho nós vamos colocar os anjos de luz. O mesmo Pix do anjo de luz faz, devolve o seu dízimo. Você não sabe o perigo que você está correndo. Você não sabe o quanto de falta de proteção que você está tendo na sua vida. Por isso que você pode virar para mim e falar: nossa, Kênia, mas aqui em casa é desse jeito, todo mundo toma remédio, aqui é muito difícil as coisas, o carro estraga do nada, as coisas quebram do nada, a luz está cortada, a água está cortada, todo mundo trabalha e ninguém vê o dinheiro, eu pego o meu salário, eu só pago o meu aluguel e não sobra dinheiro nenhum. É falta de dizimar. É falta de devolver aquilo que Deus confiou na sua mão. Então, que você possa decidir nessa noite ser dizimista, ser ofertante, ser uma pessoa temente, uma pessoa obediente a Deus. Se você ainda não é dizimista, decida ser, ouça essa reflexão. E se você já é dizimista, que Deus possa te abençoar. Ouça essa oração para você que é dizimista. E se você não é, decida ser neste momento.
1: Bendito és tu, Senhor nosso Deus, Criador de todo o universo, que criou esta segunda-feira para marcar com milagre, para marcar com vitória, para marcar com cura, para marcar com bênção a vida deste dizimista, deste ofertante que não para, que não desiste, que não desanima, que não desacredita. E dentro da sétima igreja, ele busca, ela busca com louvor, com exatidão, com vitória, com poder e graça, a sua presença. Eu os abençoo em nome do Pai, do Filho e do Espírito Santo. Amém.
2: Quando você é dizimista fiel, Deus faz 5 coisas. Primeiro, Deus abre a janela dos céus. Segundo, derrama a bênção sem medidas. Terceiro, repreende o devorador. Quarto, quebra a maldição da esterilidade. Quinto, te transforma em bem-aventurado. Em toda a Bíblia, a única vez que Deus nos manda fazer prova do teu nome. Fazei prova
3: de... O dízimo é do valor bruto ou líquido? Deixa eu começar com uma pergunta bem honesta. Você está procurando motivos para dar mais ou para dar menos? Porque quando alguém trata o dízimo como imposto, a mente imediatamente pensa: qual é o jeito legal de pagar o mínimo? É do bruto ou do líquido? Dá para reduzir? Só que dízimo, para quem crê, não é taxa, é honra, é obediência, é primícia, é um privilégio e nunca um peso. A pergunta não é como eu escapo do princípio, e sim como eu pratico com integridade e alegria. Não é uma contribuição feita com cara de obrigação, mas um ato voluntário de fé e gratidão. É uma forma prática de dizer: Deus é o primeiro em todas as áreas da minha vida. Agora, aqui entra um ponto. Quem não é cristão não vai concordar mesmo com o dízimo, assim como não concorda com jejum, com santidade, e esse eu nem tento convencer. Agora, o crente que diz: não concordo com o dízimo, e ainda assim congrega ano após ano numa igreja sustentada por dizimistas, é no mínimo incoerente. Quer desfrutar da

0: estrutura, do cuidado, do conforto que a fidelidade dos outros paga, mas não quer participar do custo do reino. No fim, não é sobre matemática, é sobre coração e coerência. Bem, eu dizimo do bruto, porque eu quero que Deus toque o meu 100%, não só o meu saldo. Porque eu não quero Deus somente no que sobra, eu quero Deus abençoando a fonte. Porque eu prefiro uma bênção bruta e porque eu não estou tentando pagar menos, eu estou tentando honrar mais e colher mais. Mas eu quero ouvir você. Leia a legenda aqui e comente. Você dizima do líquido ou do bruto?
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2: horas 59 minutos. Que Deus possa abençoar cada dizimista, cada ofertante, cada pessoa que crê no Deus da proteção. Vamos fazer a nossa segunda oração? Feche os teus olhos novamente e creia que Deus ouve a oração do justo, e você é justo, então creia nessa oração. Oh meu Deus, nessa segunda oração, nós unimos a nossa fé com a fé deste ouvinte. Oh meu Deus, abençoa cada dizimista. Abençoa, meu Deus, cada pessoa que abençoa a Sétima Igreja. Oh meu Pai, em nome de Jesus, abençoa cada diácono, cada diaconisa, cada pessoa, meu Deus, que trabalha na obra da Sétima Igreja. Que o Senhor possa renovar as forças dos teus filhos. Que o Senhor possa renovar a força deste ouvinte, deste homem, dessa mulher que está ligando o rádio agora, que está ouvindo essa oração neste exato momento, porque crê, porque tem fé, que o Senhor ouve a oração do justo. Oh meu Pai, em nome de Jesus, abençoa a vida deste ouvinte, deste homem, dessa mulher que é fiel ao Senhor. Em nome do Pai, do Filho e do Espírito Santo de Deus. Graças a Deus. Creia que Deus está ouvindo as nossas orações. O Deus que atende os nossos clamores, o Deus do já, Ele está se manifestando nas nossas vidas. Só basta nós sermos obedientes a Ele. Para obedecer a Deus não precisa de muita coisa, não precisa de palavras bonitas. Para nós falarmos com Deus, para nós bendizermos o nome dEle, é a coisa mais simples que existe. Então, decida ser obediente a Deus. Decida ser uma pessoa abençoadora da obra. A pessoa que é dada, a pessoa que dá para a obra de Deus, Deus abençoa ela. Porque nada que eu coloco no altar, que é uma terra frutífera, é impossível não me retornar frutos. Se eu planto uma árvore, um pé de laranja que dá muitos frutos, e eu coloco água naquele pé de laranja todos os dias, é impossível aquele pé não me dar várias laranjas. Assim é a obra de Deus. Assim é um altar divino, um altar santo, um altar poderoso. Quando eu abençoo a obra de Deus, Deus me abençoa. Deus restaura, restitui para mim 100 vezes mais. Então, por isso, você que não é um anjo de luz, nos ajude, nos abençoe, abençoa esse programa. A nossa mensalidade, ela vence todo dia 12, hoje já é 18. Então, faça essa oferta agora. A gente te pede encarecidamente. Se pelo menos uma vez que você ouviu o programa Ponto de Luz, e através de uma palavra, através de uma oração, através de um louvor, você foi abençoado, você foi tocado pelo Espírito Santo, faça uma oferta. Não precisa ser valores altos, não. Pode ser qualquer oferta, se for o seu tudo, como aquela viúva que deu duas moedinhas, Deus vai te abençoar. Deus vai te recompensar. Então decida ser um anjo de luz nessa noite. Faça sua oferta. Enquanto passa essa chamada, decida ser um anjo de luz.
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3: Agora são 23 horas. Com mais 6 minutos, olha, que o Pai das Luzes, o Pai da Obediência, alcance a sua vida agora, alcança o seu lar, sua família, seus netos, seus filhos, sejam alcançados pelo Pai da Obediência, aquele que criou os céus, terra e tudo que neles há, o Pai da Obediência, que ele possa estar entrando dentro do seu lar, da sua casa, em cada cômodo do seu lar, esteja a presença dele para te curar, para te renovar, para te fortalecer, para te ungir e para te consagrar. É ele que vai estar conosco nesta quarta-feira agora, em 3 horários. Amiga ou amigo que está indo para o programa Ponto de Luz, se prontifica, vivifica esta graça chamada obediência, para que prosperidade divina, eterna, paz de espírito, saúde sagrada alcança o seu lar, sua casa, sua vida e sua família. Portanto, não permita o demônio da indecisão tomar conta da sua mente. Ele trabalha na mente, ele trabalha no intelecto, na psique de um homem e de uma mulher, os tornando indeciso para que a decisão seja pautada, concretizada por ele, a saber, os demônios. Porque aonde tem decisão, vai ter demônios decidindo por aquela pessoa. Você que está chateada, aborrecida, desanimada, magoada, triste, abatida, levanta e creia. Eu tô indo para o pico da Ibituruna buscar em Deus a manifestação do Espírito Santo para ministrar na sua vida nesta quarta-feira. Vença a indecisão. Ouça esta reflexão e eu volto já já.
4: Como eu faço para ficar bem longe de você?
5: Dê a Deus o primeiro lugar em tudo o que fizer. Quando você caminha com o Pai, meus pés não conseguem seguir os seus passos. 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
4: Como eu faço para ficar bem longe de você?
5: Dê a Deus o primeiro lugar em tudo o que fizer. 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
3: Quando são agora 23 horas com mais 11 minutos, por isso não aceite ser indeciso no que tange as coisas espirituais. As coisas divinas têm que ser a primazia na sua mente e no seu coração, na sua alma, no seu espírito. Falou que é cultuar, falou que é cultuar, cultua. Vem para os cultos na Sétima Igreja. Tô desanimado. Vem para o culto a si mesmo. Falou que é para dizimar, que é para ofertar, que é para orar, que é para jejuar, que é para ir para o monte com o profeta, vá. Não aceita a facilidade, o comodismo, o conformismo na sua vida. Não permite Satanás colocar o comodismo, a facilidade no seu caminho, o caminho das águas. Não! Seja determinado, decidida, seja decidido, porque aonde tem facilidade, vai ter demônios. Certifique disso. Eu te provo na Bíblia. É só externar essa expressão que você pega o espírito. Porta larga e porta estreita. A estreita conduz para a vida eterna. São poucos os que entram por ela. Porta larga, a porta da facilidade, ela te conduz para a perdição. E são muitos os que entram por ela. Se a Bíblia... Por isso que nós... não é um dogma, é um princípio. Aonde tem facilidade, vai ter demônios. Para de ficar medindo a distância. Ah, é muito longe a sétima igreja. Eu até gosto, mas é muito longe. Você está procurando facilidade. Ah, gasolina está cara. Por isso que agora eu só estou indo sexta e domingo. Facilidade. Ah, eu só vou de bicicleta e é muito longe para mim. Facilidade. Todavia, aonde tem facilidade, vai ter demônios. Ouça esta reflexão e eu volto.
7: Aonde tem facilidade, tem diabo. Não se iluda com facilidade. Nada que se conquista com facilidade é real, é duradouro. Você vai perder. E a perda vai ser maior do que você imagina. Não se iluda. Não se iluda com essas facilidades. E principalmente com respeito à fé salvadora, ela não corre atrás de facilidade. A gente sabe que tudo que diz respeito à fé da salvação é sacrifício. A porta é estreita. O caminho que conduz à vida é apertado. E importa que por muitas tribulações entremos no reino de Deus. Aonde tem facilidade, tem diabo. Não se iluda com facilidade. Nada que se conquista com facilidade é real, é duradouro. Você vai perder. E a perda...
3: Não desiste, que não desanima, que não desacredita. E dentro da sétima igreja, ele busca, ela busca com louvor, com exatidão, com vitória, com poder e graça, a sua presença. Eu os abençoo em nome do Pai, do Filho e do Espírito Santo. Amém.
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3: Bendito és Tu, Senhor nosso Deus, Criador de todo o universo, que criou esta segunda

segunda-feira para marcar com milagre, para marcar com vitória, para marcar com cura, para marcar com bênção a vida deste dizimista, desse ofertante que não para, que não desiste, que não desanima, que não desacredita. E dentro da sétima igreja, ele busca, ela busca com louvor, com exatidão, com vitória, com poder e graça, a sua presença. Eu os abençoo em nome do Pai, do Filho e do Espírito Santo. Amém.

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1: Bendito és tu, Senhor nosso Deus, Criador de todo o universo, que criou esta segunda-feira para marcar com milagre, para marcar com vitória, para marcar com cura, para marcar com bênção a vida deste dizimista, deste ofertante, que não para, que não desiste, que não desanima, que não desacredita. E dentro da Sétima Igreja, ele busca, ela busca com louvor, com exatidão, com vitória, com poder e graça, a sua presença. Eu os abençoo em nome do Pai, do Filho e do Espírito Santo. Amém.
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2: 11:55.

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0: para a igreja.
1: Esse ano eu passei por uma prova com a minha filha. Minha filha foi diagnosticada com dois tumores, dois nódulos no pulmão direito. Ficou hospitalizada no mês de maio, foi transferida para Belo Horizonte. É, marcou a cirurgia no pulmão dela para fazer a biópsia. E eu orei, falei, Deus, eu não aceito isso na vida da Giovana. O médico cancelou essa consulta dela e ela fez os exames, a tomografia, vários exames médicos e não encontrou nenhum rastro do nódulo dela. Aleluia. Glória a Deus.
0: Você pode aplaudir a Deus? O nódulo sumiu? Sumiu. O que, que os médicos falaram?
1: O médico falou assim para mim. Tinha que ter no mínimo uma cicatriz desse nódulo. E não encontrou nada no pulmão dela, dois nódulos. O médico desmarcou, porque ela estaria lá dia 20 para fazer a cirurgia. E tá marcado para o dia 11. Ela foi para Belo Horizonte, passou pelo especialista do pulmão, e a médica falou assim, olha, você vai ter que ir no cirurgião, mas eu não estou vendo nada, tinha que ter no mínimo o rastro do pulmão. Como que vale a pena, gente? Porque eu entrei falando, Senhor, o Salmo 23 vai cumprir na minha vida. E eu cuido de tantas vidas, eu trabalho numa clínica de dependente químico, que não é fácil. E eu vendo aquelas vidas com tanta família sofrendo. E poucas pessoas sabiam que eu estava pregando a cura, precisando da minha filha ser curada. Precisando de libertação naquelas vidas. E eu precisando ser liberta de algo que estava afligindo a minha alma. Mas nem um dia eu deixei de estar na casa do Senhor, de honrar. Minha filha ficou hospitalizada, a igreja esteve comigo. Eu não mudei a minha rotina porque a Giovana estava hospitalizada. Eu acrescentei na minha rotina o meu tempo no hospital com ela. E esse translado do BH, de Valadares, eu sou de Belo Horizonte. E eu falava, Deus, o Senhor me tirou de Belo Horizonte para vir para cá. De repente, eu tenho que ir para lá tratar da Giovana. Por quê? Sendo que é aqui que o Senhor tem algo para a minha vida. Igreja, o que eu tenho para falar para vocês, o pastor falou aqui agora. Honra o Senhor, porque o Senhor te honra. Ele não fica devendo nada para ninguém. Ele desmarcou a consulta para ela não passar por uma cirurgia do homem. Porque o Senhor já havia curado ela. E ela é do altar do Senhor. Ela faz balé aqui na igreja.
0: Amém. Que coisa linda, né, irmãos?
2: Que coisa linda. Em cada testemunho que eu ouço, eu me emociono, eu me alegro. Porque a gente ouve e percebe o quanto as pessoas estão sofrendo. Mas a minha preocupação em falar para você nessa madrugada é com aquelas pessoas que estão sofrendo e não se decidem, não tomam a decisão de estar na Igreja do Evangelho Quadrangular, no grande lugar dos milagres, onde essas pessoas decidiram estar. Elas só estão testemunhando o milagre porque elas decidiram estar lá. E você tem a oportunidade de decidir estar conosco, conforme você está vendo sendo anunciado, cultos, campanhas, horários, para você alcançar o seu milagre. A vida, meu amigo, ela é feita de oportunidades. E Deus está te dando a oportunidade de estar conosco na Avenida Brasil, 3897, o lugar do seu milagre, o lugar da sua bênção, o lugar da sua vitória. Vem estar conosco, Avenida Brasil, 3897. Pastor Flamarion vai estar orando por você. E esse profeta de Deus, este homem que Deus deu a ele o dom da operação de sinais, o dom da operação de maravilhas, para curar os enfermos. A prova disso é os testemunhos que você ouve. Então, acrescenta sua fé, toma sua decisão e venha estar conosco. Avenida Brasil, 3897, Igreja do Evangelho Quadrangular, o lugar do seu milagre.
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0: O que a senhora está sentindo? Como que é?
4: Eu tenho um caroço no ouvido.
5: Um caroço no ouvido. Passa, que Jesus vai operar sinais e maravilhas. Amém? Passa, isso. Passa com fé. Isso, passa com fé.
4: Eu tinha um caroço grande aqui no ouvido. Às vezes ele ficava enorme.
5: Procura aí, aperta.
4: Aí sumiu.
5: Bate o palmo e dá glória.
6: Que coisa linda, que coisa maravilhosa. É a manifestação do poder de Deus. Nosso Deus, ouvintes, é o Deus do impossível. É o Deus que faz aquilo que o homem não pode fazer. Mas quando o homem ou a mulher coloca a fé em ação, o milagre acontece. Esta senhora saiu da casa dela com um tumor no ouvido. Mas quando ela subiu no altar e recebeu a palavra profética, a palavra poderosa do homem de Deus, do pastor Flammarion Rolando, esta senhora ficou curada. E com você não será diferente. Com o Senhor não será diferente. Você que está me ouvindo nesta madrugada, onde você estiver, aqui em Governador Valadares, nas cidades mais perto ou nas cidades mais longe, porque tem gente que anda uma hora, duas horas de carro para chegar em Governador Valadares e tomar posse do milagre. E você será a próxima pessoa que eu vou colocar o seu testemunho aqui na rádio. Porque se você estiver conosco, Deus vai fazer milagres. Anote o endereço. Avenida Brasil, 3897. Pastor Flammarion e toda a equipe está aguardando para te ajudar, para te impulsionar a vencer esse problema, para que o Senhor seja glorificado na sua
7: vida. Em Lucas 1:37 diz assim, ó: nada é impossível para Deus. O general Naamã tinha um impossível, que era ser curado da lepra. Mas ele mergulha nas águas do Rio Jordão e o impossível cai por terra, porque Deus o curou. Entenda uma coisa: quando o céu age, não tem mais impossível. Quando Deus decide, não tem mais impossível. Quando o Senhor Jesus se manifesta, não tem mais impossível. Por isso, entenda que tudo é possível para Deus. E agindo Deus, ninguém tem capacidade ou poder de impedir. Por isso, meu irmão, você, minha irmã, que me ouve agora na 104 FM, você vai apresentar a Deus o seu impossível e Deus vai trazer a resposta que você precisa. Nós estamos entregando hoje as águas do Rio Jordão na campanha Invadindo o Impossível, com as 7 águas mais poderosas do mundo. Acompanhe testemunho de fé. Daqui a pouco eu volto com todos vocês.
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1: Esse ano eu passei por uma prova com a minha filha. Minha filha foi diagnosticada com 2 nódulos no pulmão direito. Ficou hospitalizada no mês de maio, foi transferida para Belo Horizonte. Marcou a cirurgia no pulmão dela para fazer a biópsia. E eu orei, falei: Deus, eu não aceito isso na vida da Giovana. O médico cancelou essa consulta dela e ela fez os exames, a tomografia, vários exames médicos, e não encontrou nenhum rastro do nódulo dela. Aleluia. Glória a Deus.
5: Você pode aplaudir a Deus? O nódulo sumiu? Sumiu. O que os médicos falaram?
1: O médico falou assim pra mim: tinha que ter no mínimo uma cicatriz desse nódulo. E não encontrou nada no pulmão dela, 2 nódulos. O médico desmarcou, porque ela estaria lá dia 20 para fazer a cirurgia. E tá marcado pro dia 11. Ela foi pro Belo Horizonte, passou pelo especialista do pulmão, e a médica falou assim: olha, você vai ter que ir no cirurgião mas eu não estou ouvindo nada, tinha que ter no mínimo o rastro do pulmão. E como que vale a pena, gente? Porque eu entrei falando, Senhor, o Salmo 23 vai cumprir na minha vida. E eu cuido de tantas vidas, eu trabalho numa clínica de dependente químico, que não é fácil. E eu vendo aquelas vidas com tanta família sofrendo, e poucas pessoas sabiam que eu estava pregando a cura, precisando da minha filha ser curada, precisando de libertação naquelas vidas, e eu precisando ser liberta de algo que estava afligindo a minha alma. Mas nem um dia eu deixei de estar na casa do Senhor, de honrar. Minha filha ficou hospitalizada, a igreja esteve comigo. Eu não mudei a minha rotina porque a Giovana estava hospitalizada. Eu acrescentei na minha rotina o meu tempo no hospital com ela. E esse translado do BH, de Valadares, eu sou de Belo Horizonte. E eu falava, Deus, o Senhor me tirou de Belo Horizonte para vir para cá. De repente, eu tenho que ir para lá tratar da Giovana. Por quê? Sendo que é aqui que o Senhor tem algo para a minha vida. Igreja, o que eu tenho para falar para vocês, o pastor falou aqui agora. Honra o Senhor, porque o Senhor te honra. Ele não fica devendo nada para ninguém. Ele desmarcou a consulta para ela não passar por uma cirurgia do homem, porque o Senhor já havia curado ela. E ela é do altar do Senhor, ela faz balé aqui na igreja.
0: Amém. Que coisa linda, né, irmãos? Que coisa linda.

0: meia-noite 16.
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2: Milagre não se espera, se provoca. Quero usar como texto base Marcos, capítulo 5, verso 25. Fala da mulher do fluxo de sangue. Diz assim: aconteceu que certa mulher que havia 12 anos vinha sofrendo de uma hemorragia e muito padecer a mão de vários médicos, tendo despendido, gastado tudo que possuía, sem contudo nada aproveitar, pelo contrário, indo cada vez a pior, tendo ouvido a fama de Jesus vindo por trás dele, por entre as mulheres, tocou-lhe a veste, porque dizia: se eu apenas lhe tocar as vestes, ficarei curada. E logo se lhe estancou a hemorragia e sentiu no corpo estar curada. Verso 30. Jesus, reconhecendo imediatamente que ele saíra poder, virando-se no meio da multidão, perguntou: quem me tocou? Respondeu os discípulos: vês que a multidão te aperta e pergunta quem te tocou? Ele, porém, olhava ao redor para ver aquela que o fizera isto. Então a mulher, atemorizada e tremendo, consciente do que nela se operava, veio, prostrou-se diante dele e declarou-lhe toda a verdade. E ele lhe disse, repete comigo, irmãos: filha, a tua fé te salvou, vai-te em paz e fica livre do teu mal. Irmãos, muitos esperam um milagre, mas alguns estão se movendo em direção a ele. Essa mulher do fluxo de sangue nos ensina que milagre não acontece na passividade, mas milagre acontece na atitude. Repara que ela não esperou Jesus vir até ela, mas ela decidiu ir até Jesus. Ela sai do seu ambiente, ela sai da sua casa e ela fica sabendo que o mestre está passando pela rua. Então, qual foi a decisão dela? Já que Jesus não vem aqui na minha casa, eu vou de encontro a ele. E aqui eu aprendo três lições maravilhosas. Primeira lição: o milagre é provocado pela fé em ação. Olha o verso 28, Marcos 5:28. Ela diz assim, ó: porque dizia consigo, se eu somente tocar nas suas vestes, sararei. Olha que interessante, ela não apenas acreditou, mas ela agiu, ela deu um passo de fé, ela saiu da religiosidade e entrou no ato de fé. Ela saiu da sua zona de conforto.

mas fé que se move atrai o sobrenatural. Ela não apenas acreditou, mas agiu. Milagre é a resposta de Deus à

atitude. Eu me lembro quando o presidente da igreja falou assim: Flamarion, eu vou te enviar para governador Valadares. Eu não conhecia ninguém aqui. Eu era pastor de jovens lá em Belo Horizonte, na maior igreja quadrangular do Brasil. Meu pastor, o pastor Jerônimo, eu cuidava de mais de 3 mil jovens no sábado. Uma igreja poderosa, rádio 107 FM, hoje é a rádio, a maior rádio de Belo Horizonte é a do meu pastor. E eu estava na minha zona de conforto, até que o presidente falou assim: você tem que ir para Valadares, você aceita? Eu falei: eu não tenho que aceitar, eu tenho que ir. Eu saí da minha zona de conforto, eu tive uma atitude, cheguei aqui, não conhecia ninguém, fui morar numa pensão aqui na rua São Paulo. A igreja não tinha condição de pagar a minha pensão. Me lembro como se fosse hoje, eu pagava a pensão por semana. Cheguei aqui no mês de janeiro, sozinho. E na terceira semana não tinha como pagar a pensão. Eu ficava atrás de um pé de uma árvore, esperando a dona da pensão sair para eu entrar. Eu fiquei 3 dias escondendo dela, porque eu não tinha dinheiro para pagar a pensão. Muita dificuldade. A igreja não tinha condições de comprar para mim mantimento. Eu vivia dos alimentos que traziam para ajudar as pessoas carentes da igreja. Tinha umas 30 pessoas. Sabe quem era a primeira pessoa carente? Eu. E assim foi quase um ano, muita dificuldade, e continuei trabalhando, visitando, evangelizando. A igreja não tinha ninguém, quem visitava era eu, quem evangelizava era eu. Era uma luta muito grande, até que depois de um ano, a igreja conseguiu chegar em 50 pessoas, e aí conseguiu crescer um pouco. Eu consegui alugar uma casa e consegui ter mais tranquilidade. E aí, a partir do segundo ano, Deus decidiu gerar o crescimento. Mas foi um ano, irmãos, que foi muito difícil. Mas eu, vivendo o que essa mulher viveu, milagre é a resposta de Deus, a fé que se manifesta, fala comigo, em atitude. Segunda coisa que eu aprendo aqui com essa mulher: o milagre é provocado pela persistência. Diga: persistência. 12 anos de sofrimento, 12 anos de dor, mas mesmo assim ela não desistiu. Essa mulher não parou, irmão. A Bíblia diz que ela gastou tudo. A Bíblia diz que ela não tinha mais dinheiro. Pagou exame, pagou médico, pagou remédio, pagou chá de boldo, pagou não sei o que lá, pagou tudo que tinha. Não tinha mais nada. Mas ela não desistiu. Deus está dizendo para alguém aqui: não desista. Já pensou se essa mulher desistisse um dia antes dela encontrar com Jesus? Jesus.

nesse texto que lemos. Milagre é provocado, fala comigo, na presença de Jesus. Repara que ela se aproximou dele, tocou nele, a virtude saiu dele. É tudo sobre ele e nada sobre nós. É tudo sobre ele, e para nós só resta misericórdia, que ela é a causa de nós não sermos consumidos. Pastor, mas eu sou pecador. Eu tenho uma notícia para te dar, eu também sou. Tem dia que eu oro dizendo: Deus, tem misericórdia da minha vida, que às vezes passa os pensamentos na cabeça. Às vezes eu falo: Flamarion, você não é crente? Não, Flamarion, precisamos nos aproximar mais dele, precisamos estar mais perto dele. A Bíblia diz que essa mulher toca, enquanto muitos apenas olhavam, uma mulher tocou com fé. Milagre não acontece para quem apenas assiste, mas acontece para quem toca com propósito. Ela foi lá e ó, ela se aproximou dele, tocou dele, a virtude saiu dele. De mim não tem muita coisa que presta, mas dele é tudo que eu preciso. De mim eu tenho que vigiar com o que eu falo, mas dele, ele só libera palavras maravilhosas sobre nós. De mim, eu tenho que pedir fruto do Espírito, mansidão, domínio próprio. Mas sabe o que ele tem para mim e para você? Misericórdia. Eu não sei qual pecado você cometeu, mas se você fala: Jesus, me ajuda, ele nunca vai te desprezar, te dizendo: você não presta para me seguir. Hoje não é dia apenas de mais um culto, mas é dia de agir a fé. Levante-se, toque em Jesus, clame por Jesus, adore Jesus, declare Jesus, e nós vamos ver sinais acontecerem.

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0: 6:36.
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3: A senhora veio aqui hoje. Se a senhora não tivesse vindo aqui no culto, o que a senhora teria feito?
4: Eu estaria em Tambacuri velando eu.
3: Como?
4: Eu estaria lá em Tambacuri com minha família me velando.
3: Por quê?
4: Ah, muita tribulação da vida.
3: A senhora ia fazer o quê?
4: Eu ia suicidar.
3: Mas aí a senhora entrou aqui na igreja e Deus arrancou esse desejo.
4: Arrancou.
3: Bate palma e dá glória. Vocês estão entendendo a importância da igreja estar aberta? Quem está entendendo, diz amém. Ela estaria agora onde?
4: No velório.
3: Porque ela ia tirar a própria vida.
4: Com chumbinho ainda.
3: Como?
4: Com chumbinho.
3: A senhora já tinha planejado como seria?
4: Tinha.
3: Como é que seria?
4: Eu ia colocar no copo e beber, enquanto não tiver ninguém em casa.
3: Mas aí a igreja está aberta. Como é que a senhora fez para vir para cá hoje?
4: A minha irmã me deu dinheiro, não tinha. Me deu ontem, aí minha filha me buscou. Aí eu peguei, ela me chamou para vir na igreja hoje com a amiga dela, eu vim.
3: E não tem mais suicídio, agora tem vida, amém?
4: Amém.
3: Levanta a mão direita para o céu, a senhora crê que Jesus é seu Salvador? Então fala assim: Jesus,
4: eu te aceito. Como meu único
3: Salvador.
4: Perdoa
3: os
4: meus pecados.
3: Escreve o meu nome
4: no livro da vida.
3: Uma nova história.
4: Eu começo a partir de hoje.
3: Vem cá, diaconisa, dá um abraço nela. Uma nova história, Deus começa. Bate palma e dá glória. Mais uma vida salva. Satanás perdeu. Não vai ter suicídio, vai ter vida na presença de Deus.
0: Deus faz. A igreja quadrangular mostra.
3: Quem está sentindo dor, levanta a mão quem está sentindo dor, quem está com dor. Você vai ser curado. O que, é que a senhora está sentindo, irmã?
5: Estou sentindo muita dor de cabeça.
3: Quantos dias com dor?
5: Uns 3 dias.
3: 3 dias com dor de cabeça.
5: Eu assustei com medo de uma taruíra e minha cabeça quase que estourava. Tanta dor.
3: Tá doendo aí agora?
5: Tá doendo.
3: Sobe aqui no altar. Glória a Deus. Glória a Deus. Vem aqui, deixa eu orar pela senhora. Vem cá. Olha o que, que Deus é capaz de fazer. Vem cá. Quantos dias sofrendo?
5: 3 dias.
3: Fecha os olhos. Meu Deus e meu Pai, isso aqui é espiritual. O que é espiritual só se pode combater no mundo espiritual. Ela vai levantar curada, ela vai levantar sarada. Todo espírito de enfermidade que acompanha essa senhora, eu dou uma ordem, vai embora agora em nome de Jesus. Quando ela levantar, ela vai estar curada, Senhor. Olha o que é Deus. Glória a Deus. Amém? Olha para mim. Diga graças a Deus.
5: Graças a Deus.
3: Procurador de cabeça, a senhora vai ter uma surpresa agora. Hã?
5: Tá doendo não, minha cabeça.
3: Cadê a dor?
5: Minha cabeça estava pesada, parece uma pedra que tinha na minha cabeça.
3: Procurador agora.
5: Tá doendo não. Tá não.
3: Não está?
5: Tá não.
3: Tava, como que era a dor?
5: Era uma dor tão forte, parece minha cabeça explodir.
3: Tomou remédio?
5: Tomei.
3: Resolveu?
5: Não, estava resolvendo.
3: A senhora chegou aqui no culto hoje, estava com a cabeça doendo?
5: Estava doendo.
3: E agora, depois da oração?
5: Melhorou, graças a Deus.
3: E nunca mais volta. A igreja bate palma e dá glória. Levanta a mão direita e fala assim comigo. Ele é maravilhoso.
6: Satanás veio para matar, roubar e destruir. Satanás veio para trazer sofrimento na vida das pessoas. A Bíblia é que diz isso. E nós estamos acompanhando aqui no programa Madrugada com Deus. O que o nosso Deus faz? Ele destrói aquilo que Satanás coloca na vida das pessoas. Então você está tendo a oportunidade de observar, através desses milagres, desses testemunhos que nós colocamos aqui no programa, que o nosso Deus, ele é poderoso. E ele pode te ajudar, meu amigo. Ele pode te ajudar, minha amiga. Você que está sofrendo, anote o endereço da igreja, Avenida Brasil 3897. É um dos lugares mais conhecidos aqui em Governador Valadares. Para você que mora no sítio, para você que mora nas fazendas, para você que mora nas cidades vizinhas, Deus quer abençoar a sua vida. Você acompanhou aí, ó, esta senhora que talvez ela não estivesse na igreja, como ela mesma declarou, ela estaria sendo velada. O diabo queria ceifar a vida dela. Mas as portas da igreja do Evangelho Quadrangular se abriu nessa cidade para que vidas fossem transformadas e a próxima vida a ser transformada é a sua. Você que está doente, venha ser curado. Você que está triste, venha se alegrar. Você que se sente espiritualmente fracassado, venha se fortalecer em Deus. Deus está fazendo coisas extraordinárias. Deus deu ao pastor Flammarion o dom para curar as pessoas. É algo que Deus deu a ele. E você vindo à igreja, você vai receber oração e vai alcançar o seu milagre.

eu vou ter que declarar. Atos 2, levante a mão. E cumprindo-se o dia de Pentecostes, estavam todos reunidos no mesmo lugar. E de repente, ouviu-se um som como de um vento veemente e impetuoso, e encheu a casa onde estavam assentados. E foram vistas por eles línguas

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2: Paz que mais dói.
3: Todos os movimentos, pastor. Pra andar, pra dormir, pra poder trabalhar, não tem posição nenhuma. Tô fazendo um tratamento agora, iniciei um tratamento de fisioterapia. R$3.300. Na unção de Jesus, pra Deus me dar condições. Pra ver se eu consigo sobreviver o dia a dia.
2: Tá doendo aí agora?
3: Muito.
2: Sobe aqui no altar, vem cá. O Jesus dos milagres está aqui. Enquanto eu vou orar por ela, Jesus vai estar tocando em toda a igreja. Sobe aqui. Sobe. A dificuldade dela para subir. Tem que subir escorando. Feche os olhos. Meu Deus e meu Pai. Toca do alto da cabeça a planta dos pés da tua filha. Põe a mão na coluna dela, diaconisa. Faça por ela o que homem nenhum tem poder de fazer. Nós estamos aqui orando no teu altar. Coloca essa coluna no lugar. Traga para o lugar o que está fora do lugar. Recebe a cura em nome de Jesus 1. Eu profetizo a cura em nome de Jesus 2. Em nome de Jesus 3. Em nome de Jesus 4. Em nome de Jesus 5. Em nome de Jesus 6. Em nome de Jesus 7. Seja curada, sarada, restaurada em nome de Jesus. Abra os olhos. Começa a andar agora. Em nome de Jesus. A igreja vai dando glória. A igreja vai dando aleluia. Isso. Começa a andar, irmã. Vai andando. Volta. Volta, volta. Isso. Em nome de Jesus. Em nome de Jesus. Em nome de Jesus. Em nome de Jesus. Em nome de Jesus. O que que você... Quando você andava assim, doía ou não?
3: Doía.
2: Então anda agora e vê se dói. Vai, anda. A igreja vai dando glória. A igreja vai dando... No glória a Deus da igreja, Jesus está operando. No glória a Deus da igreja, Jesus está agindo. No glória a Deus da igreja, Jesus está se manifestando. No glória a Deus da igreja, Jesus vai agindo. Olha para mim aqui, irmã. Olha pra... como é que está aí.
3: Tá muito bom, pastor.
2: Cadê a dor?
3: Dormência, não tô sentindo dor.
2: Cadê a dormência?
3: Sumiu, pastor.
2: Cadê a dor?
3: Sumiu.
2: Quem te curou?
3: Jesus.
2: Ah, você pode bater palma e dar glória a Deus, a igreja. Levanta a mão e diga assim: Ele é maravilhoso. Jesus tá aqui. Tá chorando por quê?
3: Porque eu falei com o Senhor que eu vim aqui hoje buscar a minha vitória e não saio daqui sem ela.
2: E como é que tá aí agora?
3: Eu tá ótimo, pastor, graças a Deus.
2: Quanto tempo sofrendo?
3: Uns 3 para 4 anos, pastor.
2: Dor sem parar?
3: Dor sem parar, 12 por 36.
2: E agora?
3: Agora eu tô curado em nome de Jesus.
2: Cadê a dor?
3: Sumi.
2: E nunca mais vai voltar.
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3: Quem é que tá com dor no corpo? Pastor, tô sentindo dor. Quem tá com dor no seu corpo? Levanta a mão para Jesus ver quem tá com dor. Jesus vai te curar. Você tá com dor onde, minha filha? O que que tá acontecendo?
4: Pastor, fui diagnosticado com... esqueci o nome agora. É uma dor nas articulações. Fibromialgia. Então, assim, é dor praticamente 24 horas.
3: Fibromialgia. Tá doendo agora onde?
4: Ai, os joelhos, os pés, dói tudo, o cotovelo.
3: Sobe aqui no altar que você vai ser curado agora. Se a igreja crer, dá glória. Na hora que ela chegar perto de mim, eu vou impor as mãos na cabeça dela, fazendo o que Jesus mandou. E a cura vai chegar. Feche os olhos. Meu Deus, do alto da cabeça à planta dos pés, tira essa fibromialgia agora, no nome de Jesus. Amém. Procura a dor aí na junta, nas articulações, você vai ter uma surpresa. Pode procurar. Cadê a dor?
4: Um pouquinho, tá doendo só um pouquinho agora o joelho, mas o resto não tô sentindo mais.
3: Joelho tá um pouquinho, fecha os olhos. Meu Deus, a obra que o Senhor começa, o Senhor termina, 100% curada. Amém. Mexe com o joelho. Cadê a dor?
4: Sumiu, pastor.
3: E não vai voltar mais.
4: Glória a Deus.
3: Você tá chorando por quê?
4: Mais emoção, porque Deus é fiel, justo e verdadeiro. E assim, há anos que eu sinto essa dor.
3: Bate palma e dá glória, mas Jesus curou agora. Levanta a mão direita e diga assim: Ele é maravilhoso.

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3: 1h40.
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0: 2:01.
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3: Saúde.
4: Ampliar a cobertura vacinal e fortalecer a prevenção no ambiente de trabalho. Esse foi o objetivo de uma mobilização nacional que levou imunização a trabalhadores da indústria em 25 estados e no Distrito Federal. A ação faz parte do chamado Dia D de Vacinação, realizado pelo Serviço Social da Indústria, em parceria com o Ministério da Saúde, Conselho Nacional do SESI e governos locais. O diretor superintendente do SESI, Paulo Moll, disse que cuidar da vacinação é cuidar do trabalhador.
5: O programa de vacinação, o programa de imunização dos trabalhadores é uma das tarefas mais importantes e uma das missões mais importantes do SESI, porque conecta a questão da saúde do trabalhador. O trabalhador imunizado é um trabalhador que previne doenças, é um trabalhador que vai se ausentar menos do trabalho, é um trabalhador que vai conseguir, de fato, estar mais produtivo e mais saudável.
4: Mais de 21 mil trabalhadores puderam atualizar a caderneta de vacinação com doses contra difteria e tétano, gripe, febre amarela e hepatite B. Também foram realizados atendimentos de aferição de pressão arterial e avaliação de bioimpedância. A mobilização nacional ajudou ainda a conscientizar os trabalhadores sobre a importância da prevenção de doenças transmissíveis nos ambientes produtivos. A praticidade da ação foi um dos pontos mais elogiados pelos profissionais, já que muitos conseguiram se vacinar sem precisar sair do expediente. Cabe ressaltar que em 2025, mais de 1 milhão de trabalhadores foram vacinados pelo SESI em todo o Brasil. Agência Rádio Web. Produção e reportagem, Valquíria Rios.
6: Cerca de 27 milhões de brasileiros convivem com a enxaqueca sem o diagnóstico correto. Sintomas como dores de cabeça intensas, náuseas e sensibilidade à luz acabam sendo normalizados em boa parte dos pacientes por falta de conhecimento. As mulheres são as mais afetadas pela doença e representam uma população quase 3 vezes maior do que a dos homens. Segundo o levantamento Radar da Enxaqueca no Brasil, uma pesquisa da farmacêutica Teva Brasil, com o apoio da Associação Brasileira de Cefaleia em Salvas e Enxaqueca, a Abraces. Marina Souza convive com a doença desde a adolescência, mas antes do diagnóstico correto, ela fez parte da estatística que se automedicava para controlar as crises.
7: A minha enxaqueca era assim, de ficar de cama. Eu tomava muito analgésico. Aí, quando eu comecei a ter crise muito forte, acho que aí eu fui, fiz até eletro, fiz vários exames para ver se tinha alguma coisa, algum aneurisma. E aí vi que não, que era enxaqueca, mas mesmo assim o neurologista não me passou nenhum tratamento preventivo. Depois dos 35, por aí começou a agravar. Com 40 anos eu tive uma cronificação assim, muito, muito, muito intensa.
6: O diagnóstico da enxaqueca é clínico, baseado no histórico do paciente, porém costuma ser tardio porque as pessoas acabam normalizando as dores de cabeça, o que leva ao uso excessivo de medicação errada. Mário Pérez, médico neurologista e presidente da Sociedade Internacional de Cefaleias e da Abraces, enfatizou a importância de enfrentar o estigma social para um tratamento preventivo que envolve remédios, melhorias no sono, alimentação, exercícios físicos e manejo do estresse.
8: Tem remédios específicos para enxaqueca e existe um plano específico também para cortar a crise, mas o mais importante é o tratamento preventivo, que é para diminuir o impacto, que é para evitar que a dor de cabeça apareça, que é para reduzir a frequência e a intensidade das dores de cabeça, né? E isso envolve medidas com remédio e sem remédio. Ela é uma doença invisível, mas é enormemente incapacitante.
6: A produtividade no trabalho, nas rotinas domésticas e estudos são amplamente impactados durante as crises de enxaqueca. Ainda segundo o especialista, fatores biológicos e hormonais podem estar relacionados ao desenvolvimento da enxaqueca nas mulheres. Agência Rádio Web, produção e reportagem, Karina Chagas.
0: O cuidado em saúde mental vai além da medicação e da internação. No Brasil, o Dia Nacional da Luta Antimanicomial, lembrado nesta segunda, 18 de maio, reforça a importância de um tratamento humanizado baseado no respeito, na escuta e no cuidado em liberdade. A proposta é substituir o modelo de isolamento em manicômios por um acompanhamento mais próximo da comunidade e da família. A coordenadora do Centro de Apoio e Defesa da Saúde do Ministério Público de Pernambuco, Helena Capela, reforça a importância da data.
3: Um momento de reflexão e, acima de tudo, de reafirmar um compromisso inegociável, o direito de todo cidadão ao cuidado em liberdade. Durante muito tempo, a única resposta que o Estado e a sociedade davam ao sofrimento mental era o isolamento. Pessoas eram retiradas do convívio social, afastadas de suas famílias e trancadas em manicômios, onde, infelizmente, a dignidade humana era frequentemente esquecida. A luta antimanicomial veio para nos ensinar uma premissa básica: trancar não é tratar. Ninguém deve perder sua cidadania por causa de um transtorno mental ou do uso problemático de álcool e outras drogas.
0: O movimento antimanicomial ganhou força no Brasil com a criação da Lei Federal 10.216, de 2001.
3: Essa lei garante a proteção e os direitos das pessoas com transtornos mentais, define os tipos de internação e proíbe a internação em instituições de caráter asilar, ou seja, determina o fim dos manicômios. A saúde mental é um direito de todos e o combate ao preconceito é um dever de cada um de nós. A luta antimanicomial é uma ação coletiva e que segue viva pelo cuidado em liberdade e por uma política pública de saúde mental estruturada e ativa.
0: Além do acesso ao tratamento, especialistas destacam que o acolhimento humanizado ajuda a combater preconceitos históricos contra pessoas com transtornos mentais. O fortalecimento da rede de atenção psicossocial também é apontado como essencial para garantir atendimento digno e prevenção de crises. Agência Rádio Web, produção e reportagem, Ivison Gomes.
9: Política.
10: Direto de Brasília, sempre com o principal fato do dia. E os indecisos, eles viraram o foco das atenções de todos os comitês de campanha dos candidatos às eleições presidenciais deste ano, desde que estourou o caso Flávio Master. A semana passada, todos já tentavam verificar o comportamento desses indecisos, como eles reagiram à notícia de que o senador Flávio Bolsonaro pediu ao banqueiro Daniel Vorcaro, do Banco Master, 134 milhões de reais para financiar a cinebiografia de seu pai, do pai de Flávio Bolsonaro, o ex-presidente Jair Bolsonaro, o filme Dark Horse. Como esse grupo reagiu a isso é agora a principal incógnita que todos esperam que as próximas pesquisas eleitorais decifrem. Por quê? Porque verifica-se que há hoje uma certa calcificação, é um termo que tem sido usado, nos votos de parte dos eleitores de Lula e de parte dos eleitores de Flávio. Ou seja, são votos que não parecem mudar qualquer que seja notícia que seja publicada com relação a um ou com relação ao outro. Esses eleitores, parte desses eleitores que declinam o voto em Lula e em Flávio, não são assim tão sólidos, tão rígidos. Mas há principalmente os eleitores indecisos. Como hoje cada um dos dois candidatos que polarizam a eleição presidencial, Lula e Flávio, tem cada um em torno de 40%, esses indecisos, esses nomes que não optaram nem por um nem por outro, ou que optaram por outros candidatos, são hoje em torno de 20%. Eles, então, se tornam definidores da eleição, seja para um dos dois principais nomes na disputa, ou seja mesmo para começar a orientar a subida de algum nome alternativo. Então, os comitês passaram a ter isso como um valor fundamental, saber como esses eleitores ali se comportam. Nenhuma pesquisa ainda das pesquisas oficiais detetou a reação ao caso Flávio Master. A última pesquisa divulgada do Datafolha teve as suas entrevistas ainda antes de estourar esse caso. Mas trackings, ou seja, aquelas pesquisas menores que são feitas diariamente pelos comandos das campanhas, já começaram a indicar uma oscilação em favor de Lula. Trackings feitos na quinta-feira e na manhã de sexta-feira pela equipe do presidente já indicavam que ele teria subido de 3 a 4 pontos percentuais nas simulações de segundo turno contra Flávio Bolsonaro. E um tracking divulgado pelo Instituto Atlas, que também faz pesquisas maiores, já daria uma vantagem de Lula sobre Flávio num eventual segundo turno de 7 pontos percentuais. Isso ainda tem que ser confirmado pelas pesquisas de fato, e novas pesquisas deverão sair esta semana. Mas, neste momento, os comandos das campanhas todos estão de olho nas informações que podem ter sobre como os indecisos reagiram à denúncia do caso Flávio Master. A gente vai estar sempre acompanhando tudo para trazer para você a melhor análise e a melhor informação. Muito obrigado e até a próxima.
11: Nacional. O Maio Amarelo coloca em discussão um problema diário das cidades brasileiras, a segurança no trânsito. E no meio da rotina acelerada, a tecnologia tem sido usada como aliada para tentar reduzir riscos e incentivar comportamentos mais seguros. Dados divulgados pela 99 mostram que entre 2024 e 2025, a taxa de acidentes reportados dentro da plataforma caiu 61%, mesmo com aumento de 21% no número de viagens. Nas corridas de carro, a queda foi de 57%. Já nas viagens de moto, a redução chegou a 65%. Segundo Maria Marcolan, gerente sênior de segurança da empresa, o trabalho envolve ações antes, durante e depois das corridas.
12: Na 99, nós estamos criando uma cultura de direção mais responsável, com impacto positivo não só para quem usa o app, mas para o trânsito como um todo. As iniciativas mostram que usar tecnologia e dados para transformar comportamentos e prevenir acidentes efetivamente funciona. Os investimentos são direcionados principalmente para o desenvolvimento e aprimoramento de funcionalidades de segurança no aplicativo, como, por exemplo, monitoramento de corridas, validação de identidade, recursos de proteção para mulheres e soluções baseadas em dados que antecipam os riscos.
11: Os indicadores também apontam melhora em comportamentos ligados à direção segura. No primeiro trimestre deste ano, as denúncias de excesso de velocidade caíram mais de 11% em relação ao mesmo período de 2025. Os números são reflexo do investimento em tecnologia e a ideia é tornar a prevenção cada vez mais inteligente, afirma Maria Marcolan.
12: O próximo passo é tornar a prevenção cada vez mais inteligente e personalizada. Ao mesmo tempo, seguimos ouvindo a nossa comunidade para entender as necessidades reais de quem usa a plataforma no dia a dia e construir, assim, soluções cada vez mais eficazes. Vale reforçar também que um trânsito mais seguro é um compromisso coletivo, que envolve empresas de mobilidade, poder público, condutores e toda a sociedade.
11: Entre as ferramentas usadas pela plataforma estão monitoramento em tempo real, compartilhamento de rota, botão de emergência e telemetria que orienta motociclistas sobre excesso de velocidade, frenagens bruscas e outros comportamentos de risco. Em 2025, a plataforma investiu R$75 milhões em segurança e prevê aportar mais R$145 milhões em tecnologia e prevenção ao longo deste ano. 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
13: Justiça. A tripulação do navio mexicano Lago Nero, atracado em Niterói, no Rio de Janeiro, deve receber os salários atrasados há mais de 90 dias, além de suprimentos básicos. A determinação é da Justiça e atende pedido do Ministério Público do Trabalho como explica a procuradora Sirlene Zimmermann.
14: A atuação do Ministério Público do Trabalho foi motivada pela constatação de uma situação extremamente grave envolvendo cerca de 30 trabalhadores marítimos mexicanos que estavam há mais de 90 dias sem receber salários e em condições de abandono em águas brasileiras, o que foi constatado pela Auditoria Fiscal do Trabalho. Essa situação é uma violação muito séria de direitos humanos e trabalhistas e, diante da urgência do caso, da ausência de solução por parte das empresas responsáveis e do risco concreto de agravamento dessa situação, o MPT ingressou com ação civil pública.
13: O processo é movido contra a Marinza do México, Marinza Brasil, Internave Navegação, British Marine, Petrobras e União. Uma liminar foi concedida pela 23ª Vara do Trabalho do Rio de Janeiro.
14: A justiça determinou o pagamento imediato dos salários atrasados da tripulação, com prazo curto e possibilidade de atuação direta da seguradora para quitar até 4 meses de remuneração, o que inclusive está previsto nas normas internacionais. Também foi determinado que as empresas responsáveis garantam condições dignas a bordo, com fornecimento regular de água, alimentação e combustível, além de determinar a fiscalização presencial por autoridades públicas para verificar as condições de vida e de trabalho dos marítimos.
13: O navio não poderá deixar o Brasil até resolver a situação, explica a procuradora do Ministério Público do Trabalho, Sirlene Zimmermann.
14: Uma outra medida central foi a determinação de retenção do navio Laguneiro em território brasileiro, impedindo que deixe o país enquanto essa situação não for regularizada, de modo que o bem vai servir como garantia para o pagamento dos trabalhadores. Além disso, a justiça determinou que fossem adotadas providências para viabilizar a repatriação assistida desses trabalhadores, o retorno deles para o México.
13: A decisão determina que a Marinza do México, Marinza Brasil e Internave Navegação paguem solidariamente o valor integral dos salários vencidos da tripulação, que ultrapassam R$3 milhões. Já a segurada British Marine deverá pagar a cada tripulante até 4 meses de salários vencidos. As empresas e a Petrobras foram procuradas, mas não se manifestaram. Agência Rádio Web Produção e Reportagem, Rafael Silva.
15: A próxima vaga no Supremo Tribunal Federal virou um jogo de disputas políticas entre os manda-chuvas do Congresso e o governo. Pela primeira vez desde Floriano Peixoto, em 1894, um nome indicado pelo presidente da República foi rejeitado pelo Senado recentemente e a gente acompanhou aqui. Agora esse tema ganhou um novo componente político-social. O movimento Mulheres Negras Decidem intensificou uma campanha para que o presidente Lula indique uma jurista negra para ocupar a cadeira na corte. O grupo entende que seria uma reparação histórica e também ampliaria a representatividade dentro do sistema de justiça brasileiro, como explica a coordenadora do movimento, Tainá Pereira.
16: Isso diz muito sobre a conformação do sistema de justiça no Brasil e sobre o estado atual do sistema judiciário brasileiro. A reparação, ela acontece de diversas formas e a ocupação pela população negra de espaços de poder de tomada de decisão é parte desse processo de reparação. E, diferente do que o senso comum prega, essa reparação ela não diz respeito só ao histórico escravocrata e de exclusão da população negra do Brasil, mas ela diz respeito a violações de direitos humanos que acontecem agora, nesse momento.
15: Na opinião da coordenadora política do movimento Mulheres Negras Decidem, é importante colocar sobre o Congresso essa pressão política e social. Tainá Pereira afirma que essa decisão precisa ser adotada mesmo em ano de eleição.
16: Essas sinalizações feitas pela presidência do Senado de que não haveria possibilidade de aprovação de um novo nome antes do resultado das eleições desse ano é uma temeridade. Nós estamos observando isso como uma ameaça real de que essa indicação ela seja cooptada pela extrema-direita, no caso de Vitória, do candidato da extrema-direita, assim como aconteceu já nos Estados Unidos há alguns anos.
15: As lideranças do movimento negro têm defendido que a presença de uma mulher negra no Supremo não pode ser vista apenas como conveniência política. O texto do movimento afirma que a escolha representaria o fortalecimento democrático e o reconhecimento de demandas históricas da população brasileira. O STF nunca contou com uma jurista negra em 135 anos de existência. Agência Rádio Web, produção e reportagem, Norberto Notário.
9: Esporte.
17: Palmeiras e Flamengo empataram seus jogos na rodada deste final de semana, mas se mantiveram na ponta da tabela na disputa pela liderança do Brasileirão. No sábado à noite, na Arena Barueri, Palmeiras e Cruzeiro fizeram um jogo aberto com chances para os dois lados, mas o empate persistiu no placar até o fim da partida. O resultado de 1-1 irritou parte da torcida palmeirense, que vaiou o time após o apito final. Depois do jogo, o técnico Abel Ferreira comentou o desgaste físico do elenco e a sequência pesada da temporada.
18: Às vezes as lesões são por incompetência do treinador pela metodologia de treino, incompetência dos departamentos médicos e a outra que tem a ver com viagens, com noites não dormidas, com gramados péssimos, tem a ver com isso tudo, com tempos de recuperação. Eu tenho que vos dizer que muitas vezes a minha equipa vai a jogo e muitos dos jogadores têm toques, não estão a 100%. Mas não dá para fugir disso. E depois é a sorte ou azar dos jogadores que se lesionam ou não. O Piqueires se lesionou-se, o Fuco se lesionou-se, o Benedetto lesionou-se, o Paulinho veio lesionado, o André estava lesionado.
17: Já o Flamengo entrou neste domingo pressionado, depois da eliminação no meio da semana para o Vitória, pela Copa do Brasil. O rubro-negro enfrentou o Atlético Paranaense buscando reação imediata no campeonato. Com o empate em 1-1, o Flamengo fica a 4 pontos da liderança, mas segue com um jogo a menos. Em Belo Horizonte, o Atlético Mineiro venceu o Mirassol por 3-1 e continua na luta para escapar da zona de rebaixamento. E a rodada ainda teve um jogo repleto de acontecimentos entre Santos e Coritiba, às vésperas da convocação que pode levar ou não Neymar para a Copa do Mundo. O Peixe acabou derrotado por 3-0 em uma partida marcada por confusão e preocupação. O técnico Cuca lamentou os desfalques e o desempenho da equipe.
19: Hoje não tem justificativa para nada, tudo que vier aqui vai ser justificativa. Nós temos perdido muitos jogadores, perdemos 2 no último jogo. Tanto o Barreal quanto o Oliva estavam com incômodos na panturrilha, campo pesado, molhado. Mas não, acho que não foi isso, foi a maneira atípica que nós jogamos o primeiro tempo e depois de tomar o primeiro e o segundo gol, fica tudo muito mais difícil. Eu confesso para você que dá uma dor muito grande em mim, de não poder dar uma alegria para o torcedor que se pôs presente hoje, da forma com que ficou incentivando o jogo inteiro sem vaiar, pedir desculpa a eles e prometer que as coisas vão mudar para melhor.
17: Um zagueiro santista precisou deixar o gramado de ambulância após sofrer uma pancada na cabeça. Depois, a arbitragem se confundiu em uma substituição. O pedido era para a saída do Escobar, camisa 31, para a entrada de Robinho Júnior. Mas a placa indicou a saída do camisa 10 do Santos, gerando reclamação dos jogadores e da comissão técnica. Completaram a rodada Bragantino 2, Vitória 0, Bahia 1, Grêmio também 1, Botafogo 3, Corinthians 1, Internacional 4, Vasco 1, Chapecoense 2, Remo 3 e Fluminense 2, São Paulo 1. Agência Rádio Web, produção e reportagem, Cassie Balog. O Campeonato Brasileiro Feminino teve um fim de semana movimentado e com resultados importantes na disputa por vagas na próxima fase da competição. A rodada começou com o clássico carioca. O Flamengo venceu o Fluminense por 1-0 no Fla-Flu e conquistou 3 pontos importantes em um duelo equilibrado e de muita rivalidade. O gol da atacante Cristiane garantiu a vitória do Fla e impediu a aproximação do Fluminense na zona de classificação. Com o resultado, o Flamengo sobe para a 5ª posição, agora com 19 pontos, enquanto o Fluminense segue fora do G8 na 9ª colocação, com 15 pontos. No Clássico Mineiro, o Atlético bateu o América Mineiro por 2-0 e ganhou força na tabela. Já o Bahia foi um dos destaques da rodada ao vencer o Internacional por 3-0 em Feira de Santana, em uma atuação que fez as Mulheres de Aço ultrapassarem o rival na classificação e entrarem no G4. Raquel abriu o placar aos 15 minutos e o Wendy ampliou aos 37. Antes do intervalo, aos 47, Raquel converteu o pênalti e fez o terceiro. Quem também venceu por 3 gols de diferença foi o Grêmio. Jogando em casa, a equipe gaúcha superou o Misto por 3-0 e segue firme na disputa pelas primeiras posições da competição. Camila Pini foi um dos principais nomes da partida, levando o Grêmio aos 16 pontos. Fechando os jogos deste fim de semana, o Red Bull Bragantino venceu o Santos por 1-0 em um confronto equilibrado. O resultado deu força à equipe de Bragança Paulista na luta por uma vaga no mata-mata. Agência Rádio Web, produção e reportagem, Cassie Balog.
20: Economia.
21: Empreendedores brasileiros estão olhando cada vez mais para fora do país. Um estudo da Endeavor mostra que mais de 70% já iniciaram ou se preparam para atuar no exterior. Entre empresas criadas nos últimos anos, quase metade projeta internacionalização no curto ou médio prazo. Além de abrir operações, empresários têm buscado eventos, feiras e experiências internacionais para ampliar conexões, testar modelos de negócio e acelerar o crescimento. Para o administrador registrado no CRAMG, o Conselho Regional de Administração de Minas Gerais, Públio Júnior, o movimento reflete uma mudança na visão estratégica das empresas brasileiras.
22: É resultado de uma combinação de fatores econômicos, estratégicos e culturais. Em primeiro lugar, a globalização e a transformação digital reduziram barreiras geográficas e facilitaram o acesso a clientes, fornecedores e parceiros em diferentes países. Além disso, muitos empresários passaram a perceber que depender exclusivamente do mercado interno pode limitar o crescimento e aumentar a exposição a oscilações econômicas locais. Outro fator relevante é a busca por diversificação de receitas, fortalecimento de marca e acesso a mercados com maior poder de consumo ou com demandas específicas ainda pouco exploradas. Também há um amadurecimento do empresário brasileiro, que hoje entende que internacionalização não significa apenas exportar produtos, mas também construir posicionamento global, gerar network estratégico e criar novas fontes de competitividade.
21: Eventos globais como a SXSW e a Web Summit passaram a funcionar como espaços de troca, inovação e validação de ideias. Empresas brasileiras têm usado essas experiências para entender tendências e criar conexões com diferentes mercados. Especialistas afirmam que o contato com outros ecossistemas acelera decisões e amplia a capacidade de inovação.
22: A expansão internacional oferece grandes oportunidades, mas exige preparo técnico, estratégico e cultural. Entre os principais desafios estão a adaptação a legislações locais, questões tributárias, barreiras regulatórias, diferenças contratuais, logística internacional e, principalmente, a compreensão da cultura de negócios de cada país. Muitas empresas descobrem que competência técnica por si só não garante sucesso internacional. É necessário desenvolver inteligência cultural, capacidade de negociação global, consistência financeira e planejamento de longo prazo. As empresas que obtêm melhores resultados costumam enxergar o processo internacional não como uma venda isolada, mas como a construção gradual de reputação, confiança e posicionamento sustentável em mercados globais.
21: Mas expandir para outros países exige mais do que visibilidade, planejamento, adaptação cultural, organização operacional e clareza de propósito são apontados como fatores decisivos para consolidar negócios fora do Brasil. Ao mesmo tempo, empreendedores brasileiros levam para o exterior uma característica valorizada globalmente, a capacidade de improvisar e inovar, mesmo em cenários desafiadores. Uma combinação que tem transformado empresas nacionais em negócios cada vez mais globais. A Agência Rádio Web, produção e reportagem, Vinícius Araújo.
20: Educação.
23: Lançado pelo Ministério da Educação em março, o Cadastro da Educação de Jovens e Adultos, Cadeja, é uma plataforma nacional que une informações sobre a oferta e a demanda por vagas na EJA. O mecanismo permite que pessoas com 15 anos ou mais registrem o interesse em concluir os estudos, de modo a facilitar o acesso à matrícula em todo o país. Com Cadeja, entidades do poder público passam a contar com um instrumento inédito para identificar e organizar a demanda por EJA. Conforme analisa o gerente da Educação de Jovens e Adultos na Secretaria de Educação da Prefeitura do Recife, Bruno Oliveira, a articulação entre lideranças é essencial para fortalecer a política pública.
1: A gente vem atuando em diversas formas, desde ações pedagógicas que sejam atrativas, para que eles possam ter, além da escolaridade, também uma profissão e aumentar sua possibilidade de empregabilidade, que é algo que eles procuram muito quando vão para a EJA, e ver que, por mais que na vida deles, que eles tenham tido tanta dificuldade, tanta renegação como eles tiveram, aqui é uma oportunidade de eles terem um caminho e dar um novo significado para a vida deles.
23: A nova plataforma integra o Pacto Nacional pela Superação do Analfabetismo e Qualificação da Educação de Jovens e Adultos, Pacto EJA. O objetivo é ampliar a escolaridade de cidadãos como a pernambucana Marlene Maria da Conceição, hoje aos 70, que não concluiu os estudos no período regular. Para ela, a volta à sala de aula simboliza a renovação de esperanças outrora perdidas.
2: A gente tem uma professora, tem uma sala de aula maravilhosa. Eu fico agraciada quando eu vejo aquele senhorzinho com tanta dificuldade, mas quando chega naquela sala de aula, um sorriso. Então, eu tenho certeza que o EJA, ele veio realmente para superar o abandono dos idosos.
23: Com Cadeja, a meta é que a educação de jovens e adultos siga em franco fortalecimento. Desde 2025, já são mais de 200 mil estudantes em ações de alfabetização, além de 80 mil profissionais em iniciativas de formação. Agência Rádio Web, produção e reportagem, Joyce Santos.
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5: 2:33.
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2: 104 FM 3 e 18.
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2: 4 e 1.
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1: 4h42.
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0: 5 e 3.
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3: Saúde.
4: Ampliar a cobertura vacinal e fortalecer a prevenção no ambiente de trabalho. Esse foi o objetivo de uma mobilização nacional que levou imunização a trabalhadores da indústria em 25 estados e no Distrito Federal. A ação faz parte do chamado Dia D de Vacinação, realizado pelo Serviço Social da Indústria, em parceria com o Ministério da Saúde, Conselho Nacional do SESI e governos locais. O diretor superintendente do SESI, Paulo Moll, disse que cuidar da vacinação é cuidar do trabalhador.
5: O programa de vacinação, o programa de imunização dos trabalhadores é uma das tarefas mais importantes e uma das missões mais importantes do SESI, porque conecta a questão da saúde do trabalhador. O trabalhador imunizado é um trabalhador que previne doenças, é um trabalhador que vai se ausentar menos do trabalho, é um trabalhador que vai conseguir, de fato, estar mais produtivo e mais saudável.
4: Mais de 21 mil trabalhadores puderam atualizar a caderneta de vacinação com doses contra difteria e tétano, gripe, febre amarela e hepatite B. Também foram realizados atendimentos de aferição de pressão arterial e avaliação de bioimpedância. A mobilização nacional ajudou ainda a conscientizar os trabalhadores sobre a importância da prevenção de doenças transmissíveis nos ambientes produtivos. A praticidade da ação foi um dos pontos mais elogiados pelos profissionais, já que muitos conseguiram se vacinar sem precisar sair do expediente. Cabe ressaltar que em 2025, mais de 1 milhão de trabalhadores foram vacinados pelo SESI em todo o Brasil. Agência Rádio Web. Produção e reportagem, Valquíria Rios.
6: Cerca de 27 milhões de brasileiros convivem com a enxaqueca sem o diagnóstico correto. Sintomas como dores de cabeça intensas, náuseas e sensibilidade à luz acabam sendo normalizados em boa parte dos pacientes por falta de conhecimento. As mulheres são as mais afetadas pela doença e representam uma população quase 3 vezes maior do que a dos homens. Segundo o levantamento Radar da Enxaqueca no Brasil, uma pesquisa da farmacêutica Teva Brasil, com o apoio da Associação Brasileira de Cefaleia em Salvas e Enxaqueca, a Abraces. Marina Souza convive com a doença desde a adolescência, mas antes do diagnóstico correto, ela fez parte da estatística que se automedicava para controlar as crises.
7: A minha enxaqueca era assim, de ficar de cama. Eu tomava muito analgésico. Aí, quando eu comecei a ter crise muito forte, acho que aí eu fui, fiz até eletro, fiz vários exames para ver se tinha alguma coisa, algum aneurisma. E aí vi que não, que era enxaqueca, mas mesmo assim o neurologista não me passou nenhum tratamento preventivo. Depois dos 35, por aí começou a agravar. Com 40 anos eu tive uma cronificação assim, muito, muito, muito intensa.
6: O diagnóstico da enxaqueca é clínico, baseado no histórico do paciente, porém costuma ser tardio porque as pessoas acabam normalizando as dores de cabeça, o que leva ao uso excessivo de medicação errada. Mário Pérez, médico neurologista e presidente da Sociedade Internacional de Cefaleias e da Abraces, enfatizou a importância de enfrentar o estigma social para um tratamento preventivo que envolve remédios, melhorias no sono, alimentação, exercícios físicos e manejo do estresse.
8: Tem remédios específicos para enxaqueca e existe um plano específico também para cortar a crise, mas o mais importante é o tratamento preventivo, que é para diminuir o impacto, que é para evitar que a dor de cabeça apareça, que é para reduzir a frequência e a intensidade das dores de cabeça, né? E isso envolve medidas com remédio e sem remédio. Ela é uma doença invisível, mas é enormemente incapacitante.
6: A produtividade no trabalho, nas rotinas domésticas e estudos são amplamente impactados durante as crises de enxaqueca. Ainda segundo o especialista, Fatores biológicos e hormonais podem estar relacionados ao desenvolvimento da enxaqueca nas mulheres. Agência Rádio Web, produção e reportagem, Karina Chagas.
0: O cuidado em saúde mental vai além da medicação e da internação. No Brasil, o Dia Nacional da Luta Antimanicomial, lembrado nesta segunda, 18 de maio, reforça a importância de um tratamento humanizado baseado no respeito, na escuta e no cuidado em liberdade. A proposta é substituir o modelo de isolamento em manicômios por um acompanhamento mais próximo da comunidade e da família. A coordenadora do Centro de Apoio e Defesa da Saúde do Ministério Público de Pernambuco, Helena Capela, reforça a importância da data.
3: Um momento de reflexão e, acima de tudo, de reafirmar um compromisso inegociável, o direito de todo cidadão ao cuidado e liberdade. Durante muito tempo, a única resposta que o Estado e a sociedade davam ao sofrimento mental era o isolamento. Pessoas eram retiradas do convívio social, afastadas de suas famílias e trancadas em manicômios, onde, infelizmente, a dignidade humana era frequentemente esquecida. A luta antimanicomial veio para nos ensinar uma premissa básica: trancar não é tratar. Ninguém deve perder sua cidadania por causa de um transtorno mental ou do uso problemático de álcool e outras drogas.
0: O movimento antimanicomial ganhou força no Brasil com a criação da Lei Federal 10.216, de 2001.
3: Essa lei garante a proteção e os direitos das pessoas com transtornos mentais, define os tipos de internação e proíbe a internação em instituições de caráter asilar, ou seja, determina o fim dos manicômios. A saúde mental é um direito de todos e o combate ao preconceito é um dever de cada um de nós. A luta antimanicomial é uma ação coletiva e que segue viva pelo cuidado e liberdade e por uma política pública de saúde mental estruturada e ativa.
0: Além do acesso ao tratamento, especialistas destacam que o acolhimento humanizado ajuda a combater preconceitos históricos contra pessoas com transtornos mentais. O fortalecimento da rede de atenção psicossocial também é apontado como essencial para garantir atendimento digno e prevenção de crises. Agência Rádio Web, produção e reportagem, Ivison Gomes.
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10: Direto de Brasília, sempre com o principal fato do dia. E os indecisos, eles viraram o foco das atenções de todos os comitês de campanha dos candidatos às eleições presidenciais deste ano, desde que estourou o caso Flávio Master. A semana passada, todos já tentavam verificar o comportamento desses indecisos, como eles reagiram à notícia de que o senador Flávio Bolsonaro pediu ao banqueiro Daniel Vorcaro, do Banco Master, 134 milhões de reais para financiar a cinebiografia de seu pai, do pai de Flávio Bolsonaro, o ex-presidente Jair Bolsonaro, o filme Dark Horse. Como esse grupo reagiu a isso é agora a principal incógnita que todos esperam que as próximas pesquisas eleitorais decifrem. Por quê? Porque verifica-se que há hoje uma certa calcificação, é um termo que tem sido usado, nos votos de parte dos eleitores de Lula e de parte dos eleitores de Flávio. Ou seja, são votos que não parecem mudar qualquer que seja notícia que seja publicada com relação a um ou com relação ao outro. Esses eleitores, parte desses eleitores que declinam o voto em Lula e em Flávio, não são assim tão sólidos, tão rígidos. Mas há principalmente os eleitores indecisos. Como hoje cada um dos dois candidatos que polarizam a eleição presidencial, Lula e Flávio, tem cada um em torno de 40%, esses indecisos, esses nomes que não optaram nem por um nem por outro, ou que optaram por outros candidatos, são hoje em torno de 20%. Eles, então, se tornam definidores da eleição, seja para um dos dois principais nomes na disputa, ou seja mesmo para começar a orientar a subida de algum nome alternativo. Então, hoje, os comitês passaram a ter isso como um valor fundamental, saber como esses eleitores ali se comportam. Nenhuma pesquisa ainda, das pesquisas oficiais, detetou a reação ao caso Flávio Master. A última pesquisa divulgada do Datafolha teve as suas entrevistas ainda antes de estourar esse caso. Mas trackings, ou seja, aquelas pesquisas menores que são feitas diariamente pelos comandos das campanhas, já começaram a indicar uma oscilação em favor de Lula. Trackings feitos na quinta-feira e na manhã de sexta-feira pela equipe do presidente já indicavam que ele teria subido de 3 a 4 pontos percentuais nas simulações de segundo turno contra Flávio Bolsonaro. E um tracking divulgado pelo Instituto Atlas, que também faz pesquisas maiores, já daria uma vantagem de Lula sobre Flávio num eventual segundo turno de 7 pontos percentuais. Isso ainda tem que ser confirmado pelas pesquisas de fato, e novas pesquisas deverão sair esta semana. Mas neste momento, os comandos das campanhas todos estão de olho nas informações que podem ter sobre como os indecisos reagiram à denúncia do caso Flávio Master. A gente vai estar sempre acompanhando tudo para trazer para você a melhor análise e a melhor informação. Muito obrigado e até a próxima.
11: Nacional. O Maio Amarelo coloca em discussão um problema diário das cidades brasileiras, a segurança no trânsito. E no meio da rotina acelerada, a tecnologia tem sido usada como aliada para tentar reduzir riscos e incentivar comportamentos mais seguros. Dados divulgados pela 99 mostram que entre 2024 e 2025, a taxa de acidentes reportados dentro da plataforma caiu 61%, mesmo com aumento de 21% no número de viagens. Nas corridas de carro, a queda foi de 57%. Já nas viagens de moto, a redução chegou a 65%. Segundo Maria Marcolan, gerente sênior de segurança da empresa, o trabalho envolve ações antes, durante e depois das corridas.
12: Na 99, nós estamos criando uma cultura de direção mais responsável, com impacto positivo não só para quem usa o app, mas para o trânsito como um todo. As iniciativas mostram que usar tecnologia e dados para transformar comportamentos e prevenir acidentes efetivamente funciona. Os investimentos são direcionados principalmente para o desenvolvimento e aprimoramento de funcionalidades de segurança no aplicativo, como, por exemplo, monitoramento de corridas, validação de identidade, recursos de proteção para mulheres e soluções baseadas em dados que antecipam os riscos.
11: Os indicadores também apontam melhora em comportamentos ligados à direção segura. No primeiro trimestre deste ano, as denúncias de excesso de velocidade caíram mais de 11% em relação ao mesmo período de 2025. Os números são reflexo do investimento em tecnologia e a ideia é tornar a prevenção cada vez mais inteligente, afirma Maria Marcolan.
12: O próximo passo é tornar a prevenção cada vez mais inteligente e personalizada. Ao mesmo tempo, seguimos ouvindo a nossa comunidade para entender as necessidades reais de quem usa a plataforma no dia a dia e construir, assim, soluções cada vez mais eficazes. Vale reforçar também que um trânsito mais seguro é um compromisso coletivo, que envolve empresas de mobilidade, poder público, condutores e toda a sociedade.
11: Entre as ferramentas usadas pela plataforma estão monitoramento em tempo real, compartilhamento de rota, botão de emergência e telemetria que orienta motociclistas sobre excesso de velocidade, frenagens bruscas e outros comportamentos de risco. Em 2025, a plataforma investiu R$ 75 milhões de reais em segurança e prevê aportar mais R$ 145 milhões de reais em tecnologia e prevenção ao longo deste ano. 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Produção e reportagem, Décio Caramigo.
13: Justiça. A tripulação do navio mexicano Lago Nero, atracado em Niterói, no Rio de Janeiro, deve receber os salários atrasados há mais de 90 dias, além de suprimentos básicos. A determinação é da Justiça e atende pedido do Ministério Público do Trabalho, como explica a procuradora Sirlene Zimmermann.
14: A atuação do Ministério Público do Trabalho foi motivada pela constatação de uma situação extremamente grave envolvendo cerca de 30 trabalhadores marítimos mexicanos que estavam há mais de 90 dias sem receber salários e em condições de abandono em águas brasileiras, o que foi constatado pela Auditoria Fiscal do Trabalho. Essa situação é uma violação muito séria de direitos humanos e trabalhistas, e diante da urgência do caso, da ausência de solução por parte das empresas responsáveis e do risco concreto de agravamento dessa situação, o MPT ingressou com a ação civil pública.
13: O processo é movido contra a Marinza do México, Marinza Brasil, Internave Navegação, British Marine, Petrobras e União. Uma liminar foi concedida pela 23ª Vara do Trabalho do Rio de Janeiro.
14: A justiça determinou o pagamento imediato dos salários atrasados da tripulação, com prazo curto e possibilidade de atuação direta da seguradora para quitar até 4 meses de remuneração, o que inclusive está previsto nas normas internacionais. Também foi determinado que as empresas responsáveis garantam condições dignas a bordo, com fornecimento regular de água, alimentação e combustível, além de determinar a fiscalização presencial por autoridades públicas para verificar as condições de vida e de trabalho dos marítimos.
13: O navio não poderá deixar o Brasil até resolver a situação, explica a procuradora do Ministério Público do Trabalho, Sirlene Zimmermann.
14: Uma outra medida central foi a determinação de retenção do navio Laguneiro em território brasileiro, impedindo que deixe o país enquanto essa situação não for regularizada, de modo que o bem vai servir como garantia para o pagamento dos trabalhadores. Além disso, a justiça determinou que fossem adotadas providências para viabilizar a repatriação assistida desses trabalhadores, o retorno deles para o México.
13: A decisão determina que a Marinza do México, Marinza Brasil e Internave Navegação paguem solidariamente o valor integral dos salários vencidos da tripulação, que ultrapassam R$3 milhões. Já a segurada British Marine deverá pagar a cada tripulante até 4 meses de salários vencidos. As empresas e a Petrobras foram procuradas, mas não se manifestaram. Agência Rádio Web Produção e Reportagem, Rafael Silva.
15: A próxima vaga no Supremo Tribunal Federal virou um jogo de disputas políticas entre os manda-chuvas do Congresso e o governo. Pela primeira vez desde Floriano Peixoto, em 1894, um nome indicado pelo presidente da República foi rejeitado pelo Senado recentemente e a gente acompanhou aqui. Agora esse tema ganhou um novo componente político-social. O movimento Mulheres Negras Decidem intensificou uma campanha para que o presidente Lula indique uma jurista negra para ocupar a cadeira na corte. O grupo entende que seria uma reparação histórica e também ampliaria a representatividade dentro do sistema de justiça brasileiro, como explica a coordenadora do movimento, Tainá Pereira.
16: Isso diz muito sobre a conformação do sistema de justiça no Brasil e sobre o estado atual do sistema judiciário brasileiro. A reparação, ela acontece de diversas formas e a ocupação pela população negra de espaços de poder de tomada de decisão é parte desse processo de reparação. E, diferente do que o senso comum prega, essa reparação ela não diz respeito só ao histórico escravocrata e de exclusão da população negra do Brasil, mas ela diz respeito a violações de direitos humanos que acontecem agora, nesse momento.
15: Na opinião da coordenadora política do movimento Mulheres Negras Decidem, é importante colocar sobre o Congresso essa pressão política e social. Tainá Pereira afirma que essa decisão precisa ser adotada mesmo em ano de eleição.
16: Essas sinalizações feitas pela presidência do Senado de que não haveria possibilidade de aprovação de um novo nome antes do resultado das eleições desse ano é uma temeridade. Nós estamos observando isso como uma ameaça real de que essa indicação ela seja cooptada pela extrema-direita, no caso de Vitória, do candidato da extrema-direita, assim como aconteceu já nos Estados Unidos há alguns anos.
15: As lideranças do movimento negro têm defendido que a presença de uma mulher negra no Supremo não pode ser vista apenas como conveniência política. O texto do movimento afirma que a escolha representaria o fortalecimento democrático e o reconhecimento de demandas históricas da população brasileira. O STF nunca contou com uma jurista negra em 135 anos de existência. Agência Rádio Web, produção e reportagem, Norberto Notário.
9: Esporte.
17: Palmeiras e Flamengo empataram seus jogos na rodada deste final de semana, mas se mantiveram na ponta da tabela na disputa pela liderança do Brasileirão. No sábado à noite, na Arena Barueri, Palmeiras e Cruzeiro fizeram um jogo aberto com chances para os dois lados, mas o empate persistiu no placar até o fim da partida. O resultado de 1-1 irritou parte da torcida palmeirense, que vaiou o time após o apito final. Depois do jogo, o técnico Abel Ferreira comentou o desgaste físico do elenco e a sequência pesada da temporada.
18: Às vezes as lesões são por incompetência do treinador, pela metodologia de treino, incompetência dos departamentos médicos e a outra que tem a ver com viagens, com noites não dormidas, com gramados péssimos, tem a ver com isso tudo, com tempos de recuperação. Eu tenho que vos dizer que muitas vezes a minha equipa vai a jogo e muitos dos jogadores têm toques, não estão a 100%. Mas não dá para fugir disso. E depois é a sorte ou azar dos jogadores que se lesionam ou não. O Piqueires se lesionou-se, o Fux se lesionou-se, o Benedetto lesionou-se, o Paulinho veio lesionado, o André estava lesionado.
17: Já o Flamengo entrou neste domingo pressionado, depois da eliminação no meio da semana para o Vitória, pela Copa do Brasil. O rubro-negro enfrentou o Atlético Paranaense buscando reação imediata no campeonato. Com o empate em 1-1, o Flamengo fica a 4 pontos da liderança, mas segue com um jogo a menos. Em Belo Horizonte, o Atlético Mineiro venceu o Mirassol por 3-1 e continua na luta para escapar da zona de rebaixamento. E a rodada ainda teve um jogo repleto de acontecimentos entre Santos e Coritiba, às vésperas da convocação que pode levar ou não Neymar para a Copa do Mundo. O Peixe acabou derrotado por 3-0 em uma partida marcada por confusão e preocupação. O técnico Cuca lamentou os desfalques e o desempenho da equipe.
19: Hoje não tem justificativa para nada, tudo que vier aqui vai ser justificativa. Nós temos perdido muitos jogadores, perdemos 2 no último jogo. Tanto o Barreal quanto o Oliva estavam com incômodos na panturrilha, campo pesado, molhado. Mas não, acho que não foi isso, foi a maneira atípica que nós jogamos o primeiro tempo e depois de tomar o primeiro e o segundo gol, fica tudo muito mais difícil. Eu confesso para você que dá uma dor muito grande em mim, de não poder dar uma alegria para o torcedor que se pôs presente hoje, da forma com que ficou incentivando o jogo inteiro sem vaiar, pedir desculpa a eles e prometer que as coisas vão mudar para melhor.
17: Um zagueiro santista precisou deixar o gramado de ambulância após sofrer uma pancada na cabeça. Depois, a arbitragem se confundiu em uma substituição. O pedido era para a saída do Escobar, camisa 31, para a entrada de Robinho Júnior. Mas a placa indicou a saída do camisa 10 do Santos, gerando reclamação dos jogadores e da comissão técnica. Completaram a rodada Bragantino 2, Vitória 0, Bahia 1, Grêmio também 1, Botafogo 3, Corinthians 1, Internacional 4, Vasco 1, Chapecoense 2, Remo 3 e Fluminense 2, São Paulo 1. Agência Rádio Web, produção e reportagem, Cassie Balog. O Campeonato Brasileiro Feminino teve um fim de semana movimentado e com resultados importantes na disputa por vagas na próxima fase da competição. A rodada começou com o clássico carioca. O Flamengo venceu o Fluminense por 1-0 no Fla-Flu e conquistou 3 pontos importantes em um duelo equilibrado e de muita rivalidade. O gol da atacante Cristiane garantiu a vitória do Fla e impediu a aproximação do Fluminense na zona de classificação. Com o resultado, o Flamengo sobe para a 5ª posição, agora com 19 pontos, enquanto o Fluminense segue fora do G8 na 9ª colocação com 15 pontos. No Clássico Mineiro, o Atlético bateu o América Mineiro por 2-0 e ganhou força na tabela. Já o Bahia foi um dos destaques da rodada ao vencer o Internacional por 3-0 em Feira de Santana, em uma atuação que fez as Mulheres de Aço ultrapassarem o rival na classificação e entrarem no G4. Raquel abriu o placar aos 15 minutos e o Wendy ampliou aos 37. Antes do intervalo, aos 47, Raquel converteu pênalti e fez o terceiro. Quem também venceu por 3 gols de diferença foi o Grêmio. Jogando em casa, a equipe gaúcha superou o misto por 3 3-0 e segue firme na disputa pelas primeiras posições da competição. Camila Pini foi um dos principais nomes da partida, levando o Grêmio aos 16 pontos. Fechando os jogos deste fim de semana, o Red Bull Bragantino venceu o Santos por 1-0 em um confronto equilibrado. O resultado deu força à equipe de Bragança Paulista na luta por uma vaga no mata-mata. Agência Rádio Web, produção e reportagem, Cassie Balog.
20: Economia. Empreendedores brasileiros estão olhando cada vez mais para fora do país. Um estudo da Endeavor mostra que mais de 70% já iniciaram ou se preparam para atuar no exterior. Entre empresas criadas nos últimos anos, quase metade projeta internacionalização no curto ou médio prazo. Além de abrir operações, empresários têm buscado eventos, feiras e experiências internacionais para ampliar conexões, testar modelos de negócio e acelerar o crescimento. Para o administrador registrado no CRAMG, o Conselho Regional de Administração de Minas Gerais, Públio Júnior, o movimento reflete uma mudança na visão estratégica das empresas brasileiras.
21: É resultado de uma combinação de fatores econômicos, estratégias e culturais. Em primeiro lugar, a globalização e a transformação digital reduziram barreiras geográficas e facilitaram o acesso a clientes, fornecedores e parceiros em diferentes países. Além disso, muitos empresários passaram a perceber que depender exclusivamente do mercado interno pode limitar o crescimento e aumentar a exposição a oscilações econômicas locais. Outro fator relevante é a busca por diversificação de receitas, fortalecimento de marca e acesso a mercados com maior poder de consumo ou com demandas específicas ainda pouco exploradas. Também há um amadurecimento do empresário brasileiro, que hoje entende que internacionalização não significa apenas exportar produtos, mas também construir posicionamento global, gerar network estratégico e criar novas fontes de competitividade.
20: Eventos globais como a SXSW e a Web Summit passaram a funcionar como espaços de troca, inovação e validação de ideias. Empresas brasileiras têm usado essas experiências para entender tendências e criar conexões com diferentes mercados. Especialistas afirmam que o contato com outros ecossistemas acelera decisões e amplia a capacidade de inovação.
21: A expansão internacional oferece grandes oportunidades, mas exige preparo técnico, estratégico e cultural. Entre os principais desafios estão a adaptação a legislações locais, questões tributárias, barreiras regulatórias, diferenças contratuais, logística internacional e principalmente a compreensão da cultura de negócios de cada país. Muitas empresas descobrem que competência técnica por si só não garante sucesso internacional. É necessário desenvolver inteligência cultural, capacidade de negociação global, consistência financeira e planejamento de longo prazo. As empresas que obtêm melhores resultados costumam enxergar o processo internacional não como uma venda isolada, mas como a construção gradual de reputação, confiança e posicionamento sustentável em mercados globais.
20: Mas expandir para outros países exige mais do que visibilidade, planejamento, adaptação cultural, organização operacional e clareza de propósito são apontados como fatores decisivos para consolidar negócios fora do Brasil. Ao mesmo tempo, empreendedores brasileiros levam para o exterior uma característica valorizada globalmente, a capacidade de improvisar e inovar, mesmo em cenários desafiadores. Uma combinação que tem transformado empresas nacionais em negócios cada vez mais globais. Agência Rádio Web, produção e reportagem, Vinícius Araújo.
22: Educação.
23: Lançado pelo Ministério da Educação em março, o Cadastro da Educação de Jovens e Adultos, Cadeja, é uma plataforma nacional que une informações sobre a oferta e a demanda por vagas na EJA. O mecanismo permite que pessoas com 15 anos ou mais registrem um interesse em concluir os estudos, de modo a facilitar o acesso à matrícula em todo o país. Com o Cadeja, entidades do poder público passam a contar com um instrumento inédito para identificar e organizar a demanda por EJA. Conforme analisa o gerente da Educação de Jovens e Adultos na Secretaria de Educação da Prefeitura do Recife, Bruno Oliveira, a articulação entre lideranças é essencial para fortalecer a política pública.
24: A gente vem atuando em diversas formas, desde ações pedagógicas que sejam atrativas, para que eles possam ter, além da escolaridade, também uma profissão e aumentar sua possibilidade de empregabilidade, que é algo que eles procuram muito quando vão para a EJA, e ver que, por mais que na vida deles, que eles tenham tido tanta dificuldade, tanta renegação como eles tiveram, aqui é uma oportunidade de eles terem um caminho e dar um novo significado para a vida deles.
23: A nova plataforma integra o Pacto Nacional pela Superação do Analfabetismo e Qualificação da Educação de Jovens e Adultos, Pacto EJA. O objetivo é ampliar a escolaridade de cidadãos como a pernambucana Marlene Maria da Conceição, hoje aos 70, que não concluiu os estudos no período regular. Para ela, a volta à sala de aula simboliza a renovação de esperanças outrora perdidas.
1: A gente tem uma professora, tem uma sala de aula maravilhosa. Eu fico agraciada quando eu vejo aquele senhorzinho com tanta dificuldade, mas quando chega naquela sala de aula, um sorriso. Então, eu tenho certeza que o EJA, ele veio realmente para superar o abandono dos idosos.
23: Com o CADEJA, a meta é que a educação de jovens e adultos siga em franco fortalecimento. Desde 2025, já são mais de 200 mil estudantes em ações de alfabetização, além de 80 mil profissionais em iniciativas de formação. Agência Rádio Web, produção e reportagem, Joyce Santos.
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0: 5h59.
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0: 6h20.
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6: Permanecer avançando, continuar rompendo. Quando eu leio a Bíblia, eu aprendo algumas coisas necessárias para eu viver esse princípio. Primeiro, daqui em Jeremias 32, 17. O impossível não assusta a Deus. Deus está dizendo, nada é difícil demais para mim. Eu criei o céu, eu criei a terra, o poder sobre tudo está nos meus braços. Então entenda, aquilo que te paralisa não suporta.

0: na mão de Deus se torna milagre.
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3: 6h40.
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4: Ele não apaga o que recebeu no passado de ajuda, de oração, de apoio, de abraço na hora da dor, de abraço no tempo difícil. Por que que muitas pessoas avançam e param? É porque o coração não é grato. Mas o Senhor está nos ensinando. Bendize, ó minha alma, e eu não esquecerei de nenhum dos benefícios que foram feitos em meu favor. Levanta sua mão e diga assim: Senhor, a gratidão é a memória do coração, e eu vou carregá-la dentro de mim para viver avante e sem parar. Aplauda Jesus.
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12: 7h23.
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1: Alô, alô, alô, alô, minha gente querida, bom dia. 7h32 no horário brasileiro, 7h32. Estamos chegando. Vamos juntos, Brasilzão.
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1: Manhã maravilhosa de terça-feira, dia 19 de maio de 2026. Bom dia, como vai você? Graças a Deus, estamos chegando para mais um café com louvor até as 9 e mais um bom dia, alegria até meio-dia. Eu sou o Tony de Oliveira e com a nossa equipe vamos passar mais uma manhã com muita informação, louvor para você e a sua participação. No fixo 33-3279-0104, no WhatsApp 33-999-61-0104. 7h32, terça-feira, 19 de maio de 2026, estação outono. Trabalhando com a gente lá nos transmissores, o nosso querido Carlinhos, na OPEC Operações Comerciais, trabalhando com a gente a Tayane e também a nossa colega Cristiane. E trabalhando na produção do programa, João Vitor Rolando.

0: Parabéns, parabéns para quem faz aniversário hoje. Hoje é dia do seu aniversário. É muita paz, muita alegria, muitas felicidades para você e muitos, e muitos, e muitos anos de vida. 7h33.
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0: Dona de casa, minha amiga, minha companheira de todas as manhãs, bom dia. Motorista de Uber, aplicativo, caminhoneiro, mototaxista. Você no sítio, na chácara, na fazenda, nas fábricas, nas indústrias, nas malharias. Meus amigos pedreiros, carpinteiros, polícia civil, militar, rodoviária. Meus amigos nas fábricas grandes, longe. E para você que tá aqui pertinho, né? Para quem tá chegando em Valadares, uma manhã linda de terça-feira. Para quem vai viajar, uma boa viagem. Muito obrigado pelo seu carinho, pela sua companhia. Estamos juntos, Brasil!
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0: Quero mandar um abraço muito grande para quem está fora do Brasil. É você que está aí fora do Brasil, sempre ouvindo a gente, sempre participando pelo aplicativo. Muito obrigado pelo seu carinho e pela sua audiência. 7h35 de uma manhã de terça-feira. Muitas informações nesta manhã. 22 graus agora, 10% a previsão de chuvas. Umidade relativa do ar 86%, predominantemente nublado. Ventos a 2 km por hora. Está começando ainda a semana. Hoje são 19 de maio, já passamos da metade do mês de maio. Estamos no outono, saborzinho de inverno, vem aí o inverno. 7h35 agora, bom dia! Mourão anuncia secretários e define prioridades para governador Valadares. Enes Cândido defende união política durante posse do novo secretariado em Valadares. Sicredi reforça importância da educação financeira na 13ª semana ENEF. Governo de Minas Gerais inicia atendimentos no Hospital Regional em Teófilo Otoni. 7h36. E aí, como é que você tá? Tudo bem? Tudo jóia? Mulher que guardava drogas em casa e escondida no quarto da filha é presa junto com drogas, tinha também arma. Não é brinquedo não, hein? Não é brinquedo não, hein? Rapaz, não é mole não. Pois é, o técnico Carlos Ancelotti anunciou ontem a lista de convocados da seleção brasileira para a Copa do Mundo 2026. O tão esperado e aguardado Neymar foi chamado e vai disputar o quarto Mundial na carreira. 7h36. Eu sou Tony de Oliveira e de 7h30 ao meio-dia de segunda a sábado a gente tá aqui, hein? Passando o Brasil e o mundo para você. Bolsa Família, pagamentos começando hoje, dia 19. Comitiva brasileira inicia missão oficial do agronegócio na China. Vamos falar de CFM. ANM repassa mais de 441 milhões da mineração a estados e municípios. Marcha dos prefeitos. CNM alerta para colapso fiscal dos municípios e pressiona o Congresso contra novas despesas. 7h37. Empresas brasileiras batem recorde de participação na maior feira de alinhamentos da Ásia. Nós vamos falar dos lábios hoje. Nós vamos falar dos lábios. O doutor ajuda, vai nos ajudar. 7h37 agora. Cruzeiro é recebido com festa em hotel. Arthur Jorge leva dúvida contra o Boca. Time tem desfalque de Arroio e poderá ter mudança em formação com a entrada de mais um volante. É desse jeito, hein? É desse jeito. E o Atlético Mineiro, hein, meu amigo João Vitor Rolando? Pois é, convocados por Ancelotti, Douglas Santos e Bremer rendem títulos e 45 milhões ao Atlético. Lateral esquerdo do Zenit da Rússia e o zagueiro da Juventus da Itália vão representar a seleção brasileira na Copa do Mundo. Qual é a nossa enquete hoje, hein? Você gostou da convocação da seleção brasileira? qual é a sua opinião? E o Brasil, estamos juntos nessa parada? Então, a enquete de hoje nós vamos falar de esportes. Ontem foi a convocação aí da seleção brasileira. Qual é a sua opinião sobre a convocação da seleção brasileira? Gostou aí dos escolhidos por Ancelotti? É a enquete de hoje para você falar comigo no 3279-0104 e no 999-61-0104. Eu sou o Tony de Oliveira e vamos juntos para mais um Café com Louvor. Obrigado, Senhor Jesus Cristo Santo, por mais um dia de vida. Querido e amado Deus, neste momento nós colocamos a nossa vida diante do Senhor Jesus, que é o nosso Senhor e Salvador. Pai amado, Pai querido, Pai Santo, nesta manhã, Senhor Jesus Cristo, nós queremos te apresentar cada ouvinte que nos ouve nesta manhã. Cada pessoa que está conosco, seja longe ou seja perto, em casa, no trabalho, pelo rádio, pelo aplicativo. Oh Deus querido, nós consagramos a Ti esta terça-feira, dia 19 de maio, e nós queremos dizer que este dia também pertence ao Senhor. Obrigado pelo ar que respiramos, por mais um dia de vida. Lutas, batalhas e desafios estão aí, mas confiantes no Senhor, mais um dia nós vamos vencer. Senhor, abençoa aqueles que se encontram em um leito em casa, acamados, passando por lutas, privado da saúde, dependendo de cuidados, aqueles que estão em uma CTI, em uma UTI de um hospital, aqueles que estão nas creches, abrigos, presídios, orfanatos, manicômios, casas de recuperação, aquela pessoa que acordou hoje com a notícia da dor de perder um alguém e, portanto, o luto estará com ela hoje. Então, ó Deus, seja com esta alma, guarda, protege e ampara. Querido Deus, nós queremos pedir por quem trabalha e por quem está desempregado, por aquela pessoa que passa por uma luta material, espiritual, financeira. Muitas das vezes pessoas estão passando por tantos problemas e tantas dificuldades, mas às vezes a gente nem imagina, nem observa. Pessoas que estão caminhando para baixo, pessoas que estão muitas das vezes tristes, deprimidas, angustiadas, pessoas que não conseguem encontrar a solução e que têm sofrido muito, muitas das vezes sozinho ou sozinha. Querido Deus, que essas pessoas sejam alcançadas nesta manhã. O Senhor sabe do que cada um de nós precisamos. Então que cada um receba neste momento aquilo que ele mais precisa, o consolo do Espírito Santo para o corpo e para a alma, para que nós sejamos alimentados pela Tua Palavra, pelo Teu poder e para que possamos vencer mais um dia. Às vezes nos deparamos com situações e tantas coisas que nós pensamos: como vou vencer o dia de hoje? Mas quando estamos alicerçados no Senhor, algo impossível acontece. E quando a gente menos percebe, aí estamos nós vencendo mais uma batalha. Querido Deus, que esta manhã seja uma manhã de paz, de alegria e de felicidade. E eu gostaria de me dirigir a você que neste momento se encontra em uma situação difícil. Não importa o teu problema, não importa a tua luta, não importa a tua dificuldade, não importa a situação que você se encontre. Se você elevar os seus olhos ao Senhor, então coisas impossíveis humanamente falando vão acontecer na sua vida. Existem pessoas que precisam de um milagre muito urgente, porque estão cansadas de sofrer. É dia após dia, é a luta, é a tristeza, é a angústia, é a solidão, é o desprezo, muitas das vezes, de pessoas da própria família. são pessoas que vivem lutando, caminhando e se esforçando para sobreviver em um mundo tão competitivo. Querido Deus, então que esta manhã o Senhor alcance esta pessoa, que de repente hoje amanheceu com uma tristeza imensa no peito, na alma, no coração, e com aquele desejo de jogar tudo para o alto, abandonar tudo, deixar tudo, e tem dito que não tem jeito e que não há forma mais. Está totalmente triste, angustiada, não tem forças, não tem coragem. Está se entregando, Pai, ao desânimo. Então que o Senhor entre com a providência, coloque de pé, restaure, transforme, faça com que essa pessoa se torne um gigante diante do Senhor e que ela consiga vencer tudo hoje, porque o Senhor é o Deus que hoje vai curar. Então cura, Senhor, transforma e salva. Amém.
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2: 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Matos Nascimento, hoje Deus vai curar. Bom dia, bom dia, bom dia. Graças a Deus aí firme e forte, né? Hoje terça-feira, 19 de maio. Aquele abraço para você que tá aí ligadinho, ligadinha com a gente. Um abraço, um carinho, que o Senhor Jesus esteja com você aí, firme e forte. Pois é, 7 horas e 49 minutos. O técnico Carlo Ancelotti anunciou ontem a lista de convocados da seleção brasileira para a Copa do Mundo do ano que vem. Neymar foi chamado, vai disputar o quarto Mundial na carreira depois de ser convocado pela primeira vez pelo técnico italiano. Pois é. Nós tivemos aí a convocação dos goleiros Alisson, Ederson e o Everton. Os defensores foram o Alexandro, o Bremer, o Danilo, o Douglas Santos, o Gabriel Magalhães, o Ibanez, o Léo Pereira, o Marquinhos e o Wesley. Os meio-campistas Bruno Guimarães, Casimiro, Danilo, Fabinho e Lucas Paquetá. E os atacantes vão para a Copa o Endrick, o Gabriel Martinelli, o Igor Thiago, o Luiz Henrique, o Matheus Cunha, o Neymar, o Rafinha, o Ryan e o Vini Júnior. Muito bem, nós estamos com a enquete aí. Você gostou da convocação da seleção brasileira? Qual é a sua opinião, hein? Vamos falar de esportes hoje aí, na nossa enquete. Participa comigo no 3279-0104 e 99610104. Você gostou aí da convocação da seleção brasileira? 7 horas e 50 minutos, 7h50 agora. Bom dia, caminhoneiro, bom dia, meu amigo da estrada. Olha, vá com muito cuidado, volte, né? Seja paciente na estrada para você não ser um paciente no hospital. Obrigado pela carona que nos dá. 7 horas e 51 minutos agora. Marquesan Araújo, vamos falar do CFEM. A ANM está repassando mais de 441 milhões da mineração a estados e municípios. Desse total, mais de 88 milhões foram destinados aos estados e ao Distrito Federal, enquanto os municípios receberam mais de 353 milhões de reais. 7h51, Marquesan Araújo.
3: A Agência Nacional de Mineração, a ANM, repassou nesta segunda-feira, dia 18, mais de 441 milhões de reais em royalties da mineração para estados e municípios brasileiros. O valor é referente à compensação financeira pela exploração mineral, a CEFEM, arrecadada no mês de abril. Do total distribuído, mais de 88 milhões de reais foram destinados aos estados e ao Distrito Federal. Já os municípios receberam mais de 353 milhões de reais. Minas Gerais foi o estado com o maior volume de recursos, recebendo mais de 37 milhões de reais. Em seguida, aparece o Pará, com mais de 34 milhões. Vale destacar que os recursos da CEFEM não podem ser utilizados para pagamento de dívidas, exceto débitos com a União. Também não podem ser usados para despesas permanentes com pessoal. Uma das exceções é a área da educação. Nesse caso, os valores podem ser aplicados no pagamento de profissionais da educação básica da rede pública, principalmente em escolas de tempo integral. Outra determinação prevê que pelo menos 20% dos recursos sejam destinados preferencialmente a ações de diversificação econômica, mineração sustentável e investimentos em pesquisa e tecnologia. Estados e municípios que recebem os repasses também devem divulgar todos os anos como os recursos foram aplicados, seguindo as regras da Lei de Acesso à Informação. Reportagem Marquesan Araújo.
2: Obrigado, Marquesan. 7 horas e 53 minutos agora. Alô, alô, Alto Jequitibá, um abraço. Oi, Elizabeth Robadel, aí o filho Marcos Vinícius Neriton Alves Gripe para a esposa Terezinha, turma boa. Aí de Alto Jequitibá, um abraço. Bom, gente, eu tenho aqui 10 ingressos para Expoleste 2026. Não é sorteio. As 5 primeiras pessoas que mandarem uma mensagem, querendo ganhar um ingresso, já ganha cada uma 2. Não é sorteio, tá bom? 5 primeiras pessoas que mandar. Você pode mandar seu nome, seu bairro e dizer quero ganhar um ingresso, tá bom? As 5 primeiras pessoas que mandar uma mensagem, cada uma ganha 2 ingressos. Expoleste 2026 começa dia 20 amanhã e vai até o dia 24 de maio no Centro de Feiras e Eventos da Univale. 7 horas e 54 minutos, Marcha dos Prefeitos, CNM alerta para colapso fiscal dos municípios e pressiona o Congresso contra novas despesas. Bom, as entidades municipalistas estão criticando programas federais sem repasse de recursos e apontando impactos do piso do magistério, da segurança pública e da redução de jornada de trabalho nas contas municipais. Quem fala conosco agora de Brasília é a repórter Paloma Custódio para trazer esta informação aí sobre a Marcha dos Prefeitos em Brasília.
4: Gestores municipais de todo o país estão preocupados com a falta de recursos para manter serviços essenciais à população. Em coletiva de imprensa realizada nesta segunda-feira, 18 de maio, o presidente da Confederação Nacional de Municípios, a CNM, Paulo Zilkowski, apresentou um panorama das principais dificuldades enfrentadas pelas prefeituras brasileiras. Entre os temas destacados estão o aumento das despesas municipais após os reajustes do piso salarial do magistério, a criação de programas federais sem a devida previsão de repasses financeiros e a tramitação de projetos no Congresso Nacional que, segundo a CNM, podem ampliar a crise fiscal dos municípios. Entre os projetos estão propostas relacionadas à segurança pública e à redução da jornada de trabalho, com previsão de análise e votação nos próximos dias. Segundo Zilkowski, a redução da jornada de trabalho, por exemplo, pode trazer um impacto de R$ 48 bilhões de reais para os municípios. Como forma de ampliar as receitas e promover uma distribuição mais equilibrada dos recursos entre os municípios do país, a CNM voltou a defender mudanças na divisão dos royalties do petróleo. O julgamento sobre o tema no Supremo Tribunal Federal foi suspenso após pedido de vista do ministro Flávio Dino. Segundo Zilkowski, a entidade continuará pressionando por uma revisão no modelo de distribuição. O presidente da CNM também defendeu que a Agência Nacional de Mineração permita por decreto que as prefeituras sejam responsáveis pela fiscalização da compensação financeira pela exploração de recursos minerais, a CEFEM. Segundo ele, a medida ajudaria os municípios a garantir a arrecadação adequada para a manutenção da infraestrutura afetada pela atividade mineradora. Outra proposta defendida pela CNM é a aprovação da proposta de emenda à Constituição, que prevê um adicional de 1,5% no Fundo de Participação dos Municípios, o FPM, no mês de março, período historicamente marcado pela queda nos repasses. As reivindicações e os estudos elaborados pelo movimento municipalista serão entregues ao governo federal, aos deputados e senadores, além de ministros, durante a programação da 27ª Marcha Brasília em Defesa dos Municípios. A abertura oficial da mobilização municipalista está marcada para esta terça-feira, 19 de maio, às 9 horas da manhã em Brasília. Reportagem Paloma Custódio.
2: Obrigado, Paloma. E a hora certinha, 7h57. Você que está chegando agora no trabalho, né? Você que trabalhou durante a noite, vai descansar, vai dar uma descansada? Eita, que coisa, hein? 7h57. Minha amiga Juline, vamos abrir o mercado financeiro aí? Preço do café para hoje.
5: O preço do café arábica abriu esta terça-feira, dia 19, em queda.
2: Minha amiga Juline, vamos abrir o mercado financeiro aí? Preço do café para hoje.
5: O preço do

0: 16 centavos. Já o açúcar cristal caiu nas principais praças paulistas. Na capital, a saca de 50 quilos recuou 0,36% e é vendida a R$ 94,70. Em Santos, a queda foi de 1,46%, com a mercadoria negociada a R$ 104,94. O milho também registrou leve baixa. A saca de 60 quilos é comercializada a R$ 65,32, após queda de 0,06%. Os dados são do CPEA. Reportagem, Juline Pogorzelski.
1: Obrigado, Juline. 7 horas e 58 minutos agora. Você gostou da convocação aí da seleção brasileira? Qual é a sua opinião, hein? Gostou, não gostou? Como é que é, hein? O Neymar vai pra Copa, né, João? 7h59. Empresas brasileiras batem recorde de participação na maior feira de alimentos da Ásia. E o bichinho do... O Ministério da Agricultura e a Apex Brasil levam 82 companhias para a CIAL 2026 em Xangai para poder estreitar laços e para fazer negócios com asiáticos. De Brasília, o repórter Álvaro Couto traz as informações.
2: O Brasil teve participação recorde de empresas expositoras na CIAL 2026, considerada a maior feira de alimentos e bebidas da Ásia. Realizado em Xangai, o evento contou com estandes de 82 companhias brasileiras. A excursão foi organizada pela Agência Brasileira de Promoção de Exportações e Investimentos e tem expectativa de movimentar mais de US$ 3 bilhões em negócios imediatos e prospectados. Nesta segunda-feira, o ministro da Agricultura e Pecuária, André de Paula, esteve no pavilhão da Apex Brasil e destacou o esforço conjunto entre governo, setor produtivo, cooperativas e empreendedores para ampliar a presença brasileira no mercado internacional. A participação brasileira na feira é vista como estratégica para a ampliação das exportações agropecuárias, diversificação da pauta exportadora e fortalecimento da presença de produtos brasileiros de maior valor agregado no mercado asiático, e especialmente o chinês, principal destino das exportações do agronacional. A delegação brasileira reúne empresas dos mais variados segmentos agropecuários para evidenciar o avanço e diversificação da pauta exportadora brasileira, além do potencial de agregação de valor do agronacional. Outro destaque da missão é a internacionalização do programa Cooperar para Exportar. A estreia internacional da iniciativa aconteceu na GoFood 2026, em janeiro deste ano, em Dubai, e participa pela primeira vez de uma agenda na China, com um pavilhão dedicado a 10 cooperativas da agricultura familiar brasileira. A CIAL 2026 ocorre entre os dias 18 e 20 de maio em Xangai, reunindo mais de 5 mil expositores de mais de 75 países e regiões, com tendências, inovações e oportunidades de negócios. A expectativa é receber cerca de 180 mil visitantes de mais de 110 países. Reportagem, Álvaro Couto.
1: Valeu, Álvaro. 8 horas e mais um minuto agora. 8:01. Quero mandar um abraço aqui para Dona Lia, lá no bairro Santa Rita. Alô, Dona Lia, esposo do senhor Manuel, aí no bairro Santa Rita. Lenício e Paulo, no JK2, bom dia, bom trabalho aí. Um abraço também lá para Dona Onélia, no Jardim Alice. Ô, Dona Onélia, povo querido aí do Jardim Alice. Preço da soja e do trigo, vamos conferir com a nossa querida Juline.
0: O preço da soja abriu esta terça-feira, dia 19, em alta no Paraná. No interior do estado, a saca de 60 quilos subiu 0,51% e é negociada a R$ 123,51. Já no litoral paranaense, em Paranaguá, a valorização foi de 0,44%, com a saca cotada a R$ 129,71. No mercado do trigo também houve elevação nos preços. No Paraná, a tonelada registra alta de 0,31% e é vendida a R$ 1.370,48. No Rio Grande do Sul, o aumento foi de 0,11%, com a tonelada comercializada a R$ 1.300,76. Os dados são do CPEA. Reportagem, Juline Pogorzelski.
1: Obrigado, Juline. 8:03 agora. Muito bem, muito bem, muito bem. Wilson Santos, cantor e compositor,

0: Deus te abençoe, tá trabalhando, seu Tony, tô ouvindo, hein? Alô, Washington, aí no bairro Santa Terezinha, Deus te abençoe, bom trabalho. Nem Vera, bairro São Paulo, Cláudia, Rafael, Hanna, Matheus e Éder. Edmilson Cardoso, lá na JK, nosso Edmilson. Ontem ele sumiu, ele, não, ele deu opinião ontem, não deu não, né? O Edmilson, um abraço aí. Alô, alô, aquele abraço para você que participa com a gente sempre. Ô Samuca, um abraço para todos os sapateiros aí, né? Ô João Vitor, você gostou da convocação da seleção brasileira? Gostou? Pois é, a Paula não gostou, aqui, ela mandou para mim aqui, ó. Infelizmente o Brasil não tem jogadores competentes. Creio que irá perder até o rumo da casa. Não é possível. Que isso, Paula? Você tá brava hoje? 8 horas e 3 minutos. Um abraço, bom dia. Abre a linha aí. Vamos ouvir aqui o Henrique. Bota no ar pra mim aí, o Tayane. Bom dia.
1: Olá, Tony. Bom dia. Paz do Senhor, meu querido.
0: Amém.
1: Aqui é o Henrique, motorista de aplicativo. A minha opinião é que eu gostei, sim, da convocação do Carlos Ancelotti. Mas a questão é que eu não gostei é que ele não chamou o Estevão, né? Estevão é um bom atacante que veio do certo. Palmeiras. Tá jogando futebol bacana. Então aí faltou isso aí.
0: Beleza, meu amigo.
1: Mas ele não tinha muita opção também, não.
0: É mais ou menos aqui dali,
1: né?
0: Mas
1: que vem aí a vitória pro Brasil.
0: Beleza.
1: Se Deus quiser. Eu sou mais 104, a Rádio do Povo de Deus.
0: Um abraço, Henrique. Bom trabalho pra você aí, tá bem? Tati Silva, tá valendo também ingressos, né? As 5 primeiras pessoas que mandarem dizendo eu quero ganhar ingresso, cada uma ganha 2 para a Expoleste 2026. Começa amanhã e vai até o dia 24 de maio. Oi, oi, bom dia.
2: Tony, bom dia. Meu nome é Tatiane, sou do bairro Santa Helena. Tony, eu quero ganhar os 2 ingressos.
0: Então vamos lá,
2: já ganhou.
0: 104. É Tatiane do bairro, Santa Helena. Ô, povão querido aí do Santa Helena, um abraço. Bairro Santa Helena já ganhou, viu, minha amiga? Tatiane do bairro Santa Helena. Muito bem, já ganhou. São 8 horas e 5 minutos, você quer ganhar? Não é sorteio, basta você mandar uma mensagem. Seu nome, seu bairro e dizendo eu quero ganhar um ingresso. E tá chegando também a Noite Gospel, 6 de julho. Será uma segunda-feira no Parque de Exposições. Matos Nascimento, aí nós vamos ter lá Cassiane e muitas outras atrações. Uma noite linda de louvor, de adoração. Você pode participar com a gente, tá bem? Esse 999610104, você participa só com mensagem de texto e com mensagem de áudio, tá bom? Bom dia!
3: Bom dia, Tony, a paz do Senhor.
0: Bom
3: Meu
0: dia.
3: Meu nome é Sirlene, moro no bairro de Lourdes. Quero ganhar os ingressos.
0: Beleza.
3: Sou mais 4, a Rádio do Povo de Deus.
0: Muito! Já ganhou, companheira. 8 e 6, Sirlene, do bairro de Lourdes. Só dá um intervalinho e eu volto já.
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0: 8 e 6.
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2: 8 horas e 11 minutos. 8 e 11. Bom dia, bom dia, bom dia. 104.9, a Rádio do Povo de Deus. Eu sou Tony de Oliveira e com a nossa equipe até as 9, Café com Louvor. Depois de 9 ao meio-dia, nós temos aí o nosso Bom Dia Alegria. Ei, dá pra você que tá ligadinho, ligadinha com a gente aí, o nosso abraço. Vamos dar mais dois ingressos aqui. O Neuza do Altinópolis. Bom dia, Neuza.
3: Tony, eu sou a Neuza do Altinópolis. Eu quero ganhar dois ingressos.
2: Muito bem, já ganhou da Expoleste 2026. Nós já demos dois para Tatiane do Santa Helena, dois para Sirlene do Bairro de Lourdes e dois para Neuza do Altinópolis. Faltam quatro então. Mais duas pessoas que mandarem mensagem, cada uma ganha dois ingressos. Não é sorteio. 8 horas e 12 minutinhos agora. Vamos trazer o Bolsa Família? Quem fala comigo? Marquesan Araújo, repórter Marquesan Araújo. O pagamento começando hoje, terça-feira, dia 19, e aí a gente traz as informações de Brasília sobre o Bolsa Família.
4: A Caixa inicia nesta terça-feira, dia 19, o pagamento do Bolsa Família referente ao mês de maio para os beneficiários com o número de identificação social ONIS terminado em 2. Os pagamentos são realizados preferencialmente na Poupança Caixa ou Conta Caixa Tem. Com a Conta Caixa Tem, os beneficiários podem pagar contas e fazer transferências diretamente pelo aplicativo no celular. O benefício também pode ser movimentado com o cartão de débito da conta em comércios, unidades lotéricas, correspondentes Caixa Aqui, terminais de autoatendimento e agências da Caixa. Além disso, é possível realizar saques sem cartão nos terminais de autoatendimento e unidades lotéricas, utilizando a identificação biométrica previamente cadastrada em uma agência da Caixa. No aplicativo Bolsa Família, é possível acompanhar as informações dos benefícios, além de receber atualizações e novidades sobre o programa. Para baixar os aplicativos Caixa Tem e Bolsa Família, basta acessar a loja de aplicativos do seu smartphone. É gratuito.
2: Muito bem, Marquesan Araújo. 8 horas e 13 minutos agora. E aí, você gostou da convocação da seleção brasileira? É a enquete de hoje. 8 horas e 13 minutos. O deputado estadual Enes Cândido, do PSD, participou na tarde de ontem, segunda-feira, da cerimônia de posse dos novos secretários municipais de governador Valadares e destacou em discurso a importância da união política e do diálogo para o avanço da cidade. Durante a solenidade, Enes afirmou que fez questão de comparecer pessoalmente para desejar equilíbrio e sabedoria à nova gestão liderada pelo prefeito José Bonifácio Mourão. O deputado também ressaltou que a política deve ser construída por meio do diálogo e do compromisso com a população. Em sua fala, Enes Cândido defendeu a união entre lideranças políticas e setores da sociedade em prol do desenvolvimento de Valadares, independentemente de diferenças partidárias. Ao encerrar o pronunciamento, o deputado colocou seu mandato à disposição da administração municipal, reforçou o compromisso de buscar recursos e parcerias para o município. O prefeito José Bonifácio Mourão agradeceu aí a presença do parlamentar, afirmou que a nova administração pretende atuar de uma forma ampla e sem radicalismos. Agora são 8 horas e mais 15 minutinhos. 8 e 15 é a hora certinha, certinha, certinha. E já que a gente está falando desse assunto, logo após assumir aí o cargo, após a cassação do mandato do ex-prefeito Coronel Sandro do PL, o prefeito José Bonifácio Mourão oficializou ali uma ampla mudança, né, no alto escalão da administração municipal, com a exoneração de ocupantes de cargos comissionados em diferentes secretarias, autarquias e órgãos da estrutura do Executivo. Ontem eu falei um pouco sobre isso. As exonerações atingem áreas estratégicas como saúde, educação, fazenda, governo, obras, planejamento, comunicação, meio ambiente, além da Procuradoria, Controladoria e do SAAI. Então, as mudanças já foram publicadas no Diário Oficial do município. Além das exonerações, o prefeito Mourão determinou as nomeações de Amarildo Lourenço Costa como procurador-geral do município e de Samuel Sabac como secretário de Desenvolvimento, Ciência, Tecnologia e Inovação. É desse jeito, vida que segue, né? Vambora, vambora. Fé em Deus e bola pra frente. Não pode parar, né não, João? 8 horas e 16 minutos. Tá certo. Deixa eu mandar um abraço aqui para Deise Lopes de Caratinga, meu amigo Tony de Oliveira, sou ouvinte de todas as manhãs, tô ouvindo o programa, manda um abraço para mim, ô meu amigo, um abraço aí, muito obrigado pelo carinho, pela sintonia, é uma alegria muito grande saber que você tá ouvindo a gente aí. 8h17, comitiva brasileira inicia a missão oficial do agronegócio na China. O ministro da Agricultura lidera o grupo em busca de ampliar a relação com os chineses. Álvaro Couto traz as informações.
5: A empresários e representantes de entidades públicas e privadas do agronegócio da China, o ministro da Agricultura e Pecuária do Brasil, André de Paula, destacou a importância estratégica da relação bilateral entre os países e o trabalho conduzido para ampliar o acesso de produtos brasileiros ao mercado chinês. A fala ocorreu durante o seminário Brasil-China de Agronegócio, realizado no último domingo em Xangai. O evento, primeira agenda oficial da viagem, debateu oportunidades de negócios, cooperação comercial e ampliação do intercâmbio agropecuário. Na ocasião, o ministro ressaltou ainda que a escolha do gigante asiático como destino da primeira viagem internacional à frente do ministério foi justamente por ser o principal parceiro comercial brasileiro. Luiz Rua, secretário de Comércio e Relações Internacionais do MAPA, enfatizou os diferenciais da agropecuária brasileira no mercado internacional. Segundo Rua, o Brasil reúne atributos fundamentais para atender a demanda global: qualidade, quantidade, sanidade, sustentabilidade, competitividade e estabilidade de fornecimento. Além das autoridades brasileiras, também participaram do seminário empresas nacionais de diferentes segmentos agropecuários que buscam abrir comércio ou aprimorar relações comerciais com os chineses. Desde 2023, foram abertos 12 novos mercados na China para produtos do campo brasileiro. O avanço é visto como um reflexo do fortalecimento das negociações sanitárias e fitossanitárias conduzidas entre os dois países. No ano passado, as exportações do agronegócio brasileiro para a China ultrapassaram US$ 55 bilhões, mantendo o país asiático como o principal destino dos produtos do setor. O complexo soja liderou a pauta exportadora, com mais de US$ 34 bilhões faturados, o equivalente a mais de 62% do total embarcado. No mesmo período, o Brasil importou US$ 1 bilhão em produtos agropecuários da China, com destaque para produtos florestais, fibras e têxteis. Reportagem, Álvaro Couto.
2: Obrigado, Álvaro. Agora são 8 horas e 19 minutos. O que que os lábios podem dizer sobre a nossa saúde? E o doutor ajuda, nos ajuda.
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6: Nesta edição do Doutor Ajuda, vamos falar sobre lábios normais. O médico otorrinolaringologista Dr. Ali Marmoldi nos fala o que os lábios dizem sobre a sua saúde.
7: Olá, ouvintes. Os lábios não são apenas uma parte estética do nosso rosto. Eles podem ser uma janela para a nossa saúde geral. Os lábios são uma forma de mucosa exposta, o que significa que eles podem dar pistas importantes sobre vários problemas de saúde. Antes de discutir os sinais de alerta, é importante entender o que é considerado normal. Um lábio saudável geralmente apresenta uma cor vermelha vibrante e uma textura lisa. Qualquer alteração na cor, textura ou mobilidade dos lábios pode indicar um problema subjacente. Na dúvida, procure ajuda médica.
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2: 8 horas e 20 minutos agora. 8 e 20. Eita, que coisa boa, que beleza, hein? Tá aí, tudo certinho, tudo bom, né? Então tá bom. É, você gostou da convocação da seleção brasileira? Ô, meu amigo Edmilson, eu já tava achando que você tinha casado, mudado e não tinha convidado a gente. Falei assim, o Edmilson casou, mudou e não convidou a gente nem pra tomar um cafezinho com rapadura. 8h21, você gostou da convocação aí da seleção brasileira, meu amigo?
8: Tony, bom dia! A respeito da nossa enquete, Tony. A seleção brasileira. Ótimo, ótimo, ótimo. A seleção, o Brasil, né? Os jogadores, né? A seleção que o Celote lá fez, né? Ótimo, ótimo, ótimo. É uma pena que não teve vaga para muito mais, né? Porque todos os times, todos os nossos times brasileiros, não vou dizer mineiros, não, brasileiros, têm jogadores bons, bons, ótimos. É uma pena que ele não pode, né? Não tem como escolher mais um de cada time, né? Dois de cada time, três de cada time, né? Agora dizer que a seleção vai perder e vai perder rumo de casa, não, não, não, não, não. Não vai fazer isso mesmo. Mesmo que a gente não trouxer a taça. Mesmo que a gente não trouxer a taça. Nós já somos campeões. Campeões. Sabe? Por quê? Porque a gente está lutando. Eles vão lá para representar a gente, representar o Brasil. Né? Neymar. Ah, o Neymar não tá jogando. Tá jogando, sim. Ah, o Neymar não é bom, mas ele é bom, sim. Porque ele tá jogando. Ele não enjeitou. Entendeu? Ele não desistiu, ele continuou. Você vê que ele tem um problema daqui, outro ali e tal, vai para um médico, vai para outro, mas continua jogando, né? Então não importa se eles trouxeram a taça, não. Importa que eles foram lá representar a gente, entendeu? A gente. Então nós temos que ter orgulho deles. Orgulho deles, se sentir orgulhoso por eles. Que eles foram lá representar a gente, entendeu? Levar o nome do nosso país. Lutar para vencer. Se não venceu, não tem problema, mas lutou. Porque o vitorioso não é aquele que traz o troféu, não. É aquele que vai lutar. Entendeu? Lutou. Então, perder rumo de casa? Não, senhor. Eles vão vir no rumo certo. E quando eles chegarem, mesmo que não tragam a taça, a gente tem que receber eles de braços abertos. Abraçar todos eles. Todos, todos, todos. Viu? Essa é a minha opinião, Tony. Abraço pra você, pra 104.
2: Um abraço. Rádio do Povo de Deus. Aí tá firme com a seleção, hein? 8h23. Anda, meu amigo Edmilson. Muito bem, muito bem. Olha, nananá, eu tenho o quê? Aqui ainda 4 ingressos, né? Pra 2 pessoas. Muito bem. Da Expo Leste 2026. Bom dia, Tony. Você pode mandar pra mim o número? Ah, ela tá querendo o número do policial que passou ontem pra fazer denúncia sobre lixo na rua. Ô, minha querida, eu vou te passar daqui a pouquinho. Fica na linha aí que eu vou passar pra você daqui a pouquinho, tá bom? Quem mais tem aqui que tá mandando mensagem? Oi, Tony, sou o Glauber de Souza, moro em Apucarana, no Paraná. Sou ouvinte de todos os dias, curto muito a programação. Tony, gostei, só que nós tínhamos outros atletas. Faltou aí uns 2 ou 3 por fora, principalmente da minha preferência. Eu gostaria que tivesse chamado, mas eu gostei sim, e vamos acreditar. Sobre o Neymar hoje, Tony, pode ser considerado como um reserva de luxo da seleção brasileira. É um grande craque, já deu muitas alegrias, mas pelo menos como um reserva de luxo. Eu acho que foi aí uns 90% positivo a convocação ontem desses atletas. 8h25. Alô, bom dia.
9: Ô, Tony, eu quero ganhar 2 ingressos. É o Dirley do bairro Mãe de Deus, viu, Tony?
2: Mãe de Deus.
9: Quero ganhar 2 ingressos da Expo Leste. Eu nunca fui na Expo Leste, Tony. Quero ganhar 2 ingressos. É o Dirley. Fala
2: então
9: comigo.
2: Então você só não vai se você não quiser. Anota aí pra mim. Dirley do Mãe de Deus. Faz o cadastro dele. Isso. Dirley do Mãe de Deus. Você já ganhou 2, tá bom? Muito bem. Quem está ganhando ingresso, gente, pode pegar aqui na rádio de 9 a meio-dia hoje ou de 2h30 até as 5 horas da tarde, tá bom? O evento começa amanhã. Agora são 8 horas e 25 minutos. Leandro Soares, bom dia.
10: Bom dia, Tony. Aqui é o Leandro Soares, de Pontal. Eu quero ganhar os ingressos da Espolete. Sou mais 104 FM, a rádio do povo de Deus.
2: Oh, meu amigo, um abraço a todo esse povo querido aí do Pontal. Deus abençoe. Então fechou aqui, viu, Tayane? Ó, a Tatiane do Santa Helena ganhou 2 ingressos. A Sirlene, do bairro de Lourdes, mais 2. A Neuza, do Altinópolis, mais 2. O Dirley, do Mãe de Deus, mais 2. E o Leandro Soares, do Pontal, mais 2. Então são 10 ingressos. Foram não sorteados, presenteados hoje. 8h26, começa amanhã, Espoleste 2026. E aí, meu amigo, o que você acha? Gostou da convocação da seleção brasileira? Essa aí é a seleção brasileira que você quer ver? Hã? Quer ver? Não, eu não quero e tal. Bom. Muito bem, né? Mas é desse jeito. A verdade é que passa na cabeça do técnico assim. Veja você, nós temos aí tantos e tantos atletas, tantas e tantas equipes, né? E você tem que tentar tirar aí de tudo que se tem o melhor. Então, o melhor, segundo ele, é esse time que está aí. Então, nós vamos torcer para que a gente possa ter aí uma boa apresentação, bons jogos e que a seleção brasileira consiga trazer essa taça. 8h27. Bom dia, Tony, Paula Ferreira. Ô, Paula, um abração para você aí, tá bom? Muito obrigado pelo carinho, muito obrigado pela sintonia. Traz para mim aquela matéria ali, o Tayane. Governo de Minas Gerais iniciou atendimento no Hospital Regional de Teófilo Otoni. O governador Matheus Simões participou na segunda-feira, dia 18, do início oficial das atividades do Hospital Regional de Teófilo Otoni, no Vale do Mucuri. Primeiro, dos 5 grandes hospitais com obras retomadas e entregues na atuação, na atual gestão. Então, o hospital começou a receber os primeiros pacientes após a conclusão das intervenções estruturais em dezembro de 2025, da etapa inicial de instalação de mobilidade e equipamentos hospitalares. Durante a agenda também, o governador foi recepcionado por um grupo de 30 profissionais que começou a atuar no hospital, entre técnicos, enfermeiros e médicos, e também acompanhou o primeiro atendimento realizado na unidade. A aposentada dona Elizabeth Constância de Almeida, de 62 anos, moradora de Teófilo Otoni, foi a primeira pessoa a realizar um exame no hospital. Ela aguardava há pelo menos 6 meses por uma marcação. Bacana. Amanhã a gente começa a Espoleste 2026. O governador vai estar aqui também na abertura oficial com várias autoridades. Então será um grande evento também aqui para Valadares. 8 horas e 29 minutos. Abre a linha aí, 999-610-104. Ai, ai, muito bem, muito bem, muito bem. Deixa eu mandar um abraço aqui para o Everson. O Everson Lima. Fala, Everson. Um abraço muito grande para você aí, tá bom, Everson? Obrigado pelo carinho, obrigado pela sintonia. Ele mora lá em Ibatiba. Pessoal de Batiba, né? O nosso carinho, o nosso abraço. Vamos tocar um louvor agora? 8h29.

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1: Bom dia, bom dia, bom dia. Grande em poder, Armando Campos e o Jonathan Rodrigues. Sou teu Deus. Você pediu, a gente atendeu. 8 horas 36 minutos, bom dia. E aí, como é que tá, hein? Hoje, 19 de maio de 2026. Você gostou da convocação da seleção brasileira? Então, meu querido amigo, minha querida amiga, a sua opinião é importante. 3279-0104, 999-61-0104. Daqui a pouco, a partir das 9, tem 3 Animais, 3 louvores do mesmo cantor. 10 horas, melhor de 3. 3 cantores especiais que estão muito tocados na nossa programação. 10h30 hoje tem, né, Tayane? De quem é essa voz? De quem será essa voz, hein? 8h37, o Dose Dupla, 2 louvores do mesmo cantor. Bom, deixa eu falar agora dessas novas regras para contratos de empréstimo consignado de aposentados e de pensionistas. Do Instituto Nacional do Seguro Social, chamado INSS, que passam a valer a partir desta terça-feira, hoje, portanto, dia 19. Entre elas, a necessidade de validar a operação por biometria facial. Além disso, o limite máximo da renda, aposentadoria, pensão ou outro benefício do INSS, que pode ser comprometido com parcelas do empréstimo, também muda. O teto passou de 45% para 40% da renda. Então, o empréstimo consignado é o quê, Tony? É aquele em que a parcela ela é cobrada diretamente do benefício do INSS. Isso é um empréstimo consignado. Segundo o governo, as mudanças são para poder dar mais segurança a essas modalidades de crédito. Então, o que muda? Entre as mudanças previstas pelo INSS estão, por exemplo, a validação por meio de biometria facial pelo aplicativo ou site Meu INSS para quem solicitar empréstimo consignado. Prazo para pagar o empréstimo poderá ser de até 108 parcelas mensais, vai dar um prazo lá de 9 anos, antes era de até 96 parcelas, 8 anos. Então, o beneficiário poderá contratar um empréstimo consignado, começar a pagar somente depois de até 3 meses, essa margem consignável ela cai de 45% para 40% do valor da aposentadoria, então pensão ou outro benefício, no caso do benefício de prestação continuada chamado de BBC, esse limite é de 35% do valor mensal. Então, segundo o INSS, a confirmação do empréstimo por biometria facial segue ali uma lei aprovada no ano passado pelo Congresso Nacional e que foi sancionada no início de 2026 pelo presidente Lula. A lei busca aumentar a segurança para aposentados e pensionistas que contratam empréstimos consignados. A biometria era uma recomendação feita pelo Tribunal de Contas da União para poder evitar fraudes. Na prática, após solicitar o crédito junto ao banco, o beneficiário recebe ali a proposta no aplicativo Meu INSS com status pendente de confirmação e tem até 5 dias corridos para confirmar a operação por reconhecimento facial. Se o procedimento não for realizado dentro do prazo, o contrato é automaticamente cancelado, informou em nota o INSS. Essa nova lei, ela também proíbe a contratação de consignado por telefone ou por meio de procuração de terceiros. Na medida provisória publicada para poder criar o novo desenrola, o governo alterou as regras do consignado do INSS e de servidores públicos federais. De acordo com o governo, essas mudanças no consignado dos aposentados darão mais acesso e vão ajudar o aposentado e o pensionista que precisa desse crédito. Tá? Então, tá bom, é isso aí. Vamos procurar ajudar e muita gente precisa, né? 8 horas e mais 41 minutos agora nesta manhã. O INSS, então, novas regras do empréstimo consignado passam a valer nesta terça-feira. A biometria vai ser obrigatória. aposentados e pensionistas vão precisar validar o contrato por reconhecimento facial pelo aplicativo ou pelo site do INSS. 8h41 agora.
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1: 8h41.
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9: Existem princípios, existem direções, existem modelos dentro da palavra que me conduz a avançar. Só que o detalhe não é só avançar, o detalhe é não parar. Porque eu posso avançar hoje, mas se eu parar amanhã, o meu avanço vai ser praticamente inútil. Eu posso decidir hoje ter uma vida correta, mas se amanhã eu não continuar com a vida correta, eu posso gerar problema de novo. A questão não é avançar, a questão principal é não parar. Eu posso vencer um pecado hoje, mas se eu não vigiar, amanhã esse pecado pode bater na porta do meu coração novamente. E eu posso cair na mesma cilada que lá atrás eu já superei. Não é sobre só avançar, mas é sobre não parar.
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33: Muito bem, minha gente, 8 horas e 49 minutos. Faltando 11 para as 9, a enquete está aí até meio-dia. Você gostou da convocação da seleção brasileira? Técnico Carlos Ancelotti convocou ontem a seleção brasileira para a Copa do Mundo. 3279-0104, 999-61-0104. Você vai falando com a gente. 10 para as 9. Está na hora de entrevista nesta manhã de 19 de maio. Nós estamos recebendo aqui o Daniel. Vamos falar sobre o maio amarelo, esse mês de maio. Nós estamos aí conversando sobre esse assunto, trazendo aqui especialistas, autoridades, para falar do maio amarelo, essa campanha que anualmente acontece no mês de maio. Ele é instrutor de máquinas e equipamentos e é especialista em segurança no trabalho. Daniel, bom dia, meu amigo.
34: Bom dia, Tony.
33: Tudo bem com você?
34: Tudo ótimo, graças a Deus.
33: Olha, queria que você me contasse um pouquinho aí da tua história, do teu trabalho como instrutor em máquinas e equipamentos e como uma pessoa especializada em segurança no trabalho.
34: Ótimo. É uma história muito bacana, né? Bom dia aí a todos os ouvintes, né? Bom dia novamente aí, Tony. Obrigado pela oportunidade de estarmos aqui. Mas começamos essa carreira há 5 anos atrás, né? Eu era formado em técnico em eletromecânica, né? Aí a gente se enquadra dentro daquela questão de técnico industrial. Uhum. E aí eu comecei a trabalhar com o Robert, né, prestando serviços para ele, né, em relação ao treinamento de máquinas e equipamentos, certo? Em 2023, né, ele me convidou para fazer parte aí do grupo de instrutores da R2 Treinamentos, e desde 2023, então, estamos juntos aí, onde eu cursei posteriormente, né, meu curso de Tec Segurança do Trabalho, uhum, e que deu uma amplitude maior, né, uma gama maior de treinamentos que a gente pode estar ministrando aí no mercado.
33: Uhum. A segurança, ela tem muito a ver com esse período que nós estamos falando, que é o maio amarelo, né, amigo? É ter segurança nas empresas, segurança em todo tipo de trabalho, segurança no trânsito, né?
34: Tony, é um assunto que é pouco falado. Eu falo ainda deveria ser mais amplificado, pois uhum, a segurança, ela faz parte não só do trabalho, né?
33: Uhum.
34: Eu falo que todo mundo que começa a entrar nesse ramo da segurança, ele começa a perceber os pequenos detalhes, até mesmo dentro da sua vida cotidiana, né? Dentro de casa, uma faca que você deixa em cima da mesa, um ferro de passar que você acabou de utilizar e deixa ele em cima da mesa de passar, não vira, por exemplo, a parte aquecida dele para um lado onde tem a proteção. E são pequenos detalhes que fazem com que a segurança ela se torne real na vida das pessoas, né? E a segurança ela não parte de uma única pessoa, né? Ela parte de um todo. Uhum. Né? Todos devemos ter essa segurança no nosso dia a dia.
33: Então, você está falando de um assunto interessante, que às vezes a gente, no cotidiano do dia a dia em casa, a gente não faz essa observação. Quando a gente tem ali a fala sobre segurança, a gente fica pensando, usar um capacete, é usar uma luva, é uma empresa. E não é só isso, né?
34: Não é só isso. Vai muito além daquilo que a gente preza por segurança normal, né? A gente fala muito em segurança pública, em segurança privada, mas e a segurança dentro de casa, né? E é por isso que anualmente, né, essa campanha internacional vem acontecendo no Maio Amarelo, para que não fique somente trazendo certos tipos de segurança, mas que mostre num âmbito geral o que é segurança, né? O Maio Amarelo ele vem para reforçar essa questão da segurança no trânsito. Certo?
33: Uhum.
34: No mês passado nós tivemos o Abril Verde, que é bem focado dentro da área da segurança no trabalho, uhum, certo? E o tema dessa campanha esse ano é muito pertinente, né? Enxergar o outro é salvar vidas, né? No trânsito, enxergar o outro é salvar vidas. É um tema muito pertinente e um tema que, às vezes, quando a gente ministra os cursos, por exemplo, de direção defensiva, a gente fala muito. Quantas vezes o automático não está ligado na sua cabeça ali? E a gente já dirige, já pilota no automático, né? E isso traz uma relevância muito grande para o trânsito.
33: Eu estou vendo que você trouxe aí... são dois produtos aí de segurança, equipamentos de segurança?
34: São dois equipamentos. No caso, esse aqui é um são dois equipamentos demonstrativos, né, uhum, para os treinamentos de segurança, né?
33: Uhum.
34: Depois eu vou até te entregar para você experimentar
33: o
34: óculos aqui, né? Mas este aqui, por exemplo, é um óculos, né, de simulação de embriaguez, certo? É um óculos que ele tem uma viseira especial com uma película especial que simula uma das reações do álcool no sangue, né? Que vai afetar.
33: Isso aí seria já quando a pessoa já está mais alterada, vamos dizer assim?
34: Isso, ele simula até 5 doses de bebida destilada, que é aquela bebida que tem um maior teor alcoólico,
33: uhum,
34: certo? E aqui nós temos o capacete onde a gente, através da análise de estudos técnicos com relação à incidência dos acidentes nos capacetes dos motociclistas, a gente, né, como você pode perceber que a gente grafitou, a gente uhum, fez essa arte para mostrar onde no capacete, né, por exemplo, aqui na parte do queixo, lado direito e lado esquerdo, é onde a gente tem a maior incidência, né, dos choques, dos traumas que acontecem com os motociclistas.
33: Rapaz!
34: Na viseira aqui você pode perceber, ó, 5,5 do lado direito, 4,4 do lado esquerdo, né? Na parte onde a gente, né, tem a uhum, parte frontal superior da cabeça, 8,2, 10,1. E aqui na parte superior mesmo, no topo da cabeça, é onde a gente tem a menor quantidade de impactos, né? Uma vez que a pessoa, quando ela é projetada, ela fica com a cabeça mais levantada. A não ser que ocorra um desmaio antes mesmo dela ser projetada para frente, e aí ela já vai, como se diz, ela já vai mole e a cabeça, o topo da cabeça é onde atinge. Mas você pode perceber que é uma porcentagem bem pequena, né?
33: Verdade.
34: Assim como na parte da nuca. também é uma porcentagem muito pequena. Vai variar muito com relação ao estilo do acidente, como ele aconteceu.
33: E o acidente com alguém de moto, ele é uma coisa terrível, porque ali a proteção que a pessoa tem, vamos dizer, o corpo dela chega na frente ou chega junto do impacto ali, né? Então é...
34: Isso. É o que a gente costuma falar, né? O para-choque do motociclista é o próprio peito, né? A motocicleta, ela não tem um chassi que protege ali o motociclista, né? Mas se a gente está com atenção no trânsito redobrada, se a gente está dentro dos limites de velocidade, respeitando as normas de circulação e conduta, dificilmente os acidentes vão acontecer.
33: O que, que você acha que pode ser feito na questão aí de segurança e de prevenção para que a gente, em todos os âmbitos, consiga reduzir ou diminuir tantos acidentes que nós temos aí? Quem sabe que acabar, eu não sei se a gente pode dizer que é impossível, mas é muito difícil. Agora, pelo menos tentar reduzir, né?
34: Certo. Ô, Tony, é uma coisa muito interessante isso que você falou, porque foi até a gente participou da campanha, né, da abertura do Maio Amarelo, né, na praça ali da ilha, da entrada da ilha, e foi uma coisa que o pessoal do trânsito, ele fez uma sacada muito legal, né, que foi o quê? Convidar a escola, né, o interescolar que é ali na ilha, para participar. Porque é difícil, Tony, a gente tirar certos hábitos da pessoa...
33: Verdade.
34: ..que já é mais velha. Mas se a gente cria um hábito na criança, que é o futuro...
33: É, né, educar, né?
34: A educação, ela é fundamental, né? E é algo que a R2 Treinamentos, né, juntamente com o Departamento de Trânsito aí, a gente tem entrado com afinco para dentro das escolas para a gente poder mostrar, né?
33: Vocês fazem campanhas nas escolas?
34: Fazemos também. Então a gente quer mostrar justamente para aquela nova geração os riscos que estão presentes no trânsito. A gente tem entrado com afinco para dentro das escolas para a gente poder mostrar, né?
33: Vocês fazem campanhas nas escolas?
34: Fazemos também. Então a gente quer mostrar justamente

0: Isso aí.
1: Bom, gente, eu estou conversando aqui com o Daniel. Nós estamos falando sobre o Maio Amarelo. Ele é instrutor de máquinas e equipamentos e especialista em segurança no trabalho. Em qualquer trabalho a gente corre risco. Por exemplo, aqui no estúdio, igual a gente está aqui agora, nós precisamos ter uma segurança grande no trabalho aqui também.
0: É um assunto também que é bem complicadinho, né? Uhum. Porque a gente fala o seguinte...
1: A gente acha que é só, às vezes, a pessoa que pega no pesado, trabalha, às vezes, numa obra, mas não é, né?
0: Na indústria,
1: na
0: né?
1: Na indústria.
0: Que acontece muito.
1: Uhum.
0: Mas é o que a gente fala, a segurança no trabalho, ela está em todos os ambientes, uhum. né? Aqui, por exemplo, no estúdio, você tem o risco de, né? Exemplo, tem um fio que ficou fora
1: Sim.
0: do lugar. Você pode tropeçar, Sim. cair, machucar o seu braço.
1: Então, é todo então, lugar.
0: Em todo lugar. Um corte, exemplo, né? A gente vai ter as nossas anotações, as nossas folhas de papel, a gente pode cortar com papel, simples. Né? Às vezes é um corte até bobo, bem
1: Rapaz.
0: Superficial, mas não deixa de ser um acidente que aconteceu, certo? Então vai da análise e para a gente conseguir minimizar essas questões dos riscos no trabalho, a gente precisa de uma ação coletiva. Por parte do técnico de segurança, do engenheiro de segurança, do controle de gerenciamento de produção e também do técnico de segurança do trabalho e dos operários.
1: Amigo, algo mais que você deseja falar dentro desse nosso bate-papo? Faltou alguma coisa para a gente esclarecer no geral aí?
0: Primeiro agradecer né, a oportunidade de a gente estar aqui participando dessa entrevista né, e reforçar com relação à campanha do Maio Amarelo.
1: Uhum.
0: Né? A gente reforça aí, no trânsito, enxergar o outro é salvar vidas. E espero que todos que estão ouvindo aí, né, criem essa consciência de estar com aquela atenção, né? Aquela atenção que a gente aprende lá na autoescola, atenção difusa.
1: E esse enxergar, quando você diz aí, seria um respeitar o outro.
0: Respeitar o outro, né? Uhum. É a questão da empatia no trânsito.
1: Sim.
0: Porque não só enxergar os transeuntes, uhum. mas enxergar os ciclistas, os motociclistas, que são o menor... são os componentes do trânsito que têm a menor visibilidade, né? A gente ajustar constantemente as nossas posições no trânsito para que a gente tenha uma melhor visão faz uhum. parte dessa questão de enxergar. Né? Os ajustes dos retrovisores, limpeza, manter aquele retrovisor bem limpo para que a gente tenha uma plena visão dos veículos que vêm atrás, né? Faz parte dessa rotina que a gente deveria ter no trânsito aí.
1: Porque, tristemente, hoje é lamentável, mas é tanta coisa que acontece no trânsito e que pode ser evitada, né, meu amigo?
0: Muitas, muitas. E muitos dos casos né, vão partir tanto da imprudência quanto da questão do desrespeito às normas de circulação. A gente estava falando sobre os motociclistas, por exemplo.
1: Uhum.
0: Né? Cerca de 60% dos acidentes hoje que acontecem nos cruzamentos, há um motociclista envolvido. Né? O que é um dado muito preocupante.
1: Verdade.
0: Às vezes por desrespeito do motociclista ou até mesmo por desrespeito de um outro veículo que quer passar naquele sinal amarelo que está fechando ali, ele dá aquela acelerada violenta e acaba acontecendo uma colisão.
1: E infelizmente isso acontece muito, né?
0: Muito.
1: Às vezes a pressa escorre-corre do dia a dia que não justifica, o cara vai chegar 5 minutos na frente, não vai mudar muita coisa na vida dele, mas pode fazer uma grande diferença num acidente, né?
0: É o que eu costumo falar com os nossos alunos lá. Você já está atrasado.
1: Verdade.
0: Você correr, você pode piorar a situação, você pode não chegar. Então, continue, redobre a atenção, continue naquela, né, naquela movimentação tranquila e não tente né, recuperar o tempo perdido.
1: Várias pessoas que falam com a gente, o Daniel, diz para mim, o Tony... O trânsito de Valadares é um dos mais complicados que existe, mais difícil. Você concorda com isso?
0: Olha, Tony, é complicado a gente falar que é o mais complicado, uhum. né? Eu falo que nos últimos anos, acho que nos últimos 6, 7 anos, o trânsito de Valadares ele deu um crescimento uhum. exponencial, né? Hoje a gente tem muito mais carros e motos transitando Sim. pelas vias, né, do que a gente tinha aí há uns 6, 7 anos atrás. Né? E isso acaba sim trazendo um desconforto para a maior parte das pessoas, né? Porque a gente está acostumado com um trânsito mais tranquilo, um trânsito mais, mais seguro, né? De certa forma, porque quanto mais veículos a gente vai ter, a gente aumenta a possibilidade dos acidentes acontecerem. E acaba que as pessoas tendem a trazer isso como um prejuízo. É, de certa forma, um prejuízo. Mas se a gente consegue trazer, igual a gente estava falando, né? Vamos falar que é impossível,
1: uhum.
0: mas se a gente consegue trazer essa segurança e essa harmonia, trazer com que todos tenham respeito pelo outro dentro do trânsito, não seria tão complicado. Eu acho que o que falta mesmo é essa conscientização

0: ação de respeito no trânsito.
1: Você acha, na sua opinião, que o pedestre ele tem sempre a prioridade no trânsito?
0: Boa pergunta e pergunta muito pertinente. Né? A gente usa um dado de 2019, em um dos nossos treinamentos, que foi feito das principais causas-mortes presumíveis nas rodovias do Paraná. Uhum. Né? E por incrível que pareça, o segundo colocado como maior causador de acidentes fatais, muita atenção nessa palavra, causador, é o pedestre. Né? Uhum. E devido a essa era do telefone celular, infelizmente, o pedestre hoje em dia ele tem causado acidentes. Né? O pedestre ele tem essa preferência, né? No âmbito da proteção, sim. Uhum. Né? A norma de trânsito fala que os maiores têm que, né, proteger os menores no trânsito, uhum, certo? Mas muitas das vezes o pedestre ele está ali atravessando com o celular baixo, às vezes um fonezinho de ouvido, a cabeça baixa, e atravessa a rua sem olhar para o lado. Né? É claro que em situações onde ele realmente tem a preferência, né? O pessoal fala, a questão da faixa de pedestre, o que você me fala? O pedestre ele já está atravessando, a gente tem que respeitar, sim, o pedestre. Né? Agora, tem pedestre que não percebe o carro já está basicamente passando pela faixa e ele inicia a trajetória, né, de travessia. E aí os acidentes vão acontecer.
1: Muito bem. Qual é seu sobrenome, Daniel?
0: Daniel Pinheiro.
1: Daniel Pinheiro. Agora sim. Meu amigo, queria agradecer muito a sua presença. O Daniel Pinheiro é instrutor de máquinas e equipamentos e segurança no trabalho. Você quer deixar contato, alguma informação? Pessoal, Tony, eu queria falar, eu gostei aí, quero entrar em contato para alguma coisa.
0: Bacana. Pessoal, né, os ouvintes aí da rádio, R2 Treinamento, né, eu já até conversei com o Tony anteriormente, estou completando 16 anos hoje aí no mercado, com essa parte de capacitação profissional.
1: Maravilha.
0: Né, através do instrutor Robert, né, e agora, mais recentemente, dos últimos 5 anos comigo, atuando também.
1: O Daniel Pinheiro.
0: Isso aí. 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
1: TDD 33.
0: 33, correto.
1: Beleza. Obrigado, meu amigo.
0: Eu que agradeço, Tony.
1: Tamo junto. 9:06. Conversamos com Daniel Pinheiro. Falamos do Maio Amarelo. Ele é instrutor de máquinas e equipamentos e segurança no trabalho. Muito bem. Você gostou da convocação da seleção brasileira? Qual é a sua opinião, hein? Ontem foi a convocação da seleção brasileira. Cassiano, bom dia.
2: Oi, Tony. Bom dia, alegria. Bom dia para os ouvintes da 104. Olha, em seleção brasileira, se eu gostei ou não da convocação, deixa eu responder da seguinte maneira. Todo brasileiro é um técnico de futebol. São 200 milhões de treinadores, até mulheres que às vezes não entendem muito bem, sem nenhum machismo, elas também opinam e têm direito a opinar em relação ao futebol. Não são todas, né? Existem aquelas que sabem muito mais do que nós que estamos aqui falando. Mas cada um, o Ancelotti, ele foi muito político, ele foi muito equilibrado, mas jamais um treinador vai escalar uma seleção aprovada por 100% dos brasileiros. Quando eu falo que o Ancelotti foi equilibrado, foi com a confirmação do Neymar. Foi um aditivo a mais até para que as pessoas pudessem acompanhar os jogos da Copa, né? Eu passei 4 anos dizendo praticamente que o Neymar não iria. Mas é por causa da vida regalada que ele estava vivendo, é festa, farra. Se ele não se cuidasse da sua saúde física, ele não chegaria, e mental também, não chegaria em condições de Copa. Mas o menino, ele é tão nascido para coisa. Ele, com pouco tempo de dedicação, veja que ele começou a se dedicar mesmo do segundo semestre do ano passado para cá, com foco na Copa, ele ainda assim arranjou o lugar. O grande azar do Neymar é só ter ele de genial, com a bola nos pés, não existe mais ninguém na sua geração. Então a convocação dele deu um tchan a mais, deu um equilíbrio, deu audiência, E da condição que ele está hoje, eu o levaria. E como ele foi convocado, o Ancelotti deu realmente um tapa de luva e ganhou popularidade com isso. Embora tenha os críticos, tem aqueles que acham que não. Mas me aponta um aí, qualquer jogador hoje no Brasil, 100% do seu condicionamento físico e com 10% do talento do Neymar na mesma posição. Você não vai achar. Então foi muito bem a convocação do Neymar. Agora tem outras situações, nós vamos ver aí as injustiças, que todas as Copas são assim, a gente vê que assim, fulano devia ter ido e não foi. Me lembro um ano que o Alex do Cruzeiro estava comendo a bola, nem lembrado foi. Matheus Pereira não está tão bem assim hoje, mas também é um nome que poderia estar aí. Por exemplo, eu vejo a convocação do Lucas Paquetá, um questionamento. Acho que o Paquetá, nem no Flamengo ele está tendo a posição de titular. Outro, o Danilo do Flamengo também, que ele, embora seja versátil, mas mesmo no Flamengo ele não é utilizado, ele é reserva, ele entra, dá conta, claro, mas existem nomes que poderiam suprir aquela carência ali. É, embora cada estado puxa sardinha para sua brasa, eu acho que tanto esse lateral do Atlético, Lodi, teria lugar na seleção, como também o Kaique do Cruzeiro, porque nós somos carentes de laterais na seleção brasileira, sempre fomos, desde aquela era Branco, Roberto Carlos, Júnior, de lá para cá o negócio só veio declinando. Então o Ancelotti foi muito político ao levar o Neymar, ele tirou as dúvidas e colocou mais esperança no torcedor brasileiro. Neymar não vai resolver tudo sozinho, não, nós sabemos disso. Outro questionamento que eu vejo aí também é aquele menino lá, o Martinelli. Gente, pelo amor de Deus, aqui no Brasil tem gente com uma condição igual ou melhor do que a do Martinelli. E o Everson, hoje está no Grêmio, né? Acho que é Everson, está no Grêmio, que ele também cometeu uma injustiça. Tem esse menino do Atlético, o goleiro do Atlético, nome bem parecido, que está vivendo melhor, mas não estava nem na pré-lista, então a gente sabia que não iria. Então é isso, Tony. E seleção brasileira, não adianta. Qualquer formato, são só 26, nós temos bons jogadores espalhados pelo mundo inteiro. Qualquer convocação, pessoa que ficar de fora ou seleção que for formada, vai ter alguém questionando por que fulano não foi. E, em linhas gerais, eu aprovo 80% do que o Ancelotti fez. Vamos torcer, mesmo sabendo que seleção não tem mais aquele brilho, que o coração palpita, bate forte às vésperas da competição, mas é um alento, é um bálsamo para os brasileiros, né? E outra coisa que agora eu já quero dar uma cutucada aqui, é que enquanto nós estamos aí vidrados com a seleção brasileira, não podemos tirar os olhos do parlamento, do governo federal, dos executivos, dos acontecimentos políticos, que sempre em ano de Copa eles vêm e dão uma rasteira no povo com projetos, com rasteira mesmo, com coisas mais intencionadas na política. Então a gente tem que ficar com um olho no peixe e o outro no gato. Política à parte, futebol à parte. Mas um quer fazer palanque político do outro, e esse ano é um ano perigoso. Que a nação brasileira não venha se distrair com o futebol e esquecer do comando político da nossa nação. Um abraço, Tony.
1: Um abraço. 9:12. Obrigado, meu querido amigo Cassiano. Locutor, apresentador, produtor. Hein? Rapaz, ele é um cara, figura maravilhosa, nos ajuda muito. 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Como diz a Dona Maria, fecha a conta e passa a régua, né, João? E eu vou fechar e passar a régua também, que a Tayane já tá puxando minha orelha aqui. Muito bem, tô fechando o Café com Louvor, vem aí o Bom Dia Alegria.
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4: Daniel e Samuel. 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

0: 9h14.
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2: E a gente tá aí, 9 horas e 21 minutos, 19 de maio de 2026. Como é que você tá? Tudo bem? Tudo jóia? Graças a Deus. Vamos lá, Brasil. 19 de maio até meio-dia com o nosso time para mais uma edição. É, mais uma edição do nosso Bom Dia Alegria. É isso aí, minha gente. Vamos juntos. 104.9, a Rádio do Povo de Deus, 19 de maio de 2026, terça-feira, estação outono. E aí, você gostou da convocação da seleção brasileira? 3279-0104-999-61-0104, a nossa enquete aí, você participando com a gente. Daqui a pouquinho vem 3 é demais, 3 louvores para você com o mesmo cantor. Obrigado pelo carinho, obrigado pela sintonia, obrigado pela sua audiência, onde você estiver. Clarice, ô Clarice, um abraço, bom dia.
3: Desculpa, ela mandou um áudio, queria pedir a música, você veio pra mudar a minha vida?
2: Sim, querida.
3: MC Toninho, Sintonia, você pode mandar pra mim?
2: Fala com nós.
3: Ao meu namorado.
2: Eita, que amor, hein?
3: É Clarice, tá?
2: Então tá, Clarice, um abraço, viu, querida? Deus te guarde, Deus te abençoe, Deus proteja. Nós não mandamos essa, não mandamos multa, né, João Vitor? 9 horas e 23 minutos, 9h23 nesta manhã maravilhosa. Bom dia!
4: Oi! Bom dia, Tony, bom dia, o pessoal que está ligado da 104 aí, né? Essa convocação da seleção brasileira.
2: Adriano Blanqui.
4: É claro que a gente vê. Tá faltando alguém, sempre tá faltando alguém, né, se a gente for escalar.
2: Uhum.
4: Mas o Brasil, essa seleção brasileira, precisa colocar na cabeça que tem que, né, recuperar a credibilidade do torcedor brasileiro, né, que a credibilidade da nossa seleção anda em baixa, né.
2: Uhum.
4: O que dizer dos torcedores lá atrás, né, da época que a gente tinha Ronaldinho Gaúcho, Ronaldo e etc. Então, né, vamos, né, torcer para esse time aí com o que tem, não é isso? Vamos torcer, resta torcer. E o nosso futebol brasileiro precisa melhorar muito, né? Desde que as bets entraram no futebol, parece que despencou muito, né? Caiu muito, né, a qualidade dos jogadores, né? E tem muito empresário envolvido em convocação, infelizmente. Mas é isso aí, nos resta torcer agora nesta Copa. Aproveitando a carona e a audiência do programa e parabenizar vocês aí pela repercussão, né, do delegado de trânsito aí ontem na 104, né, que explicou a respeito das bikes elétricas. Até, né, deixo aí também aí para vocês aí, né, quem sabe vocês possam trazer de novo aí, né, o pessoal do trânsito para poder explicar melhor a respeito, que tem muita gente confusa comprando bike, essas bikes elétricas aí, né, esses veículos elétricos, e não estão por dentro ainda, né, estão, então, aí fica aí, né. Quem sabe, né, vocês podem trazer esse pessoal de novo. Um abraço a todos aí, hein?
2: Um abraço, meu amigo, tamo junto, vamos trazer sim. 9 horas e 25 minutos agora, nesta manhã. Lúcia Regina, um abraço, bom dia, querida.
5: Deus proteja. Bom dia, Tony. Aqui é a Lúcia Regina de Oliveira, do Altinópolis, sempre ligadinha no programa. Muito obrigado pelos ingressos, viu, Tony? Deus possa abençoar você, sua família e todos aí da rádio. Eu sou mais 104 FM, a rádio do povo de Deus.
2: Um abraço, minha amiga Lúcia, 9h25, alô.
6: Olá, bom dia, meu nome é Deilson, no bairro Pego. Gostaria de pedir um voo, som dos 10, oferecer para minha mãe Romilda, minha esposa Jaqueline, toda a família, para todos os locutores dessa rádio maravilhosa, essa rádio povo de Deus, né? A número 1, coração do povo de Deus, a número 1 em todo Brasil e para todos os locutores dessa rádio maravilhosa, Som Mais 104, a Rádio Povo de Deus.
2: Ok, um abraço muito, muito, muito, muito grande. Deixa eu anotar, quem é que me mandou a mensagem para mim aqui agora? É a Romilda. Ô Romilda, qual que é seu bairro? Vamos dar dois ingressos para ela? Ontem ela participou e aí nós já tínhamos terminado com os ingressos, mas nós já sorteamos os 10, mas tem mais aqui. Vamos dar mais dois para ela então. Qual é o seu bairro aí, minha querida? Ô, Romilda, você que tá digitando comigo aí, qual é seu bairro? E você já ganha também dois ingressos. É a Romilda. Digita seu bairro para mim. Bairro Penha. Beleza. Pode dar dois ingressos para ela. Você pode passar aqui na rádio até 5 horas da tarde, né? De 9h30 ao meio-dia e depois de 2 até as 5 horas da tarde. Tá bom? Bairro Penha é a Romilda. Amanhã começa o evento, tá bom, Romilda? Se você puder pegar hoje, se não puder, você pega amanhã ou pede alguém para pegar. Romilda do Bairro Penha. Então tem dois ingressos para você aqui também, tá? Deixa eu mandar um abraço aqui pro Jefferson, ele mora lá em Colatina. Ô, amigo Tony de Oliveira, um abraço muito grande para você. Sobre a enquete aí, nós tínhamos também outras boas opções que ficaram de fora, mas eu não quero entrar nesse mérito. Já que o técnico preferiu fazer essa convocação, vamos torcer então para que a gente consiga aí momentos especiais. Tá bom, vitórias vem aí. É isso aí. Agora não adianta, né? Já convocou, não tem jeito. 9h27, bom dia, Tony. Tô ligada no programa. Quero ingresso, tá? Sobre a escalação, prefiro não opinar. Não entendo bem de futebol. Deus abençoe. Sou mais 104. Mas você sabe que a bola é redonda, né? Isso aí você sabe, né? Eu tinha um amigo que falava assim, ô Tony, eu não entendo nada de futebol. Mas confirma pra mim, a bola é redonda? 9h28 agora. Vamos abrir o programa? O Bom Dia Alegria tá no ar. E você vai participando com a gente. Você gostou da convocação da seleção brasileira? Tem gente que achava que o Neymar não ia. O Neymar, mesmo estando talvez não passando por uma grande fase, mas a gente pode dizer hoje que ele seria um grande reserva de luxo, né? 9h28 agora. Bom dia, alegria!

Minha gente, acabou a live desta noite. Obrigado pela tua audiência e boa noite. Nós estamos felizes. E essa coisa ninguém viu. Essa loja da

Esse rapaz da câmera aí parece que tá passando roupa aqui. A tarde inteira passando roupa. Gente, muito obrigado por tudo. Deus abençoe. Parabéns, rapaziada aí. Obrigado. Eles fizeram esse evento. Muito cansado. Você está muito cansado. Cansado de viajar muito. Viajar demais. Mas estamos aí. A pandemia foi embora. A vitória é nossa pelo sangue de Jesus. Muito obrigado por tudo. Agora um desafio.

Quase, quase. Muito obrigado, rapaziada. Obrigado, Desconido. Obrigado a todo mundo que ajudou. Luan, André, todo mundo que fez a Mix. Ponto Mix, aí em Campo Grande. André, tamo juntos. Vamos pra frente. Valeu, Edmar. Fui.

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0: 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Bom dia, Cris Duran, incomparável. André e Felipe, chorar pra quê? Fabiana Anastácio, deixa comigo. Matos Nascimento, dia de Pentecostes diante do trono, creio. Que sequência linda em 12 pras 10. Bom dia para quem tá ligado, ligada com a gente nesta manhã. Amanhã começa a Expoleste 2026, de 20 a 24 de maio, Centro de Feiras e Eventos da Univali. Pois é, você gostou da convocação da Seleção Brasileira? 9 horas e 48 minutos, um abraço, Tanira Barbosa de Lima, mora em Itaperuna, um abraço, Tanira. Gediane Carvalho, do bairro Santa Rita. Gediane, um abraço, Deus te abençoe. Ô, pastor Conrado, bom dia.
1: Bom dia, irmão Tony, que a paz do Senhor Jesus seja sobre a sua vida, sobre a sua casa, seus projetos, sua família.
0: Amém,
1: meu amigo. Meu amigo, passando aqui para te pedir um louvor, eu tenho um irmão hoje da nossa igreja, é o irmão Pablo, ele está completando mais um aninho de vida. Eu até comentei que não é só um ano de vida, é um ano de experiência, né? Nesse mundo tão violento, tão inesperado, né? As coisas difíceis, coisas inimagináveis acontecem. Mas nós estamos debaixo da poderosa mão do Senhor. Meu amigo, pode ser um louvor da sua escolha, tá bom? É o irmão Pablo. E eu dedico também esse louvor para cada irmão da Rádio 104.9, essa rádio ungida e abençoada, em nome de Jesus. Ah, tá, lembrando aqui, você não sugeriu a escala da seleção, não, né? Eu ouvi a irmã aí, ficou brava aí, rapaz. Meu Deus, que aquilo, hein? Fica na paz, Deus abençoe, meu amigo.
0: Deus abençoe, ela não está torcendo para o Brasil, não. Ela diz que a seleção, a escolha não foi boa, não, né? 9h50. Muito bom dia para você que está longe, que está perto, no radinho, na internet, onde você está ouvindo a gente, em 3279-0104, 99961-0104, 19 de maio de 2026, terça-feira. Durante esse mês de maio, a gente sempre tem falado e estamos trazendo autoridades para falar sobre o Maio Amarelo, prevenção de acidentes no trânsito. E a gente está recebendo durante esses dias muitas autoridades para debaterem e para falarem desse assunto. A conscientização, nós precisamos ter cuidado aí, porque o trânsito tem matado muito, hein, gente? 9h50, bom dia para você! A Organização Mundial da Saúde realiza hoje uma reunião de comitê de emergência para discutir o surto mortal do ebola na República Democrática do Congo, que já matou cerca de 131 pessoas. É muito triste, né? Então, uma reunião do comitê de emergência agendada para hoje para poder discutir esse assunto, né? Muito, muito triste. Vidas estão sendo aí decimadas e, infelizmente, muito triste. Então, a Organização Mundial da Saúde realizando reunião de emergência sobre o surto de ebola na República Democrática do Congo. O Comitê de Emergência vai se reunir para discutir as 131 mortes por ebola. Poxa vida, né? Que coisa triste, né? Hã? Triste, triste demais. Muito bem, muito bem. Nós estamos com a enquete aí. Você vai participando no 3279-0104 e também no 999-61-0104. Qual é a sua opinião, hein? Você gostou aí da convocação da Seleção Brasileira? A bola da vez. Na verdade, a grande expectativa ontem é para saber se o Neymar ia ou não ia. O resto não traz, assim, muita novidade. Está mais ou menos dentro do que a gente esperava, ou talvez não esperava. Mas a grande novidade foi essa daí, porque pessoas diziam, o Neymar não vai e tal. O Neymar hoje, mesmo fora da fase boa, porque isso são fases que vêm, né? O que acontece? Ele seria ali hoje um reserva de luxo e também um motivacional ali para os demais, porque você é um jogador talentoso, né? Quer queira ou quer não, é um jogador de grande expressão. Bom, não é, Tony. Bom, se não é, já foi até pouco tempo atrás. 9 horas e 52 minutos. Alô, alô, bom dia.
2: Bom dia, Tony. Eu sou a Marinete, do bairro Palmeiras.
0: Tudo bem, dona Marinete?
2: Eu não entendo muito bem de futebol. Mas eu estou nessa aí. Eu acho que uma reserva pro Neymar já estava de bom tamanho.
0: É mesmo?
2: Teria que ficar no banquinho, ali, tá, aguardando. Porque uma reserva para ele já estava bom demais. Eu acho, né? O meu neto, Marcelo, ficou muito feliz deles terem
0: chamado, né, Neymar?
2: Nomeado ele. Certo. Fazer parte da Copa. Ah, mas eu não achei grato, não.
0: Ué, gostou não, Gumar?
2: Ele teria que ficar na reserva.
0: Mas ele pode ficar na reserva.
2: Tem outros também.
0: Ele foi convocado e pode ir pra reserva,
2: sim. Tem uns outros também que poderia ter ficado na reserva, assim. Mas, tudo bem. Um abraço a todos vocês.
0: Um abraço pra senhora também, minha querida.
2: E a todos os ouvintes.
0: Eita! Deus abençoe a senhora.
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0: Marizete, ô dona Marizete, não, Marinete, muito obrigado pela participação da senhora, viu? 9 horas e 54 minutos, 9h54 agora. Eu falei ontem da derrota do Democrata pelo Tombense, que está vivendo um momento de alerta na Série D. A Pantera foi à Zona da Mata, perto lá da minha cidade, chama Tombos. Ô, Tayane, você sabe por que as pessoas dizem Tombos? Ah, por que chama Tombos? Existe Carangola e Tombos de Carangola, que hoje não é mais Tombos de Carangola, é só Tombos. Esse nome é porque existe lá uma grande cachoeira, ela faz ali uma curva muito grande, um declínio lá quando ela tomba. Então a cidade recebeu o nome de Tombos por causa dessa cachoeira, Tombos de Carangola. Pois é, a Pantera foi lá, perdeu por 3-1. Foi um jogo bom, mas não deu para conseguir trazer de lá. Eu conheço ali o estádio, e é um estádio até pequeno, capacidade para pouca gente, mas o time faz um trabalho muito grande, muito bom lá. Muitos atletas profissionais, muita coisa boa. Então, é desse jeito, firme e forte. 3 para o Tombense, 1 para o Democrata. Pois é, vamos aguardar agora o próximo compromisso, que é segunda-feira. A Pantera tem um compromisso aí em casa. Meu amigo pastor Antônio Leocádio chegando para a gente trocar aquela ideia. Bom dia para quem está longe, bom dia para quem está perto, bom dia para você. Os campos dos distritos de Valadares ficaram movimentados no domingo com a realização do torneio distrital de futebol de campo. A rodada contou com partidas simultâneas em Chonim de Baixo, Baguari, São Vítor e Alto de Santa Helena, reunindo equipes de diversas localidades da zona rural do município. O grande destaque da rodada foi a equipe do Alto Santa Helena, que fez bonito diante da torcida e goleou o time de Chonim de Cima por 4-1. Assumindo protagonismo logo na estreia da competição. Beleza? Muito bem, 9h56, meu amigo Antônio Leocádio, a Expo Agro está chegando e vai ser aquele evento maravilhoso, aquela noite gospel no dia 6 de julho. Bom dia, meu amigo. Gostou de ver o Neymar na Copa, hein?
3: Bom dia. Bom dia. Todos os brasileiros estavam na expectativa, né?
0: Estava esperando, né?
3: Esperando que ele vai.
0: E foi.
3: Acredito que essa vai ser a Copa do Mundo dele, né? Porque é a última.
0: É.
3: Então ele vai jogar o que sabe e o que não sabe.
0: Verdade.
3: Eu acho. Né? Porque ele sabe, né?
0: Uhum.
3: Só fazer o que sabe.
0: É.
3: É como acredito, entra lá e faz o que sabe.
0: Agora, se ele não entra como titular, pelo menos ali um reserva de luxo, ele tem espaço na seleção,
3: não,
0: né?
3: Com certeza. Eu, se eu fosse treinador da seleção, mesmo com a capacidade dele, eu não usava ele como titular, não.
0: Até
3: por causa da capacidade física, né?
0: Uhum.
3: E ele entrando mais lá no final, dá pra resolver muita coisa.
0: Você ia colocar ele uma meia hora do segundo
3: meia
0: tempo
3: hora,
0: ali?
3: Uns 15 minutos, 40, 30, meia hora. Não, é o que eu penso, né? É o que a torcida brasileira pensa.
0: Tá certo.
3: Né? Ó, o jogo tá tranquilo, deixa ele lá descansando. Precisou de resolver.
0: Verdade.
3: Eu não entendo muito futebol, né?
0: Agora o que acontece é o seguinte, meu querido Antônio, quando a gente tem estrelas, quem seria estrelas aí? Vamos lá, na época, Ronaldinho Gaúcho, Ronaldo, na época lá de Bebeto, Romário e tal, essas convocações, esses atletas quando ficam de fora, é difícil porque a população brasileira, por exemplo, ontem uma grande parte da população brasileira fez festa como se o Brasil tivesse praticamente ganhado a Copa, né? Porque convocaram o Neymar, então uma torcida grande. E outra coisa, quando você tem um atleta de peso assim, é bom para os outros atletas também, né?
3: Sim, é um espelho para a moçada. Eu ouvi da boca de um atleta, de um atleta profissional,
0: sim,
3: que a presença do Neymar no grupo vai fazer a molecada jogar. Porque, vamos supor, ele está lá no banco, todo mundo sabe que é a última Copa dele.
0: Uhum.
3: Esses meninos novos, Endrick, de um atleta profissional.
0: Sim.
3: Que a presença do Neymar no grupo vai fazer a molecada jogar. Porque, vamos supor, ele tá lá no banco. Todo mundo sabe que.

0: Uma minha, eu não ganhei nenhum ainda.
1: Faz toda a diferença.
0: E tal, né? Entendeu? Todo mundo vai jogar pelo cara.
1: É.
0: Entendeu? Até porque coisas que o Brasil nunca tinha ganhado, ele ajudou a ganhar, que foi as medalhas de ouro dos Jogos Olímpicos.
1: É.
0: Coisa que o Brasil já vem lutando há muito tempo e ele foi um dos protagonistas das medalhas de ouro aí nos Jogos Olímpicos. Então ele merece. Eu acho que ele merece ganhar a Copa do Mundo.
1: Tá certo. Um minuto faltando para as 10 e a Noite Gospel está chegando. Como é que está a venda de ingresso para o grande evento dia 6 de julho, meu
0: Nós
1: amigo?
0: Nós estamos aí trabalhando a todo vapor, estamos aí dando o nosso melhor, mas sempre rogando a ajuda do povo de Deus.
1: Uhum.
0: Porque não é um evento qualquer, Tony. Certo. Ainda hoje de madrugada, quando eu orava, né? A respeito da Noite Gospel, depois da oração, a gente fica ali naquela madorna que a gente sabe, né? Dorme, uhum. Não dorme. Veio algo na minha cabeça. E eu quero dizer pro povo de Deus que tá me ouvindo: deixar de estar na Noite Gospel, você que é servo de Deus, evangélico, cristão, eu acho que você vai deixar o coração de Deus triste.
1: Uhum.
0: Porque os outros shows, Tony, muitos deles aí os ingressos já esgotaram.
1: E que são mais caros, né?
0: São muito mais caros.
1: Então é hora do povo de Deus aí se levantar, né?
0: É a hora. É isso que eu quero dizer.
1: É.
0: Se nós temos um evento para glorificação do nome de Jesus.
1: É.
0: Deus me escolheu para glorificar o nome de Jesus.
1: Uhum.
0: Deus me escolheu para exaltar o nome de Jesus. Deus me escolheu para ganhar almas. Porque estar na Noite Gospel é ajudar a ganhar almas. Porque você pode levar alguém. Você pode convidar um amigo. Que às vezes você não consegue levar na igreja, mas lá você leva. Vamos na exposição hoje. A gente participa lá da Noite Gospel. E tem muitas outras coisas lá para aproveitar. Então eu quero fazer aqui esse aviso. Se Deus colocou no meu coração para falar isso aqui, eu acredito que essa é a vontade dele.
1: Uhum.
0: Que nós alegramos o nome do Senhor. O que é de Deus, a gente tem que mostrar que é de Deus. Entendeu?
1: É verdade.
0: É um evento para o povo de Deus. É um evento para... É um altar que vai ser levantado para Deus. Vai ter oração. Vai ter muito louvor, vai ter pregação da palavra de Deus, vai ter convite para as pessoas aceitar Jesus. Só lembro, você estava lá comigo, lá nós estávamos lá no palanque, lá do Sermão da Montanha, por exemplo, que é um grande evento, mas de menor proporção em termos de número de pessoas.
1: Sim.
0: A gente viu ali o tanto de pessoas levantando as mãos, indo para diante ali do palanque, entregando a vida para Jesus. Isso não tem preço.
1: É, verdade.
0: Porque Jesus pagou por nós na cruz a nossa salvação. Ele comprou, a Bíblia diz que ele comprou. A Bíblia diz que nós somos comprados por alto preço.
1: Uhum.
0: Entendeu? O sacrifício de Jesus foi uma compra, ele comprou a nossa salvação. Ele pagou um preço por nós. E agora chegou a hora de nós continuar fazendo, entregou nas nossas mãos. Por isso que eu não meço esforço, entendeu? Vou além daquilo que eu devo fazer,
1: uhum,
0: para fazer, porque eu sou grato a Deus pelo que fez por mim. E eu quero ver muitas almas reconciliando, muitas almas se restaurando, muitas famílias unidas. É um evento da família.
1: É verdade.
0: Aquela família que o esposo pode pegar a esposa, os filhos. É um evento que não vai ter bebidas alcoólicas, é um evento que não vai ter tumulto, é algo assim muito organizado. Quem quer assistir sentado, compra o ingresso de cadeira. Quem quer assistir em pé e ficar pulando ali, cantando, dançando na hora. A gente vê tudo isso lá.
1: São eventos que você não corre risco nenhum de ter ali uma confusão, uma briga, um tiroteio, uma facada, nada disso.
0: É, você se diverte adorando
1: segurança.
0: A Deus.
1: É, adorando a Deus.
0: É uma diversão.
1: Verdade.
0: Que você... adora a Deus, você glorifica a Deus. Tem pessoas que são batizadas com o Espírito Santo lá. São pessoas que voltam. Assim, eu falo.
1: Renovadas.
0: Né, eu tenho 30, 38 anos de fé, estou caminhando, sou de 88 para

0: para cá. Então tem 38 anos, acho que essa é a conta. Isso. Se eu errar aí, os ouvintes me perdoam aí nessa... 38 anos, eu vou lá e eu volto renovado.
1: Então você estava com seus 18 anos?
0: 18 anos.
1: Mais ou menos.
0: 18 anos. Uhum. Graças a Deus eu conheci o Evangelho, conheci Jesus. Ele me deu a oportunidade, eu tinha 18 anos. Setembro de 1988.
1: Aí só alegria de lá para cá, né?
0: Só alegria. Né? Então fica aqui o meu apelo ao povo de Deus, aos pastores, membros de outras igrejas. Pessoas, tem muita gente nos ajudando a eu não falo nem vender, a convidar pessoas, porque quando você oferece um ingresso para a pessoa, você está convidando ela para uma noite de adoração. E é tão irrisório o preço.
1: Nós já tivemos a virada de lote, não?
0: Ainda não, até, até dia 31.
1: 40 e 60
0: 40
1: ainda.
0: 60 até dia 31. Entendeu? E eu tenho vários aqui comigo, eu entrego na casa das pessoas, né? Levo para as pessoas, igual, por exemplo, gente de Conselheiro Pena já me ligou, já comprou, tá guardado, já pagou, tá guardadinho, no dia do evento vai pegar comigo.
1: E tá longe, Conselheiro Pena, hein?
0: Conselheiro Pena, gente de Conselheiro Pena.
1: Tá longe.
0: Entendeu? Pessoas que é ouvinte da Rádio 104, ouviu lá, entrou no contato no WhatsApp, mandou o Pix, né, que já vai direto para a conta que, do evento, né? Foi criada uma conta especial pro evento e tá tudo certo, entendeu? Então, rapaz, você que tá ouvindo aí a 104, tá anunciando, tem os pontos de venda.
1: Sim.
0: É Nova Aliança, né?
1: Isso.
0: É Nova Aliança, Basic Chique.
1: Pátio Confecções.
0: Pátio Confecções e Jalecos.
1: E Jalecos.
0: Aí eu, ou lá na igreja. Ah, mas eu não quero ir, eu trabalho. Então entre em contato com o meu WhatsApp, que eu vou levar na sua casa, sem custo algum, você vai pagar só o preço do ingresso. 997-047822.
1: 33 é o DDD.
0: 33 é o DDD. Se as pessoas estiverem nos ouvindo, igual essa senhora lá de Conselheiro Pena, entre em contato com esse WhatsApp, você vai garantir o seu ingresso, eu vou guardar para você. No dia do evento, você vai entrar em contato comigo, eu vou estar na portaria lá para te dar o ingresso, aonde você marcar, porque às vezes a pessoa vem mais cedo.
1: Verdade.
0: E a gente faz tudo isso, né? E vai dar certo, a gente vai conseguir, em nome de Jesus, 10 mil pessoas para superlotar aqui lá.
1: Rapaz,
0: nós temos.
1: Vai ser lindo,
0: eu tenho essa
1: então,
0: fé, eu estou profetizando, que o Espírito Santo vai despertar o povo de Deus. Vai despertar o povo de Deus.
1: Certo.
0: Porque todo mundo que está me ouvindo aqui, Tony, ou pelo menos a maioria, quando não servia a Deus, ia para os shows, ia para os bailes.
1: É.
0: Aí você falou... concorda comigo ou não?
1: É, sim, sim.
0: Entendeu?
1: E outra
0: era
1: coisa?
0: Era pessoas que passavam a noite nos botecos. Você lembra dos forrós antigamente que tinha?
1: Não. Mais da conta.
0: Nem lembra isso, né? Era agora, noite no forró, era você... noite no baile. Hoje nós somos lavados, comprados e remidos pelo sangue de Jesus. E nós possuímos e temos a graça e o Espírito Santo de Deus.
1: Então... Você falou de uma coisa aí, o Antônio, você sabe o que acontece? Às vezes a pessoa não é desmerecer e nem falar de outros shows, nada que não é, gosto, nada disso não. Mas a pessoa ela faz um sacrifício pesado. Quando você vê, por exemplo, anuncia-se certos eventos pela TV, aí você acompanha lá, o cara diz, ó, o evento vai ser amanhã, mas a fila já começou hoje.
0: Não,
1: tem
0: é verdade.
1: Tem gente que dorme
0: na fila.
1: Rapaz.
0: Ó, tem um testemunho de uma irmã na igreja que ano passado, para participar de um show na Expo Agro, eu tô falando isso aqui que é público, ela falou na igreja e tá nos grupos aí da igreja, tá na internet. Ela pagou num show R$600, ela disse.
1: É, chegou e comprou lá de última e fez esse sacrifício.
0: E o nosso, e o ingresso,
1: eu acredito,
0: que na verdade não é só para ajudar nos custos do evento, não tem objetivo nenhum. Pra gerar, porque se não colocaria mais caro, talvez ia menos gente, pessoa, mas arrecadava mais dinheiro. Mas o propósito não é arrecadar dinheiro, o propósito é levar pessoas. É pra você levar o seu irmão que não é crente, o seu primo, seu marido, sua esposa, né? Porque você vai convidar ele pra exposição, vamos lá na exposição, vai ter um show gospel, a gente assiste o show e tal, eu assisto lá o momento, e depois a gente vai andar de carrinho.
1: Vai lanchar. Muitas opções. Tem um parque de diversões.
0: Tem roda gigante. Agora, Tony, eu tenho coragem de andar em roda gigante, não, mano.
1: Aquilo é bom, rapaz.
0: Eu tenho não. Então fica aqui o meu apelo, fica aqui o meu convite.
1: Aí vamos repetir o WhatsApp, então?
0: Vamos lá, 997047822. 33997047822.
1: Beleza.
0: Tá bom, meu amigo?
1: Maravilha, tamo
0: Deus
1: junto,
0: abençoa,
1: então. Amém.
0: Em nome de Jesus, e vamos pra cima, pastor Flamarion, tem nos dado essa oportunidade de fazer. Eu enxergo isso que eu estou fazendo aqui na rádio como uma oportunidade.
1: Sim.
0: De fazer pouco por aquilo que Deus já fez por mim. Uhum. Quando eu vou entregar um ingresso na casa da pessoa, eu me sinto realizado pelo fato. Estou fazendo um pouco da grandeza que Deus fez na minha vida.
1: Tá certo, amém.
0: Tamo junto, meu amigo.
1: Tamo junto, meu amigo.
0: E o café?
1: Tá lá. Te esperando. 10 horas e 10 minutos. 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

0: 10 e 11.
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0: 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Deus te abençoa. Bom dia! É o nosso Bom Dia Alegria! Muito bem, para você que tá ligado, ligada com a gente. E agora tá na hora do 3 é demais.
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1: 10h31, bom dia, 3 é Demais. Ouvimos a querida Cassiane Forte, campeão, 500 graus e 24 horas. Ela que vai estar conosco, se Deus quiser, dentro da Noite Gospel, dia 6 de julho. Bom dia, Edmilson Cardoso, na Avenida JK. Bom dia, Samuca. Deise Lúcia, do bairro Palmeiras, em Caratinga. Nem Vera, Cláudia, Rafael, Renata, Matheus e Éder, bairro São Paulo. Juliana Alves, de Ipatinga. Um abraço, querida. Bairro Santa Terezinha, alô, Washington. E o São Paulo aí, meu querido, 10h32. Wilson Santos, um abraço, querido amigo Wilson. Deus te abençoe. 10h32 agora. Você gostou da convocação da seleção brasileira, hein? Qual é a sua opinião? 3279-0104, 999-61-0104. Joana, um abraço. Ela diz: a paz do Senhor Jesus, Tony. Quero participar, pedir um louvor e quero oferecer para todos de Chonim de Baixo, Córrego do Cedro. É a Joana. Ô, Joana, Deus te abençoe aí, querida. Juninho, do bairro Vitória, para sua mamãe, para toda a família, para os amigos. Ô, Juninho, aí no bairro Vitória, Deus te abençoe. Ô, Maria Santos, bom dia.
2: Bom dia, Tony. Tudo bem?
1: Tudo bem.
2: Sou Maria, do bairro Floresta. Olha, Tony, eu, de verdade, menino, eu não torço para time nenhum, nem Cruzeiro, nem Atlético, nem nada.
1: Brasil.
2: Mas eu sou apaixonada com o Mundial. Para mim é um evento maravilhoso, para mim é uma festa. Mas a seleção brasileira está deixando muito a desejar, Tony. Nosso Deus, dá. Se a pessoa tiver problema no coração, meu filho, não aguenta não. Esses meninos estão jogando mal demais. Não está nem parecendo que são os profissionais, né? De jeito nenhum. Está de dar agonia na gente. De verdade, a minha empolgação diminuiu muito. Eu não estou assistindo quase nada. E vou te falar também a mesma coisa que a pessoa anterior aí falou, a senhora. O Neymar também não está com nada, não está fazendo nada, meu. Está deixando a desejar. Já participou de 3 Copas do Mundo. O que, que esse rapaz fez? Nada. Ele não fez nada. Qual é a que ele ganhou? Nada. Só ficava caindo, cai daqui, cai dali e deixando a desejar. Ah, não. Não dá, Tony. De verdade, desanimei com a seleção brasileira. Desanimei mesmo. Olha, Tony, sou mais 104, a Rádio do Povo de Deus. Tudo de bom para vocês. Que Deus abençoe todo mundo.
1: Deus abençoe a senhora também. Amanhã começa a Expoleste de 20 a 24 de maio. Hoje eu já dei 10 ingressos. Levou 2, a Tatiane do Santa Helena, a Sirlene do bairro de Lourdes, a Neuza do Altinópolis, o Dirley do Mãe de Deus e o Leandro Soares do Pontal. Deus guarde, abençoa, proteja vocês. Vocês podem pegar aqui na portaria da rádio, na Caio Martins do Centro, até logo mais às 5 da tarde ou amanhã, a partir de 8h30 da manhã. 3279-0104, alô, bom dia.
3: Bom dia, Tony.
1: Quem tá falando?
3: Juninho do bairro Vitória, uai.
1: Tudo bem, Juninho?
3: Tudo bem.
1: E aí, você gostou da convocação ontem do Neymar para a seleção brasileira?
3: Sim.
1: Gostou?
3: Gostei.
1: Vai torcer pro Brasil aí, né? Hein, Juninho?
3: Fiquei muito feliz com ele.
1: Ficou bastante feliz? Então tá bom, meu querido. Você quer mandar abraço para alguém?
3: Sim.
1: Fique à vontade, fala com a gente então.
3: Para todos os ouvintes.
1: Sim.
3: Para a equipe da rádio. E para minha querida mãe Edmar.
1: Oh, que beleza, hein? Aí bom, Deus abençoa você, sua mãezinha e a todos aí. Tá bom, Juninho?
3: Amém.
1: Um abraço, Deus te abençoa. 10h35. Ô, Tayane, 10h35 agora, o fim da escala 6x1. Setor produtivo está alertando para o aumento de custos e defendendo negociação coletiva. Quem está na linha aí? Bianca Mingotti. Vamos voltar a falar, então, da escala 6x1.
4: O setor empresarial precisa ampliar a representação institucional para defender pautas ligadas à produtividade, competitividade e geração de empregos, segundo o presidente da Federação das Associações Comerciais e Empresariais da Bahia, FACEB, integrante do sistema da Confederação das Associações Comerciais e Empresariais do Brasil, a CACB, Paulo Cavalcante. A avaliação foi feita em audiência pública na Comissão Especial da Câmara dos Deputados, que analisa as propostas de redução da jornada de trabalho. O debate reuniu representantes do setor produtivo para discutir a PEC 221 de 2019 sob a perspectiva dos empregadores. Paulo Cavalcante destacou que qualquer alteração nas regras trabalhistas impacta diretamente o custo das empresas e a economia do país. Na avaliação dele, o setor não está sendo ouvido para adiar a análise. Ele reforçou ainda a relevância da discussão aprofundada sobre o tema e defendeu maior participação do setor produtivo no Congresso.
5: O Congresso Nacional precisa ter mais representantes legítimos de deputados e senadores que defendam os nossos interesses. Afinal de contas, quem tem função social, quem faz a produção de riqueza, não existe assistencialismo, não existe política pública de melhorar as diferenças, né, a desigualdade brasileira, se não tiver recurso de quem é pagador de imposto.
4: O presidente da União Nacional de Entidades do Comércio e Serviços, Leonardo Miguel Severini, afirmou que a proposta pode elevar os custos de produtos e serviços e impactar o custo de vida da população. Abre aspas. Nos serviços, a composição do custo da mão de obra chega a 70% da operação. Fecha aspas. A Confederação das Associações Comerciais e Empresariais do Brasil, a CACB, alerta que a implementação abrupta do fim da escala 6x1 pode causar aumento dos custos operacionais, necessidade de contratações adicionais e redução da margem de lucro. Os participantes da audiência na Câmara reforçaram que o setor produtivo não é contra a discussão sobre a qualidade de vida do trabalhador em torno da medida. Nesta terça-feira, 19 de maio, a Comissão Especial realiza duas audiências públicas. Uma para discutir os impactos da escala 6x1 sobre a saúde e a outra para debater a redução da jornada sob a perspectiva da classe trabalhadora. Reportagem Bianca Mingotti.
1: Obrigado, Bianca Mingotti. 10 horas e 38 minutos agora, 10h38. Ô Cristiane, vamos fazer a previsão do tempo agora com quem? Juline. Muito bem, vamos saber a previsão do tempo para hoje.
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6: A previsão do tempo para a região sudeste nesta terça-feira, dia 19, indica pancadas de chuva que podem vir acompanhadas por trovoadas isoladas em São Paulo, Rio de Janeiro, Espírito Santo e Belo Horizonte. As informações são do Instituto Nacional de Meteorologia, o IMET. Há possibilidade de chuva com granizo em municípios paulistas da região de Campinas, como São João da Boa Vista. Em Minas Gerais, o alerta vale para cidades como São Roque de Minas, Passos e Santa Rita do Sapucaí. Entre as capitais da região, a temperatura mínima prevista é de 15 graus em São Paulo. Já a máxima pode chegar aos 30 em Vitória. A umidade relativa do ar varia entre 50% e 100%. Juline Pogorzelski, o tempo e a temperatura.
1: Obrigado, Juline. 10 horas e 40 minutos, 10 e 40. Vamos ver, vamos conferir agora aí, minha gente, como é que está a temperatura nesse momento aqui em Governador Valadares. Eita, hoje 19 de maio, como é que está aí o tempo, hein? 28 graus, está quente. 10% a previsão de chuvas, umidade relativa do ar 65%, ventos a 5 km por hora, predominantemente nublado. Alô, alô, alô, Sebastião! Um abraço, meu amigo, turma aí de Bom Jesus do Prata, lá do supermercado Bom Jesus de Sotone. Tamo ligado aqui, Deus te abençoe aí, viu, querido? Um abraço a você e a todo mundo aí. 10h40, 28 graus, tá quente. E aí, Sebastião, tá quente aí também? Como é que tá? Tá calor aí? Pois é, vamos lá para o Olho Vivo, circulando pelo mercado municipal, nas imediações ali do centro, contorno externo e interno ali, Como é que tá ali? Trânsito fluindo normalmente. Caio Martins, Avenida Brasil, Teatro Atiaia, aqui no centro. Prefeitura Municipal, aí perto da Câmara, movimentação tranquila. Terminal rodoviário funcionando com embarque e desembarque. Tem gente chegando e saindo da capital mundial do voo livre, circulando pela cidade. Vamos lá para a rotatória do GV Shopping. Deixa eu ver como é que tá aí o de olho no trânsito, 10h41. Indo para o Uai, trânsito tranquilo, uma certa lentidão ali em volta da praça, mas tudo tranquilo ali nas mediações do GV Shopping. Aeroporto de Valadares aberto para pousos e decolagens e os trens da Vale para Belo Horizonte e para Vitória com cargas e passageiros. Deus te abençoe aí, hein? 10 horas 41 minutos agora. Você gostou, compadre, da convocação da seleção brasileira? Afinal de contas, você gostou ou não gostou, hein? O que você acha aí, hein? A grande expectativa, na verdade, o meu amigo João Vitor Rolando estava ali em torno, né, do Neymar, que acabou sendo convocado. E uma torcida muito grande pelo Brasil afora estava naquela expectativa. 10 horas e 42 minutos. Alô, alô, bom dia.
7: Bom dia, amiguinho. Você falou que o ingresso ia ser hoje, né? Gessil Paternidade, cadê meu ingresso, hein?
1: É, meu pai do céu, então vem buscar, uai.
7: Eu, rapaz, esqueceu de mim, né?
1: Não esqueci,
7: bom dia,
1: não,
7: que Deus abençoe, tá bom? Sou mais 104, a rádio do povo de Deus.
1: Tá comado, manda buscar. Separa dois ingressos pra ela aí, o João Vitor Rolando. Manda pra nós aí, pode mandar buscar aqui que tá separado seus ingressos. Aqui o que eu falo não desfaz. Só o que o João Vitor fala e que o Carlinho fala e que os outros falam que você não pode escrever. Todo mundo fez cara feia pra mim agora. Vou mandar buscar aqui, viu, comadre? Tá aqui já, ó, dois ingressos separados pra você. Quem mais? Linha tá aberta aí, João Vitor Holanda. Quem é? Vamos ver quem é. Agora são... É a Viviane Jorge. Ô, Viviane, querida, um abraço!
8: Olá, bom dia a todos. Bom dia, Tony.
1: Bom dia!
8: Vou dar minha opinião, hein?
1: Fala com nós.
8: E olha que minha opinião vai mexer nesse vespeiro um pouco mais profundamente. O que acontece com o futebol brasileiro hoje é o mesmo que acontece com a nossa política e com outras coisas, inclusive, às vezes, dentro da igreja. Ai! Vai doer, mas vai sarar.
1: Fala com nós.
8: O que acontece é que, por conta da corrupção que está no coração do homem, quando esses meninos, esses garotos, são observados pelos olheiros e tudo mais, eles são observados muito por conta da condição social em que eles vivem. Tem muito garoto ficando, muito menino, bom de bola, ficando para trás, em detrimento aos outros, que tem ali um agente que tem dinheiro a mais, um agente, né, que tem uma politicagem a mais. Então, o que acontece é que, ao invés dos melhores estarem indo, né, para os grandes times, os melhores estarem jogando aí, acontece que eles não são nem observados, porque eles não têm agentes, assim, infiltrados aí nesse meio. É isso que está acontecendo. O futebol, ele sofre com a corrupção do mesmo jeito que a educação, do mesmo jeito que a saúde, do mesmo jeito que a nossa política, do mesmo jeito que algumas igrejas têm sofrido com a corrupção. O que está acontecendo, o problema é no coração do homem. Sinto comentar isso, mas nós estamos vivendo esse momento. Eu só consigo gritar Maranata. Maranata!
1: Tá bom, minha amiga. Um abraço. Deus te guarde, Deus te abençoe, Deus te proteja aí. Tamo junto, tá bem? Ô Conceição, a popular nega, pode pedir alguém pra pegar os seus dois ingressos aqui, tá bom? Pode pegar hoje ou pode pegar amanhã com a Tayane. Viviane Jorge. Obrigado, Viviane, aí pela sua participação. Eu tô recebendo aqui também uma mensagem do nosso querido Sargento Vlair. Distribuição de 300 novos... testamentos hoje pela manhã no 6º Batalhão. Ô sargento, grava uma matéria pra mim aí, dá uma de repórter pra mim aí e faz uma matéria bacana pra mim, que eu tô gostando de ver novos soldados, novos sargentos, administração, veteranos. Opa, que coisa bacana. Faz uma função de repórter aí pra mim, grava uma matéria aí de uns 3, 4 minutos aí, sargento Flaí, manda pra mim aqui. Tô vendo as fotos aqui, maravilha, hein? Essa distribuição, João Vitor, de 300 novos testamentos hoje pela manhã, lá no 6º Batalhão. Manda uma matéria para mim aqui, que para nós é uma honra divulgar aí. Abre a linha para mim aí, Taiane. Vambora, vambora. Agora 10 horas e 46 minutos. Deixa eu ouvir a opinião aqui. Você gosta ou gostou da convocação aí da seleção brasileira? Qual é a sua opinião, hein? O quem tá na linha? Marcos Henrique. Bom dia, Marcos.
9: Que é o irmão Henrique do bairro São Cristóvão, tudo bom?
1: Tudo Fala. Bem.
9: Rapaz, alguns ali eu não concordei, não. Né? Pô, o Endrick, bom demais, né? Excelente escolha. Ele aí, rapaz, o Endrick é cria do Verdão, né? Nossa joia rara. Nossa joia rara que o São Paulo perdeu, né? Entendeu? São Paulo perdeu aí pra nós e o moleque fez história no Verdão. E creio que vai fazer história na seleção. Se o Ancelotti colocar ele pra jogar, né? Tem aquela birra lá dele de ficar escolhendo outro no lugar dele. E outra, ele tem seu camisa 9 da seleção. O moleque que tem aquela disposição que ele tem, aquela vontade que ele tem que aproveitar. Novo, com cabeça, né, firme, servo do Senhor Jesus, né, casado, né. O menino merece estar lá, entendeu? Agora outros aí, rapaz, Lucas Paquetá, rapaz, esse cara tá ficando, ele é reserva do Flamengo, mal escolha. Poderia ter levado o Pedro no lugar dele, o João Pedro. Entendeu? O João Pedro do Chelsea joga demais, alto pra poder cabecear, entendeu? Ótima escolha seria o João Pedro. Agora o Lucas Paquetá, entendeu? Não é uma boa escolha. Mas o Neymar é óbvio, né, o Tony? O Neymar aqui era mais questão política, igual o Lula tava dando até pitaco, falou assim, se o jogador aí, o jogadorzinho aí não tiver preparado, se não tiver, né, bom fisicamente, que não sei o que tem, não vai jogar. Como se ele mandasse uma coisa assim na seleção, na CBF, né? Mas sei lá, né? Mas, né, o pessoal tá uma perseguição política com o cara, só porque o cara apoia o outro lado, apoia o Bolsonaro, né? Aí por isso que tá essa perseguição em cima dele. Aí eu te falo, lá fora, o Neymar, onde ele passa lá na Espanha, no Barcelona, se ele for lá, ele é aplaudido. Em outros lugares, ele é, né, aplaudido, ele é, né, ovacionado, né? O Messi é a mesma coisa, né? O cara é ovacionado, claro, tem história muito maior, mas o Ronaldo, mesma coisa. Aqui no Brasil, né, como disseram aí, o último ídolo, para que para mim não é ídolo nenhum, mas o último cara que, tipo, até hoje não tem outro, que, né, levou, que realmente carregou o Brasil nas costas, porque ele não joga sozinho. Por mais que cai e tal, mas ele é o jogador que mais machucou, que mais sofria lesão, entendeu? A última lesão que foi na Copa lá, aquela vergonhosa Copa aqui no Brasil, a Copa de 2014, rapaz, o cara levou, que quase ficou paraplégico, levou uma lesão nas costas, que quase, aí levantou teoria que ele tava fazendo aqui, que ele sabia que a seleção ia perder. Cara, rapaz, você acha que o cara queria tomar uma joelhada daquela nas costas pra ficar, né, longe do futebol que ele gosta de jogar? Entendeu? Então, tipo assim, um cara que mais apanhava na seleção era ele, entendeu? Mas era um cara que, tipo assim, carregou a seleção nas costas depois do Ronaldinho Gaúcho, depois dessas grandes estrelas que passou, foi o cara que carregou a seleção nas costas, não tinha um cara que acompanhava ele, tanto que na última Copa, quem fez o gol em cima da Croácia? Foi ele, entendeu? Foi o Neymar que fez o gol em cima da Copa, e ele reclamou com os caras, não voltou pra marcar, os caras ficou lá, e por isso tomou o gol, entendeu? Então, tipo assim, o Neymar merece sim estar lá, como disse aí, né, tá lá no banco, né, sendo um reserva de luxo, mas também alguns jogos mais tranquilo, né, pode colocar ele como, né, titular, por que não, entendeu? O Neymar serve ali como garçom, não corre, mas tem os meninos que vai correr para ele, entendeu? Só botar as bolas que o Neymar joga e deixa o cara lá na cara do gol, entendeu? Então, rapaz, foi... Se não escolhesse o Neymar, essa Copa não, né, não teria coisa. Porque o Neymar, ele tem história e ele merece, sim, entendeu? Tem história na seleção. Não por lá, por causa que ele merece, pelo nome, tal, mas pelo fato que o cara fez demais pela seleção, entendeu? Joga muito ainda, né? Tem as lesão, tem o condicionamento físico, a idade, mas totalmente diferente que o Ronaldo, tal, mas ele merece sim, entendeu? Ele merece sim, entendeu? Então, essa é a minha opinião. Alguns pontos não deveriam, né? Alguns jogadores não deveriam ter sido convocados, né? Não deveria. Tipo o Alisson, do goleiro Alisson. Nossa, pelo amor de Deus. Mas fazer o quê, né?
1: Tá certo.
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1: Obrigado, Marcos. Ontem foi a convocação da seleção brasileira. Os atletas que vão disputar a Copa do Mundo 2026, 9 minutos para as 11 da manhã. Emerson Perini Souza, bom dia, meu amigo.
10: Bom dia, Tony. Ô, Tony, em relação a essa questão aí da convocação, da lista, da escalação da seleção brasileira, assim, a gente às vezes, né, começa a dar descrédito por causa da falta de respeito, né, na verdade, do futebol. Porque, infelizmente, o futebol hoje virou um comércio. Infelizmente. Eu, particularmente, falo que eu acho que a seleção brasileira não vai nem passar da primeira fase. Eu acho que a convocação dos goleiros foi muito mal feita. Ali foi muito QI, né? Quem indica. Entendeu? Eu acho assim, sou cruzeirense, na verdade, né? Mas eu acho que o Fábio, né, um goleiro excelente. O Everson, né, do Atlético, seria um goleiro que eu acho que deveria ter sido convocado, porque é um cara que pega muito, né, mas tem pessoas lá em cima que eles é que decidem quem vai e quem não vai, né, infelizmente a opinião da gente, né, como torcedor, não vale muita coisa nisso aí, não. Existe um monopólio muito grande entre Rio e São Paulo, né, em relação à convocação de jogadores, né, tanto que a maioria às vezes é do Flamengo, a maioria às vezes é do Palmeiras. Em relação à convocação do Neymar, eu acho que a convocação do Neymar foi certa. Ele é um cara diferenciado, joga muito futebol quando quer, né, mas é um rapaz que precisa, na verdade, amadurecer mentalmente, né, porque se a mente dele fosse, né, mais madura, né, como o futebol dele é, eu acho que ele seria um cara assim que estaria a nível de Messi, a nível de Cristiano Ronaldo. O problema dele é que ele deixa de jogar a bola para reclamar demais, e aí acaba atrapalhando o futebol. Né, mas eu, particularmente, essa é a opinião minha, eu acho que a convocação da seleção brasileira foi mal feita, e acho que tem outros jogadores que estariam muito mais qualificados, igual o Estevão, por exemplo, né, que ficou fora da Copa, é um moleque novo que está voando, né, que faz toda a diferença dentro de campo, né, igual eu falei, em relação aos goleiros, eu acho que esse trio de goleiros aí, sinceramente, não vai muito longe, não. Foi convocação mais por causa de nome ou de patrocínio, né, porque tem goleiros mais qualificados que eu acho que fariam muito mais diferença na seleção brasileira se tivessem sido convocados. Tá bom? Um abraço, meu amigo. Fique com Deus.
1: Obrigado.
10: Deus abençoe. Boa semana para nós.
1: Tamo junto. Emerson, obrigado. 10 horas e mais 54 minutos. Abre a linha para mim aí, tá indo pro Sargento Flaí. Bom dia, meu querido.
11: Seu Paz, a meu nobre amigo aí, o Tony, aos nossos ouvintes da Rádio 104. Deus seja louvado. Os Gideões Internacionais tiveram a grande participação hoje ali no nosso 6º Batalhão, onde o nosso comando autorizou, né, a distribuição de Novos Testamentos para os 122 soldados que vão formar agora, sexta-feira. Temos os nossos futuros sargentos que já estão no curso, temos uma equipe de sargentos, toda a administração e os nossos veteranos que estão fazendo atividade física para a saúde, receber a palavra de Deus através dos Gideões. Um abraço aos nossos irmãos Gideões e que Deus continue abençoando essa grande obra. Eu também sou Gideão e Deus tem nos abençoado. Louvado seja o Senhor. Estamos com as orações da igreja, com as orações de todos os nossos ouvintes, para que a palavra de Deus possa ser semeada em todos os quartéis, nas polícias, nos corpos de bombeiro, na Polícia Civil também, nós vamos fazer uma visita lá para distribuir para os nossos delegados, os nossos policiais civis, que tanto também colabora com a segurança pública. E um abraço também para os nossos bombeiros. Jesus é a nossa força. Com ele, nós já somos mais do que vencedores.
1: Um abraço, Deus abençoe o senhor, Sargento Flaí. E dia 23 de maio, 8 horas da manhã, olha aí, estaremos com a permissão de Deus em São Vítor, atendendo com a equipe de segurança e profissionais da saúde, a população de Alto Santa Helena, Nova Brasília, Itapinuá, concentrando ali em São Vítor. Tá bem, sargento. Aí diz, nossos distritos sendo abençoados com saúde e nossa querida Força de Segurança Pública. Bacana demais, essa grande, grande ação social, dia 23 de maio, bacana. Muito bom, 10h57, parabéns aí. A Justiça de Minas Gerais determinou que a Sigma Mineração, responsável pelo empreendimento Grota do Cirilo, nos municípios de Araçuaí e Itinga, no Vale do Jequitinhonha, suspenda atividades noturnas devido a queixas de comunidades locais impactadas pela atividade minerária. A empresa também deverá cumprir uma série de outras medidas, incluindo aí um depósito, né, de 50 milhões como garantia do cumprimento das determinações. Cabe recurso. Essa decisão foi publicada domingo, atende a pedidos de quê? Do Ministério Público, que está apontando danos ambientais e impactos diretos à saúde e à qualidade de vida das comunidades na região. A Sigma informou que, por meio de nota, que vai recorrer da decisão, porque acredita que ela é injustificada e contraria o Estado de Direito brasileiro. Então a empresa disse ainda que a jurisprudência em casos semelhantes aponta para um prazo de vários anos até que haja uma conclusão do processo. 10h58, problemas relatados pelos moradores é o seguinte: durante a audiência pública que foi realizada semana passada em Araçuaí, moradores denunciam problemas causados pela atividade minerária. Entre as reclamações estão excesso de poeira, barulho constante, tremores provocados por explosões, rachaduras em imóveis, dificuldades de locomoção em comunidades próximas à mina. Eu imagino o que esse pessoal deve estar passando. Não é fácil, não. Então, na decisão de domingo, a justiça afirma que havia indícios de violações de direitos fundamentais como saúde, moradia, liberdade de circulação. O texto também destaca que relatórios técnicos e dados apresentados no processo indicam níveis de poluição acima dos limites permitidos. Ô, gente, eu não estou aqui para defender A ou B e nada, mas uma coisa é certa. Quem mora perto de um negócio desse, o cara que mexe com esse tipo de coisa de minerador, o cara que mora perto, eu vou te contar uma coisa. Rapaz, o cara sofre demais. Tem poeira? Tem. Tem sujeira? Tem. Tem barulho? Tem. Isso é indiscutível. Basta o cara chegar lá que ele comprova. Não precisa ninguém fazer denúncia nenhuma. Só quem mora e quem convive perto disso aí sabe o que foi demais. Tem poeira? Tem. Tem sujeira? Tem. Tem barulho? Tem. Isso é indiscutível. Basta o cara chegar lá que ele comprova. Não precisa ninguém fazer denúncia nenhuma. Só quem mora.

0: dias de uma auditoria técnica independente para avaliar impactos de poeira, ruídos e vibrações, criação em 30 dias de um programa de reassentamento opcional para famílias que desejam deixar essa área afetada, garantia de acesso viário seguro e definitivo para famílias que estariam isoladas por causa das operações da mineradora e custeio integral de assessoria técnica independente escolhida pelas comunidades atingidas. A decisão também obriga a empresa a financiar ações de saúde pública voltadas ao monitoramento e tratamento de moradores afetados pelas atividades da mineração em parceria com os municípios da região. Uma coisa eu sei, tenho certeza que esses moradores não estão reclamando à toa. Quem mora perto desse negócio de mineração, de mineradora, cara, aqui, eu vou te falar uma coisa, do fundo do coração, o cara sofre. Sofre com barulho, sofre com problemas às vezes de rachadura, de trinca, sofre com uma poeira terrível. Vou te contar uma coisa, hã? É duro, é duro. Uma coisa eu sei, essas pessoas que moram aí próximo a essa mineradora, ela num, a esse serviço de mineração que está feito, à toa essas pessoas não estão reclamando, não. Essas pessoas devem estar padecendo, que não é brinquedo você morar perto dessas coisas, não. 11 horas, 1 minuto. Vamos pro intervalo, eu volto já.
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0: 11 horas e 1 minuto.
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0: 11 horas e 6 minutos, até meio-dia a gente está por aqui com um Bom Dia Alegria, 3279-0104, 999-61-0104, você fala, você participa com a gente. Você gostou da convocação aí da seleção brasileira? Ontem foi, né? Brasil se prepara para a Copa. 11 e 6, Júlia Alves, bom dia!
1: Júlia, e sobre a enquete, né? É, eu não acho muita graça no Neymar, não. O Neymar, ele é muito idolatrado, muito idolatrado. E é como o menino falou aí, como ele disse, joga bem, mas também quando quer, né? E reclama mesmo, foi o que eu pensei, ele foi muito reclamão. Ô, Tony, aproveitar a fala aí do policial falando aí, mandar um abraço para os formandos, né, da Polícia Militar, os futuros soldados, para o meu filhote lá no curso de sargento, né? E que Deus abençoe a cada um deles. Que Deus abençoe, dê força, né, muita força, para eles vencerem, né? Aí essa prova que é muito puxada, muito pesada. E eu fico, nossa, eu falo até com meu filho, não me fica falando assim que é pesado, que é cansativo, não, meu filho, foca e Deus vai te dar a vitória. Que Deus abençoe a cada um deles, dos militares, né, que Deus abençoe a eles. Ô, Tony, eu sou mais 104, a Rádio do Povo de Deus.
0: Obrigado, Júlia, Deus te guarde, te abençoe, Deus te proteja. Gente, agora são 11 horas e mais 8 minutos no horário brasileiro, 11:08. Dona Ruth aí do bairro São Paulo, bom dia.
2: Antônio, bom dia, Pai do Senhor.
0: Amém.
2: Abençoa todos os amigos que estão trabalhando aí e que todas as coisas contribuem para o bem daqueles que amam a Deus.
0: Amém.
2: É, eu estou ouvindo o programa aqui e eu quero oferecer um hino da Cassiana, eu esqueci o nome dele, mas qualquer um aí que você tem, da Cassiana, é homenageando a minha filha Di, ela é ouvinte também, a Isabel, minha irmã, ela é ouvinte, e todos aqueles ouvintes que está ouvindo, tá? O Tião, meu genro, que sempre está ouvindo também. E que Deus abençoe, Tony. Que Deus ponha a bênção sobre a vida de você.
0: Amém.
2: E sobre a sua família.
0: Muito obrigado. Deus abençoe a Dona Ruth. Um abraço à senhora, a sua Ismael, toda a turma aí do bairro São Paulo. Amanhã começa a Expoleste 2026, de 20 a 24 de maio, no Centro de Feiras e Eventos da Univale, 11 e 9 agora. Ô, Tayane, um idoso de 102 anos que frequenta diariamente a academia do SES em Bauru, São Paulo, contou que começou a fazer musculação antes de se aposentar. Antes dos treinos nos aparelhos e com pesos, Antônio Medeiros já se exercitava nas piscinas. Ele fala aqui, ó, eu comecei antes de aposentar com 69, 70 anos. Eu já vinha na parte das piscinas, natação, daí uns 10 anos depois, 2008, 2009, recomeçou e diz que curte muito e gosta de praticar ginástica. 102 anos, todas as manhãs, bem cedo, aposentado, coloca o chapéu, a camisa, polo e as luvas, para mais um dia de treino. Seu Medeiros, como é conhecido, vive uma rotina regrada, frequentando todos os dias a academia para os exercícios que incluem os aparelhos de musculação e pesos. A academia virou extensão da casa, né? Todo dia ele está lá cedo, esbanjando energia, simpatia e motivação, né? 102 anos de idade. Eita, rapaz... 11 horas e 11 minutos, e agora tá na hora da Melhor de Três. Põe no ar aí, João Vitor. Tá no ar, Melhor de Três.
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0: 104 FM, 11 horas e 21 minutos. Melhor de três, a gente ouviu aí o Fernandinho Galileu, Gerson Rufino Reconstrução, DJ Robinho de Jesus, do Kemuel e do Lucas Agostinho. Algo novo na melhor de três. Muito bem, 11h21. 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Vem aí já já o De Quem É Essa Voz.
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0: 1123.
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0: Onze horas e 30 minutos, 11:30, para você que tá ligadinho, ligadinha com a gente, eu sou o Tony de Oliveira e com a nossa equipe. Carlinhos nos transmissores, trabalhando comigo aqui na OPEC, operações comerciais, Tayane e Cristiane produzindo o programa, João Vitor rolando, 11:31, vamos botar no ar já o de quem é essa voz. A campanha Maio Amarelo desse ano em Valadares segue para a terceira semana de atividades com apoio de diversos parceiros envolvidos na mobilização para conscientizar motoristas e pedestres, prevenir acidentes e preservar vidas no trânsito. Nesse ano, a campanha está trabalhando com o tema No Trânsito, Enxergar o Outro é Salvar Vidas. que destaca a importância da empatia, do respeito às diferenças e da responsabilidade compartilhada para garantir mais segurança nas vias. 11 horas e 31 minutos e a gente sempre tem recebido convidados, autoridades para falar aí do Maio Amarelo. 11h31, Cruzeiro, João, finalizou a preparação para o jogo decisivo contra o Boca Juniors, quinta rodada da fase de grupos Comebol Libertadores. Último treino foi na tarde de ontem, no CT do River Plate, em Buenos Aires. Técnico Arthur Jorge teve ali pouco tempo, né, para poder ajustar o time para a partida desta terça, 9h30 da noite, hora de Brasília, na Bombonera. Mas tem aí novidades. Jogão importante. Provável escalação: Cruzeiro, Otávio, Fagner, Fabrício Bruno, Jonathan Jesus e Kaique, Lucas Romero e Lucas Silva, Cristian, Matheus Pereira, Gerson e Caio Jorge. É hoje, hein, minha gente? Cruzeiro tá aí, ó, prontinho, hein? Para poder enfrentar o Boca Juniors. É a quinta rodada da fase de grupos da Comebol Libertadores. A bola vai rolar para você, 9h30 da noite, hora de Brasília, na Bombonera. Eita, jogando de bola. Muito bem, outra coisa. Sobre o Atlético Mineiro, convocados aí por Carlos Ancelotti para a Copa do Mundo 2026, convocados para representar a seleção brasileira, o lateral esquerdo Douglas Santos e o zagueiro Bremer, estão acumulando passagem pelo Atlético. Os dois renderam títulos de cerca de 45,1 milhões para os cofres do clube alvinegro. Tá aí, né? Estreante na Copa do Mundo, Douglas Santos vive o auge na carreira, tem 32 anos, é natural de João Pessoa, e o jogador do Zenit da Rússia, ele apareceu nas últimas listas de Ancelotti nas eliminatórias. O lateral disputa titularidade no Mundial com Alexandro do Flamengo. Eita, que coisa boa, hein? Todo mundo fica feliz, hein? Hein? Fica feliz aí, não fica? Pois é, então é isso aí. Beleza, então. Muito bem. Então tá aí. Convocados por Ancelotti, Douglas Santos e Bremer, rendendo títulos e 45 milhões ao Atlético Mineiro. O que eu vou fazer agora? 11h34, a nossa enquete está aí, está na hora quase de fechar. Você gostou da convocação da seleção brasileira? A Dilma Lúcia do Cardo diz que não. Ela acha que tem ali uns 5 ou 6 jogadores que não deviam ser convocados. A Maricelma Siqueira: bom dia, Tony. Estou no bairro Atalaia te ouvindo hoje. Gostei muito. Torci bastante. Sou fã da seleção brasileira. Sou atleticana e torço para a seleção brasileira. Vamos ganhar essa Copa, hein, Tony? Beleza. 11 horas e mais 34 minutos agora. Bom dia para você que tá longe ou para você que tá perto. Ô, Tayane, vamos botar no ar agora o De Quem É Essa Voz? Vamos ver se você sabe de quem é essa voz.
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E aí, hein, rapaz? De quem é essa voz? Eita, hoje o pessoal caprichou aqui, hein? De quem é essa voz? Quem será que tá cantando aí, hein? Eita. 11h38, a Rilza lá do Santa Rita, desabraço a todos, bom dia Tony, hoje tá difícil, hein? O José Kleber lá de Viçosa, ô Zé, um abraço, ele diz, é a Sandra Aparecida? Não, meu querido, não é não, hein? Deus abençoe você, tá bem? É, vamos ver uma outra participação aqui, o Gerson Carvalho, mora lá no bairro Santa Rita. Ele diz, ô Tony, é a Vanilda de Paula que tá cantando aí? Não é a Vanilda de Paula. 11h38. Bota um pouquinho mais de fundo aí, João Vitor. 11h38, música bonita, né? Aí, música romântica, apaixonada. O nome da música é Você e Eu. De quem é? De quem é essa voz, hein?

0: Muito bem. De quem é essa voz? Eu tenho que ir para outro quadro, né, João Vitor, para a gente fechar aqui. Alô?
1: Quem canta essa música é Saraia Moraes.
0: Ih, como é que é, comadre? Volta o VAR aí de novo, vai, solta o play.
1: Quem canta essa música é Saraia Moraes.
0: Quais que ela acertou, né? Hã? Ela trocou uma letrinha aí, né, João Vitor? Deixa eu ver quem é mais aqui. Agora são 11 horas e 39 minutos. Música romântica, né? Hã? Música apaixonada, música romântica. A gente dá uma volta no tempo, fecha os olhos, assim. Ione, bom dia.
2: Quem canta esta música é Soraya Moraes. Canta Você e Eu.
0: Eita, aí sim, hein, rapaz? Tá doido, aí sim. Quem é a comadre que falou antes aí, o João Vitor? Antes foi a Rita, foi a Rita. Ô, Rita, e acertou. Abre aí pra mim, deixa eu ver o nome de quem é que acertou aqui. Isso, é a Ione, será que é isso? Oi, Ione, um abraço, viu? Deus te guarde, te ampare, te proteja. Realmente, é mesmo a Soraya Moraes.
1: Quem canta essa música é Soraya.
0: Ô, comadre.
1: Soraya Moraes.
0: Agora sim, hein? Voltou o VAR, deu certo. Quem mais falou aqui? Ana Paula Soraya Moraes, tá certo, Soraya Moraes. Obrigado, Deus abençoe. Um abraço também, viu, Ione? Música bonita essa aí, né, João Vitor? Falar em música bonita, então, vamos tocar uma outra linda aí, ó. Kim, o meu amor por você. Ih, aí dá saudade. 20 pro meio-dia, hein? Saudade daquele alguém que você não vê há muito tempo, hein? Saudade, bom, deixar pra lá, vai. Sobe o som aí, vai. 11h41 agora.

0: Pouquinho, meu amor por você. Antes a gente ouviu no De Quem É Essa Voz, Soraya Moraes, Você e Eu. Bom dia, alegria, bom dia. Muito bem, 11h44, fechando a enquete de hoje. Você gostou da convocação da seleção brasileira? Tivemos aí, né, uma divisória. Tem gente que gosta, que não gosta. Tem gente que aprova, tem gente que não aprova, e assim a gente vai, né? Tem uma outra mensagem aqui, deixa eu fechar o programa. É, ouvindo ela aqui, quem é o Ivair Fernandes? Oi, Ivair, bom dia!
1: Bom dia, bom dia, bom dia, Antônio de Oliveira. A seleção poderia melhorar um pouquinho, né? Mas tá bom, mas dá pra ver que a seleção tá igual a prefeitura, quem manda é os grandão, né?
0: Oh, meu amigo, um abraço pra você, obrigado aí pela sua opinião, né? Então você não gostou muito aí, então, da convocação da seleção brasileira? É, não é mole não, 11h44. Estamos colocando o ponto final na enquete de hoje. Você gostou da convocação da seleção brasileira? Muitos gostaram, outros desgostaram. Ah, eu gostaria que fosse tal. Mas é assim mesmo, né? Fazer o quê? 15 para o meio-dia, amanhã tem mais uma enquete. Vamos para o intervalo, João?
2: Bruna Carla.

0: 11h45.
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5: Só é grato quem olha para cima. A gratidão é quando eu olho para

0: olho para cima, eu sei que é Jesus que vai me reconhecer. 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O problema estava lá, mas ele está dizendo: Pai, graças te dou.
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4: Bom dia. 11 horas e 49 minutos. Está em casa, no trabalho, no radinho, no aplicativo, na internet. Bom Jesus do Prata, alô Sebastião, Deus te abençoe aí você, sua filha, toda a família aí, pessoal trabalhando, ouvindo a gente nessa manhã, que o Senhor Jesus esteja aí, ó, protegendo, guardando. Alô Sebastião, alô Bom Jesus do Prata, alô Claudileia de Ipatinga, um abraço. Oi Tony, tô ligada no programa, sou a Geisa, moro em Campo Grande, adoro o seu programa, manda um oi pra mim aí. Ô Geisa de Campo Grande, um abraço. Luiz Helena Alves mora no bairro Santa Rita. Bom dia, Tony. Quero mandar um alô para todos que estão ouvindo, especialmente para o meu filho Emerson, que amanhã fará aniversário. Opa, parabéns, Emerson. Deus te abençoe. Quem mais aqui? José Antônio Lima. Ô, Zé Antônio, tudo bem aí? Ele mora aqui no centro. Ele está mandando um abraço para todos que estão ligados e diz que curte a programação. Vamos lá então, Tayane, 10 para o meio-dia. Vamos botar no ar aí para todo o Brasil. Dose dupla.
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4: Com vocês, dose dupla com ele aí, ó. David Killan.

0: Dose, dose dupla. Acende o fogo em mim com David Quila e ele também no Abra os Olhos do Meu Coração. 3 pro meio-dia.
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0: Você conectado com a gente no Bom Dia Alegria. Tá chegando a hora da gente ir embora, né? Obrigado, Carlinhos, aí nos transmissores. Tayane e Cristiane aqui nos estúdios na OPEC. João Vitor rolando, produzindo mais um programa. 3 minutos pro meio-dia. Querido, querida, o Senhor Jesus está aí para mudar a tua história, para mudar a minha história, para transformar as nossas vidas e para fazer com que a gente seja feliz em todos os momentos. No mundo tereis lutas, dificuldades, aflições, obstáculos. Creia no Senhor Jesus, Ele faz o impossível acontecer. E faz mesmo. Onde você estiver, não importa o momento, a situação, a luta, a dificuldade, aí mesmo, firma os pés no Senhor Jesus. Segura nas suas mãos e você será um vencedor e uma vencedora. Beleza? Deus te abençoa, te guarda, te protege. Amanhã, 7:30 da manhã até as 9, se Deus quiser, café com louvor, de 9 ao meio-dia. Bom dia, alegria. Faltando um minuto agora somente para o meio-dia. Quero agradecer a você que esteve comigo nesta manhã e pela sua honrosa audiência. Foi muito bom, do lado de cá, saber que do lado de lá você está aí. Eu não posso te ver, mas eu sei que você está aí. Muito obrigado pelo seu carinho, pela sua companhia em casa, no trabalho, no seu comércio, no seu veículo. Que o Senhor Jesus estenda as suas mãos sobre você e que esta terça-feira seja mais uma terça-feira de vitórias na sua vida. Um minuto para o meio-dia. Tá chegando Visita ao Seu Lar com o pastor Flamarion Rolando e logo depois o Show da Tarde com Alessandro Santos. Continue aqui na Rádio do Povo de Deus. Sempre tem um amigo em cada horário para levar uma mensagem de fé e de esperança. Deus te guarda, te ampara, te protege. Tchau, pessoal!
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1: Glória a Deus, hoje é terça-feira, esse dia tão especial. Preste muita atenção, o que que é...
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0: Por isso é importante esse programa Visita ao Seu Lar, para trazer uma mensagem ao seu coração. Todas as vezes que você ouve a palavra de Deus, a sua fé é aumentada. Eu quero declarar, Deus tem coisa grande para fazer na tua vida, porque a sua fé, ela vai estar em uma crescente. Receba essa palavra profética. Eu vou mostrar testemunho de quem tem vindo na nossa igreja toda quarta-feira na campanha Avante Sem Parar. Daqui a pouquinho eu volto com todos vocês.
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2: O que, que a senhora usa essa muleta? O que, que é? Como que é?
3: Osteoporose no joelho.
2: Feche os olhos da senhora. Feche os olhos. Meu Deus, entra com poder no joelho da tua filha. Arranca toda osteoporose. Arranca toda enfermidade. E traga a cura divina agora. Em nome de Jesus. Me dê essa muleta aqui. Começa a andar. Agora a senhora vai ver que não vai ter mais dor. Pode andar pela fé. Pode ir. Bate palma e dá glória, igreja. A osteoporose foi embora. Jesus está fortalecendo o seu joelho, irmão. Bate palma e dá glória, igreja. Amém? Olha aí, mexe com o joelho aí que tinha um problema. Pode mexer que a senhora vai ver o que aconteceu aí. E aí?
3: Não, não tá doendo, não, agora não.
2: Cadê a dor?
3: Deus levou, né?
2: É, o médico falou que era o quê?
3: É, osteoporose.
2: Quem crê que Jesus cura osteoporose? Então levanta a mão direita e fala assim comigo, ele é! Maravilhoso. Pode descer, irmã. Olha aqui, ó. O que carregava a senhora carrega agora. Pode descer abençoado.
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4: Pastor, eu queria dividir com o senhor só uma coisa que Deus, assim, Deus tem colocado muito no meu coração para falar com o senhor. É, eu nasci e fui criada na Igreja Católica, fui batizada ainda com meses de vida na Igreja Católica. Vivi a minha vida inteira, trabalhei sempre à frente da igreja, fui catequista, pregadora, líder de grupo jovem. E um dia, por situações adversas, pastor, eu me afastei. Eu fiquei uma ovelha sem pastor durante muitos anos, até que eu conheci o meu esposo e ele me levou aí na Quadrangular. E hoje em dia eu falo com muita alegria, o senhor é o meu pastor. E eu tenho muito orgulho de ser uma ovelha do seu membro da sua igreja. Queria só falar isso com o senhor, porque eu estou muito feliz de ter aceitado Jesus terça-feira. E muito feliz de fazer parte da Quadrangular, estar sobre o seu pastoreio. E um dia uma pessoa falou comigo que eu ainda iria fazer grandes coisas na igreja evangélica para a honra e glória do Senhor. E nesse dia eu duvidei dessa pessoa. E agora eu tô tendo a graça. Nunca imaginei, pastor, que eu estaria, mas agora eu tô tendo a graça de falar que eu estou e que eu sou membro da Igreja do Evangelho Quadrangular sobre o pastoreio do meu pastor, pastor Flamarion.
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2: O que está acontecendo?
5: Eu caí e quebrei a perna em 12 parafusos e uma placa.
2: Você tem 12 parafusos e uma placa?
5: É.
2: E fica uma dor?
5: É, agora que eu comecei a fazer fisioterapia, eu fiquei 6 meses de cama.
2: E está doendo essa região toda aí? Tá. Fecha os seus olhos. Meu Deus e meu Pai, tira toda a dor da tua filha agora. Libera a cura para ela. A restauração total no poder do nome de Jesus. Seja curada agora. Amém. Abra os olhos. Procura a dor que você vai ter uma surpresa agora. Pode procurar.
5: Não tem nada.
2: Cadê a dor?
5: Sumiu.
2: Quem te curou?
5: Jesus.
2: Ah, bate palma e dá glória aí, irmão. Levanta a mão direita e fala assim comigo, ele é maravilhoso. Anda aí, anda, eu quero ver você andando agora, anda. Como que é?
5: Não consegui andar descalço.
2: Então vai descalço. E aí?
5: Sumiu.
2: Cadê a dor?
5: Sumiu.
2: Irmão,

0: Eu estou até sem reação. Quantos parafusos tem aí?
1: 12.
0: 12 parafusos. Quem está vendo Deus nesse lugar?
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4: Mesmo em meio às lutas, continue. Oh, mesmo em meio às guerras, continue. Mesmo em meio às batalhas, continue. Mesmo em meio às calúnias, continue. Mesmo em meio à ingratidão, continue. Mesmo em meio à desvalorização, continue. Mesmo quando alguém fizer alguma coisa e se esquecer de você, continue. Mesmo quando alguém fingir que não te lembra de você, continue. Mesmo quando a notícia ruim chegar, continue. Mantenha-se firme. Eu fui auxiliar do meu pastor se chama pastor Jerônimo, durante 7 anos. Depois ele me enviou para governador Valadares, estou lá há 24 anos. São 31 anos de pastor. Eu dizia na igreja, domingo, tem 31 anos que eu pastoreio. 31 anos que eu cuido de gente. Só mudo o CPF. O restante é tudo igual. Os problemas são os mesmos. Não muda nada. Muda o nome de Maria para Joaquina, de Marcelo para Fábio. Mas pastor Gregório, é a mesma coisa. É a mesma coisa. É a mesma coisa. Eu dizia para a igreja, a diferença que eu descobri nesses 31 anos é de quem decidiu permanecer firme com o Senhor. Porque a luta vem para todo mundo. O pobre tem luta, o rico tem luta, o branco tem luta, o amarelo tem luta. O doutor tem luta, o analfabeto tem luta. Quem vem para a igreja de ônibus tem luta. Quem vai de carro tem luta. Quem tem 1,80m tem luta. Quem tem 1,30m tem luta. Todo mundo enfrenta a luta. Mas nesses 31 anos, o que é que eu descobri? Aqueles que decidiram estar firmes no Senhor, eles vão passando pela prova dando glória a Deus. Eles passam na prova dizendo assim, ó, ainda que eu ande pelo vale da sombra da morte, eu não temerei mal nenhum, porque o Senhor está comigo. É aquele que diz assim, eu estou na cova, mas o leão não vai me morder. Eu estou diante do mar vermelho, mas ele não vai me afogar. Eu estou diante da muralha de Jericó, mas é ela que vai ter que cair. Eu estou na fornalha ardente, mas vai virar piscina, porque Jeová entra nela comigo. Quem está firme, ele prossegue, ele prossegue, ele prossegue, ele prossegue, ele avança sem parar, ele avança sem parar. Eu aprendi, irmão, que quem está firme, quem é constante é igual semente. De vez em quando alguém enterra uma semente achando que vai matá-la. Semente não morre. De repente, debaixo da terra, sem ela falar nada, começa a gerar uns ramos, começa a gerar algumas raízes. E cadê fulano que morreu? Morreu nada, está mais vivo do que nunca. Cadê Beltrano, que estava quebrado, falido? Você não está sabendo, não? Deu a volta por cima, está mais próspero do que antes. Cadê Ciclano, que o filho estava nas drogas, ele queria desistir da vida? Você não está sabendo? O moço, o moleque foi liberto, agora está ajudando na mídia da igreja. Cadê Ciclano, que estava com o casamento arrebentado? Você não está sabendo? Jeová fez o rebuliço no casamento, restaurou a família, e os dois agora voltou a namorar. Ah, meu irmão, aquele que decide se manter firme, não tem capeta no inferno, não tem invejoso na terra, não tem nada que impede essa pessoa. Como que é a vida dela? Avante e sem parar, avante. A perna direita chama avante, e a perna esquerda chama sem parar. Bate palma da glória. Terceiro, como é que eu vivo, pastor, avançando e sem parar? Não desista por causa das dificuldades. João 16:33. Quem é que diz que seria fácil? Quem é que falou esse conto de Carochim? Vai ser fácil. Onde é que está isso na Bíblia? Quem falou isso? Vamos ver o que Jesus disse, vamos lá. Tenho-vos dito isso para que em mim tenhais paz. Se eu estou com ele, o circo pode estar pegando fogo. Se eu estou com ele, o pau pode estar quebrando. Se eu estou com ele, a cartinha chegou na minha casa, quando que, nossa, bateu na minha casa aquela carta indesejada. Se eu estou com ele, pode ter vindo o diagnóstico médico, eu falei, meu Deus do céu, e agora? Dessa eu não passo. Se eu estou com ele, a dívida bateu, não sei como eu vou fazer. Se eu estou com ele, ele está dizendo, se você está comigo, Flamarion, se você está comigo, Igreja de Cristo, pode ter paz. Porque no mundo vai ter luta, no mundo vai ter aflição, no mundo vai ter guerra, no mundo vai ter batalha, no mundo vai ter dificuldade. Mas tem de bom ânimo, porque eu venci o mundo. E se ele vencer o mundo, ele vai me conduzir, ele vai te conduzir a vencer também. A luta não é o fim. A luta é só o caminho para o milagre. Eu vou repetir. Deus precisa de um caminho. Qual é o caminho do milagre? Como é que Davi ia virar rei sem Golias? Como é que Moisés ia se tornar o libertador sem o mar vermelho? Como é que Josué ia se tornar o conquistador sem a muralha de Jericó? O que seria de Daniel sem os leões? O que seria de Mesaque, Sadraque e Abidnego sem a fornalha de fogo? Como que nós lembraríamos de Ana sem o período da esterilidade? Meu irmão, eu tenho uma palavra para te dar. Essa luta não vem para te destruir. Essa luta vem só para, através dela, ser gerado um milagre, ser gerado um testemunho. Meu irmão, a luta, sabe para que é a luta? Para avançar sem parar. Para avançar sem parar. A luta te impulsiona a vencer Golias. A luta te impulsiona a derrubar muralha. A luta te impulsiona a atravessar o mar vermelho. A luta extrai de você um poder que você dá. Talvez nem imaginava que estava aí dentro. Quarto, como é que eu avanço sem parar, pastor? Ah, meu irmão, fala comigo. Vai ter que ter coragem. Josué 1:9. Deus falou com Josué. O que Deus falou com Josué para ele avançar sem parar? Deus falou assim: não te mandei eu, Josué. Esforça-te, Josué. Tem bom ânimo, Josué. Vai para cima, Josué. Não te espanta, Josué. Porque eu sou o Senhor que estou contigo. Irmão, o medo vai aparecer, o medo faz parte da vida. Mas eu aprendi, tem coisas que eu faço até com medo. Tem coisa que eu vou para cima mesmo com medo. Eu não vou para cima só porque eu tenho certeza. Eu vou para cima porque eu tenho a coragem que Deus colocou dentro de mim para fazer algo. Você não precisa, eu sou corajoso, não. Você pode até estar tremendo. Prega mesmo com medo. Pastor, eu estou com medo de falar de Jesus para o meu patrão. Fala para ele mesmo com medo.

0: é você que vai se esforçar. Eu não vou ter coragem por você. A coragem vai fluir de dentro de você. Meu irmão, você não vai dar espaço para o medo, mas a coragem vai sobressair. Alguém recebe essa palavra? Eu aprendi para construir é o seguinte: fura o buraco, porque Jeová vai mandar o concreto. Furba, ah não, deixa eu ter na mão a quantia certinha para começar. Não vai começar nunca. Às vezes vai aparecer pessoas de forma sutil para trazer medo para você. Às vezes aparecer pessoas de forma sutil para te deixar triste. Mas a palavra de ordem aqui hoje é coragem, coragem, coragem, coragem, coragem. Quem recebe essa palavra, aplauda a Jesus. Coragem, meu irmão. Porque coragem, segundo Timóteo capítulo 1, versículo 7, porque Deus não nos deu um espírito de covardia. Quem é de Deus não é covarde. Eu vou repetir: quem é de Deus não é covarde. Quem é de Deus não é covarde. Quem é de Deus pode até ter medo, mas ele tem coragem de entrar naquela batalha. Avance com coragem. Deus honra quem decide avançar mesmo diante dos Golias. Meu irmão, não vai ter guerra que vai te parar, porque Deus te chamou para você avançar sem parar. Eu digo e você completa: avançar, avante. O que mais, pastor? Quinto, como é que eu vou viver a vida de avante sem parar? Mantenha os olhos no alvo. Filipenses 3:14. Mantenha. Eu estou ligado. Eu sei o que eu quero. O que que Paulo diz? Paulo compara a vida cristã como uma corrida. Prossigo para o alvo a fim de ganhar o prêmio do chamado celestial de Deus em Cristo. Onde eu quero chegar? Quem serei eu daqui 5 anos? Quais os meus objetivos profissionais, espirituais, financeiros, familiar? Como será a minha vida? Qual o meu alvo? Não, pastor, é, deixa a vida me levar. Vai cantar Zeca Pagodinho? Irmão, a vida não me leva, eu vou é com Jesus para onde Ele quer que eu esteja. Eu preciso ter alvo, eu preciso ter foco. Quem sabe onde quer chegar, não se distrai no meio do caminho. Mas quem não sabe onde quer chegar, qualquer coisa para ele, igual eu tenho TDAH na alta. TDAH acelerado, modo turbo. Se eu não tenho alvo, eu estou numa coisa aqui, depois eu estou noutra coisa ali, depois eu estou noutra lá. No final do dia, não fiz nada. Eu aprendi a ter alvo. Alguém mais aqui tem TDAH? Não levanta a mão, não. Só eu, o senhor, pastor Marco, então. Só nós. Acelerado. Modo turbo, 2.6. 2K. Se a gente não tiver alvo, como é que a gente fica? Não vai. Fica igual enceradeira, roda, roda, roda, roda, roda, roda, roda, roda, e não sai do lugar. O Senhor está dizendo: tenha alvo. Por quê, pastor? Porque onde você quer chegar, pode ter certeza, Deus já está lá te esperando. E você chegar lá, é só questão de tempo. Avante sem parar. O que que eu preciso fazer em sexto lugar? Confie no agir de Deus. 100%. Salmo 37:5. Salmo 37:5 diz assim: entrega o teu caminho ao Senhor, confia nele, e o mais ele fará. Então eu preciso viver a intensidade desta palavra. Entre confiar e em entregar, está o milagre do Senhor. Confia, entrega, Deus está no controle, mesmo quando a gente não entende. Deus está no controle, mesmo quando as coisas não saem da nossa maneira. Deus está no controle, mesmo quando o diagnóstico foi diferente do que a gente queria. Deus está no controle, até quando a gente toma um prejuízo. Eu vi um pastor pregando, o pastor Silmar, nosso amigo. Ele terminou de pregar numa igreja, ele contando lá na nossa igreja agora esses dias. Ganhou muitas almas, mais de 40 vidas aceitaram Jesus. Terminou, ele foi lá para a sala do pastor, jantou com o pastor lá na igreja, uma bênção. Aí ele vai embora, vai pegar o carro dele na porta da igreja. Quando ele chega lá, cadê o carro? Roubaram o carro do pastor. Eu não vou dizer isso aqui não, senão eu ia estragar o culto, pastor. Mas eu ia fazer uma pergunta. Não vou fazer, só eu ia fazer. E se terminasse o culto aqui, a vigília, alguém chegasse lá fora? Não vou terminar. A gente ia continuar confiando no Senhor, se alegrando no Senhor, dedicado no Senhor. Entrega, confia. Entregar e confiar é comigo, é contigo, mas liberar o milagre é com o Senhor. Levanta a mão, eu quero ser profeta. Você vai avançar e sem parar, porque vai entregar e confiar no Senhor. Quem toma posse, aplauda Ele. E para finalizar, para que eu vivo avante e sem parar, eu preciso continuar, porque na hora certa a vitória vem. Gálatas capítulo 6, versículo 9. Gálatas 6, 9. Eu queria que a igreja lesse comigo, pode ser? Na sua Bíblia, no telão, 1, 2, em alto e bom som. Não nos cansemos de fazer o bem, pois no tempo próprio colheremos, se não desistir. Continue. Continue. Não se canse de fazer o bem, porque se você não se cansar de fazer a coisa certa, se você continuar, a colheita vai chegar, a promessa vai se cumprir, o testemunho vai ser dado, o sorriso vai estar nos lábios. Teve uma irmã que uma vez ela procurou um pastor. Ela falou: pastor, tinha uma moça da roça lá em Minas, uma menina muito simples, não sabia conversar direito. Eu trouxe ela para trabalhar na minha casa. 5 anos ela na minha casa. Só que aí, pastor, aquela mocinha bobinha da roça, ela tomou o meu marido de mim. Eu tive que sair de casa, e a bobinha da roça ocupou o meu lugar. Eu quero matar ela, pastor. O pastor virou para aquela irmã e falou assim: não se canse de fazer o bem. Foi traído? Continue fazendo o bem. Foi injustiçado? Não se canse de fazer o bem. Alguém que você ganhou para Jesus, pregou o evangelho, batizou nas águas, se levantou contra você, não se canse de fazer o bem. Alguém que você deu emprego, depois João te levou no ministério do trabalho, não se canse de fazer o bem. Alguém que você estendeu a mão, trouxe para trabalhar com você, puxou o seu tapete, tomou o seu lugar, não se canse de fazer o bem. Seja qual for a circunstância, não se canse de fazer o bem, pois assim você vive a promessa. Veja que Deus condiciona tudo que está para acontecer. A colheita só vem se a gente permanecer fazendo o bem. Quem não desiste vive a promessa. Eu não sei qual é a sua promessa, mas eu sei que você não vai desistir, e tudo que Deus te prometeu vai se cumprir na tua vida. Alguém toma posse dessa palavra?
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0: Grande Deus e poderoso Pai, Deus que nunca perdeu uma batalha, meu Deus, nós entramos na Tua presença reconhecendo que tudo vem de Ti e depende de Ti. Consagramos os nossos dias, nossos passos, nossa casa, nossa família e os nossos projetos ao Senhor. Meu Pai, abençoa cada um agora, dando direção, provisão e portas abertas. Onde houver tristeza, libera a alegria. Onde houver incerteza, libera a convicção. Onde houver escassez, manifesta a provisão. Onde houver lutas, libera a vitória. Meu Deus, eu declaro que essas pessoas não andarão sozinhas, porque o Senhor vai à frente delas, vai guardá-las de todo mal. O Senhor vai te livrar de todo laço do inimigo e firmar os seus pés na vontade dele. Meu Deus, que a Tua presença seja constante, que o Teu Espírito Santo conduza a cada um e que tudo que eles fizerem glorifique o Teu nome. Meu Deus, nós entregamos nas Suas mãos cada ouvinte que ora comigo agora, e que a Tua bênção os alcance. É a minha oração em nome do Pai, em nome do Filho e em nome do Espírito Santo de Deus. Amém, Jesus.
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5: Meio-dia e 30.
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0: dizer: será que Deus se esqueceu de mim? Cadê Deus? Eu não aguento mais viver, meu irmão. Agradeça a Deus, porque Deus já fez tanta coisa, tantos milagres, tantas portas, tantas bênçãos, tantas restaurações. Então recebe essa palavra. Agradeça a Deus, porque Ele nunca se esqueceu de ti, e a sua gratidão vai liberar milagres. Quem recebe, aplauda Jesus.
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2: Olá, povo de Deus, boa tarde pra você que se liga na sua 104. A minha rádio, a sua rádio, a rádio que tá sempre no coração do povo de Deus. Eu sou Alessandro e estamos chegando. Vamos juntos, até logo mais às 5. Vem aí pra você, nosso show da tarde, muito louvor, alegria e informação aqui, ó. 104.

0: 104, a número 1 no coração do povo de Deus. Maria Marçal, Meu Filho Descansa. Antes, Jonathan Rodrigues, Sou Teu Deus. E ainda, Aline Barros, Nosso Deus. Abrindo assim o nosso show da tarde para você. Essa terça-feira maravilhosa, tarde super especial. Hoje, dia 19 de maio, 2026. E nós vamos juntos até logo mais às 5 da tarde. Com muito louvor, alegria e informação para você. Daqui a pouquinho, teremos as edições do nosso Informativo 104, a 1h40, 2h40, 3h40 e 4h40 da tarde. Você bem informado com as principais notícias da nossa região, do Brasil e do mundo. A partir das 2h10 tem o nosso Pedi Ouviu, você comandando por aqui a nossa programação dentro do nosso WhatsApp, dentro aí do nosso quadro Pedi Ouviu, né? Então, ó, já sabe, tudo isso e muito mais aqui no nosso Show da Tarde, nessa sua terça-feira. Show da Tarde tá só começando, eu vou para um rápido intervalo, mas eu volto já já.
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0: 104, 1h20.
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0: Josiane, mais uma sequência pra você aqui no nosso Show da Tarde. Abre o céu, antes Lagoinha, Worship, Grato Sou, Cassiane, com muito louvor. Aliás, Cassiane, marcando presença na Noite Gospel, dia 6 de julho, durante a Expo Agro 2026. Não só Cassiane, né? Também teremos presença confirmadíssima aí já de Matos Nascimento. Cassiane e Matos Nascimento dividindo o palco, né? Pela primeira vez o Matos Nascimento também na nossa Noite Gospel. E você, já adquiriu aí o seu ingresso? Já garantiu o seu? Ainda não? Então garanta, hein? Garanta. 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Aliás, um abraço aqui a todos lá na Pati, né? Sempre ligados aqui na nossa programação, né? Temos lá a Rita. Muito obrigado pelo carinho sempre, tá bom? 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Noite Gospel com Cassiane, Matos Nascimento, você não pode ficar de fora, vai ser uma noite aí de muito louvor, muita adoração ao nosso Deus. Bom, daqui a pouquinho tem mais louvores, agora tá na hora de informação.
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0: Acabou a espera. Carlo Ancelotti divulga lista para a Copa do Mundo com Neymar. Mais informações com Daniele Esperon.
2: Fim da espera. O técnico da seleção brasileira, Carlo Ancelotti, divulgou a lista dos 26 convocados para a Copa do Mundo de 2026. Os goleiros Alisson do Liverpool, Ederson do Fenerbahçe e o Everton do Grêmio. Defensores Alexandro, Danilo e Léo Pereira do Flamengo, Bremer da Juventus, Douglas Santos do Zenit, Gabriel Magalhães do Arsenal, Ibanez do Al-Ahly, Marquinhos do PSG e Wesley da Roma. Meio-campistas Bruno Guimarães do Newcastle, Casemiro do Manchester United, Danilo do Botafogo, Fabinho do Al-Ittihad, Lucas Paquetá do Flamengo, atacantes Hendrick do Lyon, Gabriel Martinelli do Arsenal, Igor Thiago do Brentford, Luiz Henrique do Zenit, Matheus Cunha do Manchester United, Neymar do Santos, Rafinha do Barcelona, Rayan do Balnermalfi e Vinícius Júnior do Real Madrid. Após divulgar a lista, o técnico Carlo Ancelotti explicou a opção de incluir Neymar na lista e também o goleiro do Grêmio Everton, já que são jogadores que não participaram de amistosos sob o comando do italiano.
3: Fizemos a avaliação de Neymar todo o ano e vimos que nesse último período ele jogou com continuidade, que melhorou sua condição física e pensamos que ele é um jogador importante e vai ser um jogador importante nessa Copa do Mundo. Ele tem o mesmo papel, a mesma obrigação que todos os outros 25. Tem a possibilidade de jogar, de não jogar, de estar no banco, de entrar. Então, ele tem a mesma responsabilidade que tem os outros. É um jogador experiente e a verdade é que em algumas posições, como a posição do goleiro, temos privilegiado um pouco mais a experiência a este nível e por isso também chamamos Everton do Grêmio, porque é jogador experiente que não precisamos testar, não hemos testado, mas sabemos seu valor neste tipo de competição, porque eles estão acostumados neste.
2: Os jogadores vão se apresentar à seleção brasileira no dia 27 de maio, no dia 31. O Brasil vai fazer um amistoso diante do Panamá, no Maracanã, no Rio de Janeiro. Essa partida é de despedida do país e segue rumo aos Estados Unidos, onde no dia 6 de junho vai enfrentar o Egito, aí sim, o último amistoso antes da estreia na Copa do Mundo de 2026. Essa Copa é a maior de todas até o momento e a primeira sendo realizada em três países diferentes, Canadá, Estados Unidos e México, e tendo 104 jogos com 48 seleções. Com informações da seleção brasileira, Daniela Esperon.
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0: 104, 1h44.
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André Valadão pra você aqui no nosso show da tarde, Minha Vida Dou. Antes, Bruna Carla, El Shaddai, Matos Nascimento, Rei da Glória. É, Matos Nascimento marcando presença também na Noite Gospel aqui em Governador Valadares, dia 6 de julho. Você não vai ficar de fora, né? Já garantiu aí seu ingresso? Ainda não? Tá esperando o quê? Tá esperando o quê? Ó, Matos Nascimento, Cassiane e muito mais. Vai ser uma noite maravilhosa de muito louvor, de muita adoração. Você não vai querer ficar de fora, né? Então garanta hoje mesmo aí seu ingresso, tá bom? 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Aqui no centro de Governador Valadares. 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Não deixe de participar. Bom, nós vamos dar agora uma pequena pausa no nosso show da tarde. Vem aí o Visita ao Celular com o Pastor Flamarion rolando. Link onde você vai clicar, vai ser direcionado para o site e vai poder comprar aí, vai poder adquirir o seu ingresso ainda com preço promocional. Não deixe de participar. Bom, nós vamos dar agora uma

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1: Glória a Deus, hoje é terça-feira, esse dia tão especial. Preste muita atenção o que que a Bíblia ela nos diz. Em Romanos capítulo 10, verso 17, e a fé, ela vem pelo ouvir. Entenda isso, cada palavra liberada, ela tem a capacidade de fortalecer a nossa confiança em Deus. Por isso é importante você ouvir da palavra de Deus. Por isso é importante esse programa Visita ao Seu Lar, para trazer uma mensagem ao seu coração. Todas as vezes que você ouve a palavra de Deus, a sua fé é aumentada. Eu quero declarar, Deus tem coisa grande para fazer na tua vida, porque a sua fé, ela vai estar em uma crescente. Receba essa palavra profética. Eu vou mostrar testemunho de quem tem vindo na nossa igreja toda quarta-feira na campanha Avante Sem Parar. Daqui a pouquinho eu volto com todos vocês.
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1: O problema mais antigo do mundo, sabe qual foi? Fala comigo, o pecado. O primeiro Adão, ele traz o pecado para o mundo lá no Jardim do Éden. O que é o pecado? O pecado é desobedecer a Deus, não seguindo o seu padrão. Por causa do pecado, todos foram separados de Deus e condenados a morrer. Quando Adão ele peca, a condenação vem sobre a humanidade. O pecado é razão porque existe a maldade no mundo. Quem vive o pecado é escravo dele e faz a vontade do diabo. Quem é o pai do pecado? Satanás. Mas o que que Deus faz? Deus enviou Jesus como o segundo Adão. Dá glória a Deus, igreja. Deus envia Jesus, que é o segundo Adão, para nos libertar do pecado. Jesus nunca pecou, mas se ofereceu como pagamento pelos nossos pecados. Agora, quem aceita Jesus, quem trilha os princípios da palavra de Deus, não está debaixo do pecado e da maldição do primeiro Adão do Éden, mas está debaixo da bênção e da graça do segundo Adão lá da cruz do Calvário. Quais são as consequências do pecado? Romanos capítulo 6, versículo 23. Toda a igreja leia comigo, por gentileza. Vamos lá? Porque o salário do pecado é a morte, mas o dom gratuito de Deus é a vida eterna em Cristo Jesus, o nosso Senhor. O pecado, ele leva à morte. Agora, o que fazer quando o pecado bate à porta do nosso coração? Provérbios capítulo 28, versículo 13, diz assim, toda a igreja leia comigo, vamos lá? O que encobre as suas transgressões nunca prosperará, mas o que as confesse

0: deixa, alcançará misericórdia. O que é que eu tenho que fazer, pastor, quando eu peco? Você tem que confessar, você tem que declarar e dizer: eu abro mão do pecado por amor a Deus. Quem entendeu diz amém. Agora, qual a consequência de quem permanece no pecado? Salmos capítulo 42, versículo 7. Diz assim a palavra, toda a igreja, vamos lá. Um abismo chama outro abismo ao ruído das suas catadupas. Ou seja, quando decide permanecer, só vai afundando. Um abismo puxa o outro abismo. Pastor, então como é que eu venço o pecado que bate a porta do meu coração? Salmo 119, versículo 11. Tem o antídoto de como vencer o pecado. Toda a igreja leia, vamos lá. Escondi a tua palavra no meu coração para não pecar contra ti. Como é que eu venço o pecado? É quando eu estou firmado na palavra de Deus. É quando eu estou engajado na palavra de Deus. É quando eu creio na palavra de Deus. Se por um caminho Adão trouxe o pecado e a morte para o mundo, o segundo Adão, por outro caminho, ele trouxe o favor e a graça de Deus. Eu não estava no Éden e herdei a maldição da morte de Adão, mas eu também não estava lá na cruz do Calvário e herdei a graça maravilhosa do Senhor Jesus. Não importa, você, quando não aceita Jesus, está debaixo do primeiro Adão, mas quando você aceita Jesus, você vive debaixo da graça do segundo Adão, que é Jesus. Olha o que a Bíblia diz, 1 Coríntios capítulo 15, verso 45, toda a igreja leia, vamos lá. Assim também está escrito: o primeiro homem, Adão, tornou-se alma vivente, e o último Adão, espírito vivificante. O primeiro Adão no Éden se torna uma alma vivente, que poderia morrer, mas o segundo Adão, que é Jesus, ele se torna um espírito vivificante que jamais morre. Por isso, quando eu entrego a minha vida para Jesus, eu não conheço a morte. Eu posso até dar um tempo aqui na terra, eu paro de viver aqui na terra, mas eu vou viver para sempre com o Senhor Jesus dos céus. Olha o que a Bíblia diz em 1 Coríntios capítulo 15, verso 22. Toda a igreja leia, vamos lá. Pois como em Adão todos morrem, do mesmo modo em Cristo todos serão vivificados. Adão trouxe o pecado para o mundo, Adão trouxe a morte para o mundo, mas Jesus trouxe a vida para o mundo, Jesus trouxe a eternidade para o mundo. Que nós não venhamos debaixo da legalidade do primeiro Adão, mas que sim venhamos estar debaixo da legalidade do segundo Adão. Havia um problema milenar, que era o pecado, um problema antigo. Como é que Deus colocou um ponto final nele? Enviando Jesus. Se Deus enviou Jesus para colocar um ponto final naquele problema antigo do mundo, pode ter certeza que esse mesmo Deus é poderoso para colocar um ponto final na sua guerra e na sua crise. Você recebe essa palavra?
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2: Grande Deus e poderoso Pai, Deus que nunca perdeu uma batalha, eu quero profetizar que haverá paz onde havia guerra, haverá provisão onde havia miséria e escassez, haverá vida no meio do cansaço, da dor, da tristeza e da angústia. Que você seja uma bênção, coberto pela graça de Deus, firmado na fé, e fique confiante nas promessas do Senhor. Aquilo que você coloca no altar diante de Deus, o peso, a dor, a frustração, o medo, a angústia, a tristeza, a decepção, não tem poder de te esmorecer. porque o teu Deus é mais forte, o teu Deus é maior, o teu Deus ele pode todas as coisas. Eu oro por cada ouvinte desse programa agora, em nome do Pai, em nome do Filho e em nome do Espírito Santo de Deus. Amém, Jesus.
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0: agora 2h14, de volta com você e o nosso show da tarde. Tivemos aí o Visita ao Seu Lar com o pastor Flamarion Rolando, que sempre traz aí, né, aquela mensagem para edificar aí as nossas vidas, as nossas tardes. E continuamos com você até logo mais às 5, com os melhores louvores, muita alegria, também informação para você e muito mais. E a partir de agora aqui no nosso show da tarde, você confere...
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0: A partir de agora, então, você comanda a nossa programação. Tá a fim de ouvir aí aquele louvor especial, tá? Que você tanto gosta, tá? Dedicar aí também pra aquele irmão, pra aquela irmã que você sabe estão ligados aqui na nossa programação. Faz o seguinte, ó. Pega agora mesmo aí seu smartphone. Manda uma mensagem de áudio pra nós, hein? Mensagem de áudio, hein, gente? 33999610104. Vou repetir pra você o número aqui do nosso WhatsApp. DDD33, número 99961-0104. Manda sua mensagem de áudio dizendo aí seu nome, o bairro ou a cidade onde você mora, qual louvor você gostaria de ouvir, pra quem você dedica esse louvor. E encerra com a seguinte frase: eu sou mais 104. Pra ficar bacana aí sua participação comigo em mais uma edição do nosso Pediu Ouviu. E tá valendo pra você, tá valendo pra você. E ingressos, hein? Um par de ingressos aí pra Expo Leste, que começa amanhã, hein? A fim de ganhar, então, um ingresso, mais outro ingresso para você levar aí, né, um acompanhante com você. Então faz o seguinte, manda aí a sua mensagem agora. Mas, ó, não deixa para mandar no finalzinho do pedido, viu? Senão você já sabe, corre o sério risco de repente, não dar tempo de colocar aí o seu pedido de louvor no ar, tá bom? Então manda agora, DDD33 99961-0104. Esse é o número do nosso WhatsApp para você estar participando comigo aqui do nosso quadro Pediu Ouviu. E no finalzinho, quem sabe, né? Quem sabe participando aqui do sorteio, quem sabe faturando aí um par de ingressos para Expo Leste, que começa amanhã. 2h15, para começarmos muito bem o nosso Pediu Ouviu de hoje, tem som e louvor.

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2: De volta com você, o nosso Pediu Ouviu aqui na sua 104, agora 2h22. Tem participação por aqui. Olá, boa tarde.
3: Olá, boa tarde, Alessandro. Aqui é a Júlia. E eu gostaria de ouvir no seu programa Vida ao Sepulcro. E eu quero oferecer para todos os ouvintes e para todas as pessoas da rádio, e sou mais 104, a rádio do povo de Deus.

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3: Olá, meu nome é Linária, eu moro no bairro Santo Antônio.
4: Oi, Linária.
3: Eu queria pedir um louvor. O agir de Deus é lindo na vida de quem é fiel. Eu ofereço para minha mãe Ivanilza, que mora no bairro Santa Paula. Sou mais 104, a rádio do povo de Deus.
4: Grande abraço para você, Linária, para todos aí no Santo Antônio. Muito obrigado pelo carinho, pela audiência. Deus abençoe grandemente sua vida, toda a sua família. Tá bom? Tá aí, então. Pediu, ouviu?

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2: Fala, meu irmão, a paz do Senhor Jesus, boa tarde.
3: Boa tarde.
2: Tá falando o pastor Maicon, bairro Tinópolis.
3: Oi, Maicon.
2: Eu gostaria de estar pedindo louvor aí da Kimberly Santos, Deus de Obras Completas. E gostaria também, se possível for, tá ganhando os ingressos aí, o par de ingressos da Expo Leste, né?
3: Tá participando do sorteio.
2: Vamos estar lá prestigiando esse grande evento aí de Valadares. Deus abençoe, a paz do Senhor.
3: Esse é o nosso pedido, ouviu, pra você, ligado aqui na nossa programação, você comandando, né, o nosso show da tarde aqui, através do nosso WhatsApp, né, através do nosso 33999610104, e se você ainda não mandou aí a sua mensagem, né, o seu pedido de louvor, ainda dá tempo, hein, 33999610104, diz aí seu nome, o bairro, a cidade onde você mora, qual louvor você gostaria de ouvir, pra quem você dedica aí. Se louvou, encerra com a seguinte frase: eu sou mais 104. Daqui a pouquinho tem sorteio pra você, valendo então aí um par de ingressos pra Expo Leste, que começa amanhã aqui em Governador Valadares. Kimberly Santos, pediu, ouviu?

0: Camille Santos, Deus de Obras Completas, em mais uma sequência do nosso Pediu Ouviu, para você ligado aqui na nossa programação. 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
0: PEC do fim da escala 6 por 1 entra em semana decisiva. Mais informações com Yuri Hudson.
2: A Câmara dos Deputados entra em uma semana decisiva para a proposta que prevê o fim da escala 6 por 1. O relator da PEC, deputado Léo Prates, deve apresentar na próxima quarta-feira a primeira versão do parecer que reduz a jornada semanal de 44 para 40 horas, com 2 dias de descanso e sem redução salarial. A discussão ganhou força diante da pressão do governo para aprovar a proposta ainda neste ano. O principal impasse agora envolve a transição da mudança e uma possível compensação econômica para empresas. O governo é contra qualquer tipo de benefício fiscal ao setor produtivo para bancar essa redução. O ministro da Secretaria-Geral da Presidência, Guilherme Boulos, criticou a ideia de uma espécie de transição ou compensação.
3: Teve uma bolsonarista que chegou a falar em 12 anos. Ah, redução da jornada vai reduzindo uma hora por ano para poder chegar, porque as grandes empresas têm que ter tempo para se adaptar. Engraçado isso, né? Porque quando é para aprovar privilégio para as grandes empresas, quando é para aprovar benefício para andar de cima, ninguém fala em transição. Passa a valer no dia seguinte.
2: Mas o relatório deve prever uma regra de transição para reduzir os impactos em setores como comércio, serviços e agronegócio. Parlamentares da base, no entanto, defendem mudanças mais rápidas. O deputado Rubens Pereira Júnior afirmou que o país precisa avançar imediatamente para enfrentar o aumento dos afastamentos por problemas ligados à saúde mental.
4: Em 1935, lá atrás, a OIT, Organização Internacional do Trabalho, já defendia 40 horas semanais. E no Brasil estava sendo implementado 48. Na Constituinte já se defendia 40 horas semanais. Ficou 44. Portanto, nós não podemos perder essa oportunidade de, dessa vez, garantir a aprovação da redução da jornada de trabalho.
2: A comissão especial ainda realiza audiências públicas nesta semana com representantes de trabalhadores e do setor produtivo. A expectativa é votar a proposta no plenário na próxima semana. De Brasília, Yuri Hudson.
0: Muito obrigado, Yuri, pela sua participação aqui no nosso Informativo 104. Você bem informado com as principais notícias na nossa programação. Bom, detalhe é o seguinte: a Justiça Federal determinou que a UFJF de Governador Valadares retome imediatamente a homologação de estágios obrigatórios e mantenha funcionando o setor de esterilização das clínicas odontológicas, mesmo durante a greve dos técnicos administrativos. A decisão foi tomada após a ação da Defensoria Pública da União, que apontou prejuízos diretos aos estudantes e aos atendimentos prestados à população de Governador Valadares. Segundo a liminar, alunos estavam impedidos de concluir estágios essenciais para a formação acadêmica, enquanto clínicas odontológicas tiveram atividades comprometidas pela falta de esterilização dos materiais. A justiça entendeu que o direito de greve é legítimo, mas não pode interromper serviços considerados essenciais. Com a decisão, a UFJF de Governador Valadares deverá manter pelo menos 30% da equipe técnica atuando no setor de esterilização durante os atendimentos clínicos. Informativo 104, de volta em uma hora.
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0: 64, 2h44.
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7: A ingratidão é algo tão terrível que a pessoa é capaz de riscar o passado de benefícios que teve convivendo com alguém por causa de um ato falho. Acabou. Não me machucou, me magoou, me entristeceu, não foi legal comigo, fechou a porta pra mim. Mas peraí, e lá atrás? Não fez nada? Aí quando vai falar pra alguém, não fala do que já foi feito, só fala do que deixou de fazer.
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3: Agora 2h47. Tem mais participações por aqui. Olá, boa tarde.
4: Olá, Alessandro, boa tarde. Ô, Alessandro, eu sou Geraldo Bajardim Pela.
3: Oi, Geraldo.
4: Gosta de ouvir que lindo do Daniel e Samuel, viúva sem nada. E eu gosto de oferecer, assim, especialmente para minha esposa Dalti, para você, sua equipe, hein? Para o meu irmão Tony de Oliveira ali, para o JW, para o pastor Eli de Jesus, para o meu irmão Zé Batista Pouso Alegre e para todos que ouvem 104. E eu sou mais 104 a Rádio Poder. Fique na paz, Alessandro.

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1: Boa tarde, Sandro.
2: Boa tarde.
1: Que é a Fátima Gomes, o Figueira, tá falando.
2: Oi, Fátima.
1: Eu quero ouvir louvor com Laurete. Desviado. Aí eu ofereço para a missionária Neuza, pastora Luciana, Lohane, Indianária, Márcio, Zano, pastor Natan. Muito obrigado. Sou mais 104. Fica com Deus. Deus abençoa.

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0: Lauriette visita aos desviados. Bom, e com esse louvor aí nós vamos encerrando hoje o nosso Pediu Ouviu. Mas antes, vamos lá pro nosso sorteio, vamos lá? Atenção, quem vai faturando aqui um par de ingresso para Expoleste. A Expoleste começa amanhã, né? Mas de amanhã, quarta-feira, dia 20, até o próximo domingo, dia 24. E hoje, quem vai ganhando aqui, tchan, tchan, tchan, tchan, um par de ingressos é ninguém mais, ninguém menos do que a Linária! Alô, Linária! Linária, bairro Santo Antônio, telefone 33999904, final 41. Ganhando então aqui um par de ingressos, tá bom, Linária? Um para você e outro ingresso para quem você desejar levar aí como acompanhante com você, tá bom, Linária? Grande abraço para você, para todos aí no bairro Santo Antônio. Linária, aguenta aí que a nossa produção vai entrar em contato com você para te passar todos os dados aqui para você adquirir, né? Aliás, para você estar apanhando o seu ingresso aqui, o seu par de ingressos e tá aí aproveitando a Expoleste 2026, tá bom? Amanhã tem mais Pediu Ouviu para você aqui no nosso show da tarde, a partir das 2h10, e você comandando a nossa programação.
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0: 104, 3 horas.
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1: 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Mais uma vez, boa tarde pra você. Muito obrigado pelo carinho, muito obrigado pela audiência. Esse é o nosso show da tarde, sempre de segunda a sábado, né? Trazendo pra você aqui o melhor dos louvores. E a 104 é assim, 24 horas por dia, falando do amor de Deus por todos nós, levando aí aos quatro cantos do planeta a palavra do Senhor, né? Seja que através dos nossos programas, seja através dos nossos louvores, seja através de você, do outro lado aí, que também nos acompanha, né? Na programação 24 horas da sua 104. Vem comigo, até logo mais às 5 então, nosso show da tarde, continuamos por aqui. Agora tem Thales Roberto pra você, 3 e 3.
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0: Enche lá pra você aqui no nosso Show da Tarde, Deus no Controle. Antes, Matos Nascimento, são 4 horas da manhã. 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
0: 104, 3 e 22.
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0: De volta com você aqui no nosso Show da Tarde, na sua 104.

0: Fabiana Anastácio, História de Jó. Ainda nessa sequência, Eli Soares, Casa de Deus. Nívia Soares, Teu Amor Não Falha. Já já tem mais louvores pra você. Agora tá na hora de informação.
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0: Vaquinhas eleitorais devem intensificar fiscalização do TSE. Mais informações com Norberto Notari.
2: Melhorar transparência e fiscalização é o objetivo do modelo de captação de recursos para as eleições de 2026, que vem ganhando força desde 2018. As chamadas vaquinhas virtuais já estão liberadas pelo Tribunal Superior Eleitoral desde o fim da semana passada. O financiamento coletivo foi incluído na legislação em 2017, e permite que empresas e aplicativos façam a intermediação das doações para candidatos. As plataformas precisam estar devidamente inscritas no TSE para participar. Na opinião do cientista político e jurista Henrique Carlos Natalino, a intensificação desta modalidade aumenta o controle por parte das autoridades.
3: Um avanço importante no sentido de centralização dessas doações em entidades que estão cadastradas dentro do sistema do TSE, o que obriga a identificar de forma mais transparente quem é o doador com a emissão de recibos eleitorais, traz, sem dúvida nenhuma, maior accountability, maior transparência. E eu creio que isso também é um passo importante no sentido de democratizar o financiamento, que antes estava restrito apenas a empresas, e permite, portanto, que os candidatos com maior engajamento digital estejam mais aptos a usar essas estruturas para fortalecer os seus mecanismos de arrecadação.
2: O especialista esclarece que a medida vai facilitar também a fiscalização sobre o uso de recursos.
3: Facilitam o rastreamento, porque a tecnologia permite hoje cruzar de forma automática os dados que são disponibilizados de forma virtual, de forma digital, em velocidade muito rápida. Então, se o empresário doa um valor incompatível com a sua declaração de renda do ano anterior, o sistema emite alertas e isso permite que os órgãos fiscalizadores automaticamente possam agir. Então, Justiça Eleitoral, o Ministério Público Eleitoral e também no Ministério da Fazenda, por meio do antigo COAF, né, a Unidade de Inteligência Financeira hoje, e a Receita Federal.
2: Lembrando que as doações de empresas são proibidas no Brasil desde 2015 e que os aplicativos têm como regra colher o CPF de quem está realizando o repasse financeiro. De acordo com a Justiça Eleitoral, em 2024, nas eleições municipais, a modalidade arrecadou cerca de 7 milhões de reais em campanhas. Produção e reportagem, Norberto Notari.
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0: Emoel pra você aqui no nosso Show da Tarde. Algo novo antes da Maris Deixa Senhor. E ainda tivemos nessa sequência Elise e Eliseu com André e Felipe, o Pai Tá On. Já já tem mais louvores pra você ligado, pra você ligada aqui na nossa programação, aqui no nosso Show da Tarde. E você já sabe, né? Tá logo mais assim que estamos juntinhos. Não sai daí.
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0: 104, 3h58.
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11: É carnal, é natural.
12: É carnal, é natural.
11: Se eu decidir ser carnal, eu vou viver pelos meus pensamentos. Mas se eu decidir ser espiritual, eu vou viver de acordo com a palavra de Deus. Qual que é o problema dessa geração? São cristãos que disseram que aceitaram Jesus, mas eles só querem resolver as suas demandas na carne, na naturalidade, como se fosse um ímpio. Não tem Bíblia para resolver questões, não tem palavra de Deus para discernir batalha espiritual. Tudo é na carne, tudo é no campo natural, tudo é no campo, eu já sei como é que é. E alguns ainda dizem: eu sou verdadeiro. Não é que é verdadeiro, não, é grossa, é grosso, é carnal, é natural.
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0: Agora 4 e 1.
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0: 3.

Vamos lá então pro 3 é demais. Você comandando aqui a nossa programação da seguinte maneira, né? Pessoal que enviou aqui a sua mensagem através do nosso WhatsApp para participar do nosso 3 é demais, com três canções, né? Três louvores aqui do seu cantor, da sua cantora favorita. E hoje nós vamos atendendo ao Alex. O Alex tá lá no bairro São Cristóvão. Alô, Alex! Alô, pessoal do bairro São Cristóvão! Obrigado pelo carinho, obrigado pela audiência sempre, né? Ele mandou aqui a sua mensagem, né? Mensagem de texto, pedindo aqui 3 é demais com o Alex. O Alex tá lá no bairro São Cristóvão. Alô, Alex! Alô, pessoal do bairro São Cristóvão! Obrigado pelo carinho, obrigado pela audiência sempre, né? Ele mandou aqui a sua mensagem, né?

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0: 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Tá aí, ó. 3 é demais pra você aqui no nosso show da tarde com Davi Sasser. Correndo pros teus braços, o chão vai tremer e celebre. Atendendo aqui a pedido do Alex lá do São Cristóvão, que mandou aqui sua mensagem, participando aqui conosco do 3 é demais. Amanhã tem mais 3 é demais pra você a partir das 4 da tarde. Se você quiser participar aqui do 3 é demais, é só você, né, amanhã no show da tarde, mandar sua mensagem de texto, tá bom? Colocando aí o seu nome, o bairro onde você mora e qual cantor ou cantora você gostaria de ouvir aí 3 músicas consecutivas, 3 músicas na sequência. Você coloca o nome das músicas pra nós, tá bom? Os 3 nomes lá pra gente. E aí, às 4 da tarde, você confere então mais uma edição do nosso 3 é demais.
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0: 104, 4 e 18.
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1: De volta com você aqui na programação 104, sempre trazendo os melhores louvores. Aliás, a 104 você confere os melhores louvores 24 horas por dia, louvando, engrandecendo cada vez mais o nome do Senhor. E por aqui, nossa programação não para. Vamos de mais louvor para você.

0: Gabriela Rocha diz antes. Tivemos nessa sequência Anderson Freire, Contagem Regressiva, Estila Deus do Controle, Morada é Tudo Sobre Você. Mais uma sequência especial aqui no nosso Show da Tarde. E agora tá na hora de informação.
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0: STF, Lula quer reenviar indicação de Messias ao Senado. Quem traz as informações é Alan Barbosa.
2: O presidente Lula expressou a aliados próximos que avalia enviar novamente ao Senado o nome de Jorge Messias como indicado para o Supremo Tribunal Federal. A informação é do jornalista Valdo Cruz, da Globo News. A Constituição Federal é omissa em relação a mandar o mesmo nome na mesma legislatura para ser sabatinado pelos senadores, mas o regimento da casa não. Por isso, além de avaliar os riscos de reenviar Messias aos que o rejeitou, o Palácio do Planalto ainda terá que questionar a constitucionalidade do regimento. No entanto, a fala de Lula, segundo interlocutores, não deixa clara se a intenção do presidente é indicar Messias agora ou nos próximos anos, caso seja reeleito. Três ministros do STF estão próximos de se aposentarem: Luiz Fux, Gilmar Mendes e Carmen Lúcia. Aliados defendem que Lula se sente com o presidente do Senado, Davi Alcolumbre, antes de enviar outro nome para a sabatina. Mas tanto o presidente quanto o senador não dão sinais de que pretendem sentar na mesma mesa. Alcolumbre foi o grande articulador da derrota de Messias, mas Lula avalia que a derrota não foi do advogado-geral da União, mas do próprio governo. Além de Alcolumbre, ministros do STF entraram no jogo para barrar Messias por conta de uma possível aliança dele com André Mendonça, relator das investigações do Banco Master e do INSS. Ambos também são evangélicos, e Messias é uma aposta de Lula para se aproximar do segmento. Parte das lideranças petistas defendem a indicação de uma mulher negra para contemplar o gênero e a raça. Entre os 10 ministros do STF, há apenas uma mulher, a ministra Carmen Lúcia. Nenhuma mulher negra ocupou uma cadeira na corte em toda a história do país. E o único de cor preta foi Joaquim Barbosa. De Brasília, Alan Barbosa.
0: Muito obrigado, Alan, pela sua participação. Informativo 104, de volta amanhã, a partir de 1h40 da tarde.
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0: Mariane pra você em mais uma sequência do nosso show da tarde Deserto. Antes, Gabriel Guedes, Todos os Meus Dias e F-Hop Music com Meia Noite. Bom, e assim vamos chegando ao final do nosso show da tarde. Muito obrigado a você pelo carinho, muito obrigado pela audiência, você que participou aqui, nos ajudando a fazer a nossa programação cada vez melhor. Continue ligado, já já ele tá chegando pra comandar o seu fim de tarde e início de noite, com Top Gospel, Game 104, também Flashback, aqueles louvores que nós estávamos quase esquecendo. Quem é ele? JW. Já já chegando por aqui, hein? Pra você um grande abraço, muito obrigado pelo carinho, pela audiência. Continue ligado na 104. Amanhã, se o nosso bom Deus permitir, nós estaremos de volta a partir de 1 da tarde com mais louvores, alegria, informação, a sua participação e muito mais em mais uma edição do nosso Show da Tarde. Grande abraço. Quem sabe a gente se encontra por aí. Tchau, tchau.
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11: Opa! Fala, povo de Deus, fala comigo, bora lá começar mais uma aqui na sua rádio. Top Gospel, Game 104, as melhores de hoje. Eu sou o JW, o telefone tá liberado pra você se cadastrar comigo no Game e faturar pelas melhores do dia. Confira comigo os grandes hits, hein? E até às 7 tem muito mais pra você ligado comigo no som da sua 104.
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0: André Valadão com o som, Crê Pra Ver. Terceiro lugar pelas melhores. No quarto lugar, Juliane Souza com Léo Brandão. Deus é quem me fortalece. Começando o som aqui, ó, com som e louvor, festa de crente, hein? E nesse ritmo, vamos juntíssimos por aqui até às 7. Feliz com o carinho da sua companhia por aqui também. Obrigado pela sua audiência, que bom demais ter você comigo outra vez. Na terça-feira, 19 de maio de 2026. Como estão as coisas por aí? Tranquilo, sossegado, vida boa? Como rolou por aí de ontem pra hoje? Tá tudo beleza pura mesmo? Então tá limpo, hein? E ó, já fez o cadastro pra faturar comigo no game? Pra responder as perguntas de conhecimentos gerais e levar os prêmios da programação? Se não, tô te esperando aqui, hein? 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E se você ainda não mandou um alô pra galera, você pode mandar o seu alô até 6h20 com mensagem de texto e mensagem de voz. Diga-nos pelo zap qual o seu nome, de onde você fala, pra quem você manda aquele salve, pelo 99961-0104. E já tem você ganhando comigo no game.
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0: 5h17 agora, ó.
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9: Eu preciso compreender que eu não ando por aquilo que eu vejo, pelo meu carro batido, mas eu ando por aquilo que eu creio, que Deus está no controle de todas as coisas. 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

0: Gabriel Guedes com Gabriela Rocha, ele vem! Segundo lugar pelas melhores de hoje! 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Tem gente na linha pra faturar comigo que é ao vivo no game. Alô, boa tarde.
1: Boa tarde, Jota.
0: Eu tô falando com a...
1: Sirlene,
0: cadê você, Sirlene? Já há um tempão que eu não falo com você. Tá tudo beleza por aí?
1: Graças a Deus, tudo beleza.
0: Amém. Você tá ligado aí na programação comigo do bairro?
1: Santa Helena.
0: Povo de Deus do Santa Helena, um abração pra todo mundo aí. Obrigado pela companhia. E você está preparada pra faturar comigo no game?
1: Preparada.
0: Vamos ver. Até que ponto você é capaz de chegar?
2: 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Primeira pergunta, valendo 1.000 pontos.
0: Qual é o maior predador natural da piranha? Seria a girafa, seria o jacaré ou seria o pato? Qual é o maior predador natural da piranha? É a girafa, é o jacaré ou é o pato?
1: É o jacaré?
0: Certa resposta.
2: Segunda pergunta, valendo 2.000 pontos.
0: A Bíblia Sagrada diz que dois anjos apareceram para Ló na Venezuela. É verdade ou mentira? A Bíblia Sagrada diz que dois anjos apareceram para Ló na Venezuela. É verdade ou mentira?
1: Mentira.
0: É, mentira.
2: Terceira pergunta, valendo 3.000 pontos.
0: O estado americano do Alasca faz divisa com o Brasil. Esta informação é falsa ou é verdadeira? O estado americano do Alasca faz divisa com o Brasil. A informação é falsa ou é verdadeira?
1: Super falsa.
0: É falsa.
2: Quarta pergunta, valendo 4.000 pontos.
0: O que é a carpa? O que é a carpa?
1: É um peixe.
0: Oh, carpa. Você acha que carpa é um peixe? Isso mesmo?
1: Eu acho que sim.
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0: Claro, certinha a resposta, é um peixe. E mais uma vez aqui com muita habilidade, passando pelas diversas áreas do conhecimento, conquistando pontuação máxima aqui no game com os 10 mil pontos. Parabéns, Sirlene.
1: Obrigado, Jota.
0: Você tá sabendo muito, hein? Pera lá, você já se deparou com a carpa? Você já pescou uma carpa alguma vez? Você já pescou, inclusive, alguma vez, ô Sirlene?
1: Sim, Jota, eu lembrei, sabe? Sim, a carpa é, né? Sim, a gente esquece, mas é um peixe. Eu lembrei na hora.
0: Olha só, você tá sabendo muito e foi na direção certinha. Mas você já pescou alguma vez, não?
1: Não, eu não gosto de pescar, não.
0: Você não gosta de pescar,
1: é
0: não?
1: É homem que gosta, né?
0: Ah, é homem que geralmente gosta de pescar. Mulher,
1: maioria, né?
0: Mulher
1: não... é homem.
0: É, mulher não pesca muito, não? É porque...
1: Pesca, mulheres pescam, mas são poucas.
0: Pesca, mano...
1: Na beira do rio ali.
0: Pesca, mano, não pesca tanto, né? É porque dizem que o homem gosta de sair de casa com a vara, a rede, aqueles negócios de pescar. Sai, some no mundo, depois volta com balaio cheio de peixe. Ou às vezes nem com tanto peixe assim, a mulher pergunta, mas você não tava na pescando, cadê os peixes, meu filho? E aí o peixe, que é o peixe mesmo, não aparece. Será que o peixe escorregou? Já aconteceu com você de alguém dizer pra você que foi pescar e voltou sem peixe, não?
1: Jota, a maioria, né, às vezes o rio não tá bom, né, e fala que quando o rio tá mais vazio assim, né, não tá cheio, é bom pra pescar, e fala, né, não sei.
0: E às vezes o rio não tá pra peixe, né?
1: É.
0: Ah, sim, porque a mulher disse, se você pegou o quê? Peguei nada, nada é peixe, né, e aí pronto, aí fica aquela corriola danada. Bem...
1: Eles saem mais pra sair, Jota, pra ficar lá no meio do rio, né, pra sair, os amigos.
0: Ah! De repente, então, é mais pra espairecer a cabeça. A pescaria é só uma desculpa, né?
1: Sim, pra ir lá, pra pescar, pra ficar longe da mulher, né? Às vezes.
0: Ficar um pouco distante, assim, pra não ficar ouvindo muito aquela coisa toda. Será que é isso mesmo, né? Eu vou sair, vou dar uma pescada ali e tudo. É. O sujeito prefere enfrentar os mosquitos e pernilongos, espairecendo ali, jogando a minhoca, dando um banho na minhoca, aquela coisa toda. Pois bem.
1: Ô, Jota, como diz, refrescar a cabeça, né?
0: A cabeça dele e da minhoca, né, coitada? Pois bem. Sirlene, agora diga-me o seguinte, hein? Você vai aproveitar e vai mandar aquele abraço pra quem?
1: Oi, Jota, eu quero mandar um abraço aí pro Tião da Água de Coco, que ele ouve você todos os dias, né? E também, Jota, pro Gula Gula Lanche, que eu fui lá, um lanche é maravilhoso, me trataram muito bem, viu? 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
0: 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Sirlene, obrigado aí pela participação mais uma vez, que bom ter você comigo por aqui. 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Espero você de novo aqui na semana que vem para faturar comigo outra vez, Sirlene. 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Tchau, tchau.
1: Tchau, obrigado.
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1: Fechando então a seleção das 5 Mais de hoje com o belo som do José Augusto. Amar, como você? Primeiro lugar então, fechou as melhores de hoje. Beleza pura? E se você ainda não fez o cadastro pra faturar comigo do game, pra responder as perguntas de conhecimentos gerais e levar os prêmios da programação, tô te esperando aqui, hein? 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E se você ainda não mandou um alô pra galera, você pode mandar um alô até 6h20 com mensagem de texto, mensagem de voz. Diga-nos pelo zap qual o seu nome, de onde você fala, pra quem você manda um salve legal. Não tem pedido musical. Você manda um alô, um abraço, um salve, uma boa noite, um feliz aniversário. Manda um salve aqui pelo 99961064. Se você for mandar uma mensagem de voz, é importante que seja uma mensagem curtinha, com duração entre 15 até 20 segundos. Grave aí no ambiente silencioso pra que o áudio fique bem legal até 6h20. Manda aqui pra gente.
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1: 19 para 6 agora.
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0: esse som rock and roll que a gente toca aqui, o Disco Preso no Arraial dos Santos. Antes, Kellen Bianca com o Dono da Promessa, Júlia Vitória, Cantarei Teu Amor, e a Fernanda Brum, Cura-me. Agora chegando na cadeia da pressa, que é rapidinho, vou já volto em seguida para trazer os flashbacks do fundo do baú pra gente matar a saudade. Enquanto isso, você pode mandar o seu salve aqui pelo zap, pelo 99961-0104. Diga-nos pelo zap qual é o seu nome, de onde você fala e pra quem você manda aquele salve aqui. Se for mandar uma mensagem de voz, é importante que mande uma mensagem curtinha, com duração entre 15 e 20 segundos, pra gente conseguir colocar sua mensagem no ar. Grava aí no ambiente silencioso pra que fique bem legal o áudio. Manda pra gente pelo 99961-0104 até 6h20.
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2: Glória a Deus, hoje é terça-feira, esse dia tão especial. Preste muita atenção o que que a Bíblia ela nos diz. Em Romanos capítulo 10, verso 17. E a fé, ela vem pelo ouvir. Entenda isso. Cada palavra liberada, ela tem a capacidade de fortalecer a nossa confiança em Deus. Por isso é importante você ouvir da palavra de Deus. Por isso é importante esse programa Visita ao Seu Lar, para trazer uma mensagem ao seu coração. Todas as vezes que você ouve a palavra de Deus, a sua fé é aumentada. Eu quero declarar, Deus tem coisa grande para fazer na tua vida, porque a sua fé, ela vai estar em uma crescente. Receba essa palavra profética. Eu vou mostrar testemunho de quem termina a nossa igreja toda quarta-feira, na campanha Avante Sem Parar. Daqui a pouquinho eu volto com todos vocês. Essa irmã, quarta-feira passada, ela subiu de muleta. E hoje está subindo andando, sem muleta.
3: Obrigado, Jesus. Eu te amo, Senhor. O Senhor é maravilhoso.
2: A senhora mora em qual bairro?
3: Palmeiras.
2: Como é que a senhora veio aqui quarta-feira passada na igreja?
3: De muletas.
2: Duas muletas.
3: Duas muletas.
2: E agora está aqui sem muleta. Bate palma e dá glória. A obra que Deus tem na sua vida é grande, viu?
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1: O problema mais antigo do mundo, sabe qual foi? Fala comigo, o pecado. O primeiro Adão, ele traz o pecado para o mundo lá no Jardim do Éden. O que é o pecado? O pecado é desobedecer a Deus, não seguindo o seu padrão. Por causa do pecado, todos foram separados de Deus e condenados a morrer. Quando Adão ele peca, a condenação vem sobre a humanidade. O pecado é a razão porque existe a maldade no mundo. Quem vive o pecado é escravo dele e faz a vontade do diabo. Quem é o pai do pecado? Satanás. Mas o que que Deus faz? Deus enviou Jesus como o segundo Adão. Dá glória a Deus, igreja. Deus envia Jesus, que é o segundo Adão, para nos libertar do pecado. Jesus nunca pecou, mas se ofereceu como pagamento pelos nossos pecados. Agora, quem aceita Jesus, quem trilha os princípios da palavra de Deus, não está debaixo do pecado e da maldição do primeiro Adão do Éden, mas está debaixo da bênção e da graça do segundo Adão lá da cruz do Calvário. Quais são as consequências do pecado? Romanos capítulo 6, versículo 23. Toda a igreja leia comigo, por gentileza. Vamos lá? Porque o salário do pecado é a morte, mas o dom gratuito de Deus é a vida eterna em Cristo Jesus, o nosso Senhor. O pecado, ele leva à morte. Agora, o que fazer quando o pecado bate à porta do nosso coração? Provérbios capítulo 28, versículo 13, diz assim, toda a igreja leia comigo, vamos lá? O que encobre as suas transgressões nunca prosperará, mas o que as confessa e deixa alcançará misericórdia. O que é que eu tenho que fazer, pastor, quando eu peco? Você tem que confessar, você tem que declarar e dizer, eu abro mão do pecado por amor a Deus. Quem entendeu diz amém. Agora, qual a consequência de quem permanece no pecado? Salmos capítulo 42, versículo 7, diz assim a palavra, toda a igreja, vamos lá. Um abismo chama outro abismo, ao ruído das suas catadupas, ou seja, quando decide permanecer, só vai afundando, um abismo puxa outro abismo. Pastor, então como é que eu venço o pecado que bate a porta do meu coração? Salmo 119, versículo 11, tem o antídoto de como vencer o pecado. Toda a igreja leia, vamos lá. Escondi a tua palavra no meu coração para não pecar contra ti. Como é que eu venço o pecado? É quando eu estou firmado na palavra de Deus. É quando eu estou engajado na palavra de Deus. É quando eu creio na palavra de Deus. Se por um caminho Adão trouxe o pecado e a morte para o mundo, o segundo Adão, por outro caminho, ele trouxe o favor e a graça de Deus. Eu não estava no Éden e herdei a maldição da morte de Adão, mas eu também não estava lá na cruz do Calvário e herdei a graça maravilhosa do Senhor Jesus. Não importa, você quando não aceita Jesus, está debaixo do primeiro Adão, mas quando você aceita Jesus, você vive debaixo da graça do segundo Adão, que é Jesus. Olha o que, que a Bíblia diz, 1 Coríntios capítulo 15, verso 45, toda a igreja leia, vamos lá. Assim também está escrito, o primeiro homem, Adão, tornou-se alma vivente, e o último Adão, espírito vivificante. O primeiro Adão no Éden se torna uma alma vivente, que poderia morrer, mas o segundo Adão, que é Jesus, ele se torna um espírito vivificante que jamais morre.

0: Por isso, quando eu entrego a minha vida para Jesus, eu não conheço a morte. Eu posso até dar um tempo aqui na terra. Eu paro de viver aqui na terra, mas eu vou viver para sempre com o Senhor Jesus dos céus. Olha o que, que a Bíblia diz em 1 Coríntios capítulo 15, verso 22. Toda a igreja leia, vamos lá? Pois, como em Adão todos morrem, do mesmo modo em Cristo todos serão vivificados. Adão trouxe o pecado para o mundo. Adão trouxe a morte para o mundo. Mas Jesus trouxe a vida para o mundo. Jesus trouxe a eternidade para o mundo. Que nós não venhamos debaixo da legalidade do primeiro Adão, mas que sim venhamos estar debaixo da legalidade do segundo Adão. Havia um problema milenar que era o pecado. Um problema antigo. Como é que Deus colocou um ponto final nele? Enviando Jesus. Se Deus enviou Jesus para colocar um ponto final naquele problema antigo do mundo, pode ter certeza que esse mesmo Deus é poderoso para colocar um ponto final na sua guerra e na sua crise. Você recebe essa palavra?
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2: Grande Deus e poderoso Pai, Deus que nunca perdeu uma batalha, Deus que tudo pode, assim como Davi venceu Golias, eu profetizo que todo gigante que este que ora comigo agora está enfrentando vai cair. Vai cair o gigante do medo, vai cair o gigante da escassez, vai cair o gigante da enfermidade, vai cair o gigante da oposição, vai cair o gigante de toda afronta de Satanás. Meu Pai, entra invadindo o impossível agora, fazendo a vida dessa pessoa que homem nenhum tem poder de fazer. Entra com a providência total, entra virando quadro, mudando o cenário, transformando histórias. É a minha oração, sabendo que aí do céu só está ouvindo, porque o que é ligado na terra, em nome de Jesus, é ligado no céu. Eu profetizo a sua vitória, a sua bênção, a sua conquista, em nome de Jesus. Amém. Que Deus te abençoe, um forte abraço e fica na paz.
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5: 6:12.
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2: Recordando com o Prisma Brasil e o som, ó Senhor Jesus de 90, né? Antes, Thalita, tudo por você. O Vini Ardi, Come Now is the Time. E a Vanilda de Paula, Quero Ser Feliz. Rolando por aqui os flashbacks, as do fundo do baú, matando saudade. 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E é hora de passar o pano no zap. Conferir quem nos mandou a mensagem aqui pelo 99961-0104 na tarde de terça-feira, 19 de maio. Já se passaram 139 dias de 2026 e da estação, hein? 61 dias do outono já. É a 21ª semana do ano. A lua hoje é nova. E o que se comemora no dia de hoje? Hoje é o Dia Mundial e Nacional da Doação de Leite Humano. Uma data que destaca um gesto simples, mas que pode salvar vidas, especialmente de bebês prematuros e recém-nascidos internados. Bora entender um pouco mais sobre isso? Primeiro, o Brasil é referência mundial em bancos de leite humano. O Brasil possui uma das maiores e mais reconhecidas redes de bancos de leite humano do mundo. O modelo brasileiro é estudado internacionalmente por ajudar na redução da mortalidade infantil e no cuidado com recém-nascidos. Ou seja, enquanto muita gente exporta tecnologia, o Brasil também virou exemplo de exportar solidariedade e cuidado. Segundo, pequenas quantidades fazem enorme diferença, hein? Muita gente acha que precisa doar grandes volumes de leite, mas poucos milímetros já ajudam bastante, principalmente para bebês prematuros que se alimentam em quantidades muito pequenas. Às vezes, o que parece pouquinho para um adulto representa alimento essencial para vários recém-nascidos. É praticamente a prova científica de que tamanho nem sempre define importância, né? Terceiro, o leite humano muda conforme a necessidade do bebê. O organismo da mãe adapta naturalmente a composição do leite ao crescimento da criança. Ele possui nutrientes, anticorpos e substâncias importantes para a proteção do bebê. É como se o corpo humano tivesse criado um alimento inteligente, muito antes da tecnologia inventar produtos personalizados. Aí a mãe chega pro médico e pergunta: "Doutor, o meu bebê, ele tá crescendo bem?" E o médico respondeu: "Olha, tá ótimo, viu? Ele já chora com potência profissional." Moral da história: pequenos gestos podem alimentar grandes futuros. Quando solidariedade e cuidado se unem, vidas inteiras podem ganhar uma nova chance. Hoje, então, comemoramos o Dia Mundial e Nacional da Doação de Leite Humano. Parabéns para todos que celebram esse dia. Vamos lá conferir os fatos do dia, ver aqui alguma coisa importante, relevante, marcante que registrou o dia 19 de maio da história do Brasil ou do mundo. Aqui, ó, em 2011, num dia como esse, chacina deixa 11 mortos em um bar no bairro Guamá, em Belém. Você viu essa notícia? Nós falamos sobre isso aqui há pouco tempo, inclusive, numa outra oportunidade, né? Lembrando aí sobre esse episódio, que foi um dos casos de violência mais marcantes da história lá do Belém do Pará, né? Uma tragédia, o caso aconteceu lá nesse bairro Guamá. Os homens armados chegaram lá no bar, era madrugada, realizando disparos assim, né? Atirando a queima-roupa, né, contra várias pessoas. 11 pessoas morreram, isso causou uma forte comoção em todo o Brasil, né? E as investigações apontaram depois disputas criminosas, né, ligadas à violência urbana na região e tal. E esse caso, ele influenciou também muitos debates sobre política de segurança, sobre prevenção à criminalidade e também, né, falando sobre aquelas comunidades mais vulneráveis. Então, houve bastante debate depois desse acontecimento e a repercussão do caso aumentou a pressão pública lá na região, inclusive, né, para que medidas de segurança mais importantes fossem tomadas na região metropolitana de Belém, né, a região, o Pará, de modo geral, tem muitos pontos perigosos, né, em muitas cidades, em muitos pontos, e Belém também, né. Até a própria imprensa também, falando sobre os índices de violência lá no norte do Brasil, então serviu para poder cobrar das autoridades, né? Mas foi lamentável quando 11 pessoas perdem a vida nessa chacina no ano de 2011.
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5: Boa noite, JW, um grande abraço. JW, manda um abraço para Dona Odete, a Nayana, a filha dela, a Leila, a Maria, João Paulo, a Sirlene, a Melissa. Um abraço para todos os ouvintes da 104, a Rádio do Povo de Deus. Um grande abraço. Nós estamos ouvindo você de camarote aqui. A gente não sumiu não, viu? Grande abraço, amigo. Um ótimo final de semana, abençoado.
2: Opa, fala comigo, meu caro Sônio, que bom demais ter você comigo por aqui. Não some não, hein? Pra você, pra toda a família, um grande abraço, Sônio. Quem mais aqui nos acompanhando, mandando salve pra gente pelo 999610104. O Roberto e Sueli também estão por aqui. Alô, Roberto, alô, Sueli, obrigado pela companhia, bom ter vocês aqui, ótima noite aí também. Mais alguém nos acompanhando pelo 999610104. Quem é que está por aqui? A Rilza e o Mel, que era passando aqui para dizer, ó, estamos ligadinhos. Grande abraço, Rilza e Mel, obrigado pela companhia. E a galera de Santa Rita nos prestigiando aí também. Mais alguém mandando aqui o seu alô pelo 999610104. A Paula e a Rebeca e a Isabela nos acompanhando no Elvamar. Alô, Elvamar, obrigado pela companhia aí, Paula. Mais alguém por aqui pelo 999610104. Se não deu para você participar comigo hoje, conto com você aqui amanhã a partir das 5. Manda o seu auê aqui. A gente rola a sua participação sempre pelo 999610104. Vamos rolar por aqui mais um belíssimo flashback. Eu volto em seguida com muito mais.
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2: 20 para 7 agora.
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Obra de amor e o som, criação, antes a banda Expresso e a música em todo lugar. E agora tá chegando aquela clássica, belíssima canção, aquela que tocava, que toca e que certamente continuará tocando profundamente a nossa vida. A música do dia.

O grande rei dos persas, Ciro, durante uma de suas grandes batalhas, demonstrou sua enorme força na guerra ao dominar o exército da Líbia e aprisionou um príncipe. O príncipe, capturado, então foi levado à presença do rei conquistador, Ciro. Diante do rei, o príncipe se ajoelhou, assim como também se curvaram perante o monarca os filhos e a esposa do príncipe. Todos eles foram presos. E agora, diante do rei Ciro, também estavam naquele momento seus soldados vencedores, os generais da batalha, os ministros, e toda a corte se juntou para tomar conhecimento da sentença condenatória que o temido rei Ciro determinaria sobre o príncipe e a sua família. O rei persa coçou o queixo, olhou longamente para aquela família à sua frente, que estava ali à espera da sua decisão, e perguntou ao nobre príncipe que havia sido capturado, perguntou para ele, então, que era um pai de família, dizendo: olha, se eu te disser que te concederei a liberdade, o que poderias me oferecer em troca? Rapidamente, então, o príncipe prisioneiro respondeu: olha, se me libertares, te darei metade do meu reino. O rei Ciro continuou paciente a interrogar: bem, e se eu te oferecer a liberdade dos seus filhos, que me darás em troca? Ainda rápido, tornou o príncipe a responder: te darei a outra metade do meu reino, ou seja, te dou tudo que eu tenho pela minha liberdade e a liberdade dos meus filhos. Ainda calmo, o rei conquistador lhe lançou a terceira pergunta: e agora? Como já me prometestes tudo o que possui, o que me darás então em troca da vida de tua esposa? O príncipe sentiu o coração pulsar rapidamente no peito, parecendo arrebentar a musculatura. O sangue lhe subiu ao rosto, as pernas fraquejaram. O príncipe reconhecia que, no anseio da liberdade dos seus, ele tinha oferecido tudo já. Diante da aflição do momento, não se recordou da companheira de tantos anos, a sua esposa e mãe dos seus filhos. O silêncio, sem saber o que responder ao rei, foi só um momento. Mas para todos pareceu uma eternidade. Um sussurro crescente tomou conta do ambiente, pois cada qual ficou a imaginar o que faria agora o príncipe vencido, já que não possuía mais nenhum bem para oferecer em troca da liberdade da sua esposa. Após aquele momento fugaz, o príncipe tornou a erguer a cabeça e, com voz firme e clara, ressoou em todo o salão quando ele disse: Alteza, entrego a mim mesmo como prisioneiro pela liberdade de minha esposa. O grande rei ficou extremamente surpreso com a resposta dada pelo príncipe e decidiu conceder a liberdade para ele e para toda a sua família. E de retorno para sua casa, o príncipe tomou da mão da esposa, beijou-a com carinho e lhe perguntou se ela havia observado como era serena e altiva a fisionomia de Ciro, o temido rei persa. Sua esposa então responde: olha, eu não observei. Durante todo o tempo, os meus olhos ficaram fixos naquele que estava disposto a dar a sua própria vida pela minha liberdade. Para quem ama, não há limites na doação. Quando dois seres se amam verdadeiramente, dão origem a outras vidas e as alimentam, enquanto eles mesmos, um ao outro, sustentam na jornada dos dissabores e das lutas. O amor conjugal é, dentre as formas de amor, um dos exercícios do amor que requerem respeito, paciência e dedicação. Solidifica-se através dos anos e tanto mais se aprofunda quanto mais intensas se fazem as lutas e as conquistas de vitórias. Para os que se amam profundamente, não há lutas impossíveis. Não existem batalhas que não possam ser vencidas. O homem somente atinge a plenitude quando ama. 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

0: frase do dia de hoje para você parar e pensar comigo é sobre amor profundo de Serva Mara. O escritor de Salvador, lá na Bahia, intitulado como Serva Mara, sobre amor profundo teria dito: o amor profundo, nutrido, não revelado, nem praticado, é como um cheque sem fundo, apenas uma promessa de crédito sem nenhum valor. E eu vou repetir. O amor profundo, nutrido, não revelado, nem praticado, é como um cheque sem fundo, apenas uma promessa de crédito sem nenhum valor.
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0: Final do Top Gospel com Game 104, os flashbacks, a sua participação e as melhores do dia. Obrigado pelo carinho da sua companhia. Eu sou o JW e amei ter você por aqui mais uma vez. Vem chegando a voz do Brasil. Na sequência tem o pastor Elias de Jesus, o missionário do rádio, até às 10 da noite com sucesso total. E nos encontraremos amanhã a partir das 5 da tarde, se o Senhor Jesus os permitir. Para você um forte abraço, uma excelente noite. Até lá. Tchau, tchau.
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1: Terça-feira, 19 de maio de 2026.
0: Vamos ao destaque do dia. Nova etapa do Move Brasil.
1: Anunciados 30 bilhões de reais em crédito para que taxistas e motoristas de aplicativo financiem a compra de carros novos a juros mais baixos. Vanessa Casalino.
2: Com Move, táxis e aplicativos, vai ser possível comprar carros novos de até 150 mil reais, alinhados com a sustentabilidade.
0: Governo do Brasil também moderniza e simplifica regras para quem utiliza motocicletas como ferramenta de trabalho.
1: E ainda já estão valendo as novas regras para a contratação de consignado do INSS.
0: Agora, o beneficiário que solicitar empréstimo terá que validar a operação por meio de biometria facial. Raquel Mariano.
3: Para combater fraudes no sistema do INSS, estão em vigor as regras atualizadas para aposentados e pensionistas contratarem empréstimos por meio do site ou aplicativo do Instituto.
1: Proteção a crianças e adolescentes.
0: Política Nacional de Prevenção e Combate ao Abuso e Exploração Sexual agora é lei.
1: A medida prevê atendimento especializado às vítimas e às famílias e o fortalecimento das redes de assistência.
0: E você vai saber mais na Voz do Brasil sobre o combate à violência no ambiente digital.
1: Hoje na apresentação, eu, Luciana Vasconcelos e Luciano Seixas.
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1: Motoristas de aplicativo e taxistas poderão comprar veículos novos em condições facilitadas.
0: É o Move Táxis e Aplicativos, programa lançado hoje pelo Governo do Brasil em evento em São Paulo.
1: O programa vai financiar carros de até 150 mil reais e, entre as vantagens, juros mais baixos e carência de 6 meses.
0: Também foram anunciadas medidas para os trabalhadores que usam motos em suas atividades.
2: O corre dos motoristas por aplicativo é todo por conta do trabalhador. Manutenção, aluguel de carro, veículo econômico para fazer o dinheiro render, é o que explica o motorista por app, Leandro Cruz.
4: Hoje o nosso trabalhador, ele trabalha 115 horas só para pagar o veículo. Está trabalhando para pagar agiota, para pagar carro, para pagar oficina, porque os carros estão sucateados.
2: 30 bilhões de reais em linha de crédito para financiamento e manutenção de veículos e capital de giro. É o total de recursos do programa que vai beneficiar os motoristas que trabalham e assumem riscos sem a proteção da CLT. Crédito concedido a juros mais baixos e que vale também para taxistas. Com o Move, táxis e aplicativos, vai ser possível comprar carros novos de até 150 mil reais, alinhados com a sustentabilidade. Veículos flex, híbridos flex, elétricos ou exclusivamente movidos a etanol e de montadoras habilitadas no programa Mover. Para acessar os motoristas por aplicativo, tem de ter cadastro ativo há pelo menos 12 meses e ao menos 100 corridas no mesmo aplicativo. Para os taxistas, basta estar registrado em atividade e toda a economia sai ganhando, como destacou o vice-presidente Geraldo Alckmin.
5: Vai ganhar com isso o emprego, a indústria automotiva fabricando e vendendo veículos, o comércio, as concessionárias, movimenta a economia, ganha o consumidor com segurança automotiva.
2: Além do crédito, novas regras para modernizar e simplificar a rotina de mototaxistas, motoboys e entregadores sobre duas rodas, incluindo o fim da obrigatoriedade do curso de motofretista. Explica o ministro da Secretaria-Geral das novas regras para modernizar e simplificar a rotina de mototaxistas, motoboys e entregadores sobre duas rodas, incluindo o fim da obrigatoriedade

0: melhorar a vida, principalmente daqueles que hoje alugam veículos para poder trabalhar.
1: É o seu patrimônio que vai sobrar para o seu filho, que vai sobrar para a sua mulher, que vai sobrar para a sua filha, e você pode vendê-lo a hora que você precisar vender para mudar de profissão. Essa a diferença.
0: As linhas vão estar disponíveis a partir do dia 19 do mês que vem, via BNDES. Para os homens, juros de 12,6% ao ano. Para as mulheres, 11,5%. A primeira parcela só daqui a 6 meses. Reportagem Vanessa Casalino.
2: O setor da construção civil é um dos motores da economia brasileira.
3: Além de movimentar a indústria e o comércio, ele gera milhões de empregos e ajuda a reduzir o déficit habitacional no país.
2: Durante a abertura do encontro da construção civil, o Minha Casa Minha Vida foi destacado pelo presidente Lula.
4: 2.840.000 contratos imobiliários foram assinados entre 2023 e março deste ano pela Caixa Econômica Federal. E o programa Minha Casa Minha Vida já representa mais da metade dos lançamentos e vendas de imóveis no país. Durante o Encontro Internacional da Indústria da Construção, que reuniu empresários e governo em São Paulo, o presidente Lula destacou os avanços do programa e os impactos do setor para o país.
1: 171 mil contratos do Minha Casa Minha Vida, FGTS, apenas no primeiro trimestre de 2026. 93% mais do que no mesmo período de 2023. A Caixa tem uma carteira de crédito imobiliário de 966 bilhões e 200 milhões. Isso significa 7,2% do PIB brasileiro. 68% do total do mercado imobiliário nacional.
4: O ministro das Cidades, Vladimir Lima, destacou que o programa Minha Casa Minha Vida fez o Brasil atingir o menor déficit habitacional da série histórica, caindo de 10% na década de 1990 para 7,2%. Isso significa que mais pessoas possuem casa própria e moram em locais com qualidade de vida.
5: O programa Minha Casa Minha Vida se transformou num programa que ele traz inclusão social. E mais do que isso, é mais do que tijolo, é mais do que cimento. Ele gera emprego, ele gera renda, ele inclui as pessoas, ele traz dignidade, ele traz qualidade de vida para as pessoas.
4: A cooperação mútua movimenta anualmente cerca de 800 bilhões de reais na economia nacional, entre recursos públicos e privados. Esse montante consolida a articulação entre o governo federal e a iniciativa privada como uma das principais forças de desenvolvimento do país. O programa Minha Casa Minha Vida já conta com mais de 300 bilhões de reais em investimentos. Além da construção de moradias, os recursos também são destinados a obras de saneamento, urbanização e mobilidade urbana. Reportagem Dima Soldi.
3: A abertura da Marcha Brasília em Defesa dos Municípios foi realizada hoje na capital do país.
2: O vice-presidente Geraldo Alckmin participou e falou sobre a importância de descentralizar políticas nacionais para fortalecer os governos locais.
3: E ainda ressaltou as políticas do governo do Brasil para atender os municípios brasileiros.
6: É a 27ª edição da Marcha dos Prefeitos, que este ano trouxe para Brasília mais de 15 mil gestores locais. O encontro, promovido pela Confederação Nacional de Municípios, é um dos maiores eventos municipalistas da América Latina e tem como tema "O Brasil que dá certo nasce nos municípios". O vice-presidente Geraldo Alckmin participou da abertura e falou sobre a importância do movimento, que há quase 3 décadas é uma das vozes da sociedade brasileira.
7: A Marcha dos Prefeitos é a marcha do municipalismo, num país que é o 5º maior país do mundo, com 5.569 municípios. É fundamental descentralizar, fortalecer governo local, onde as pessoas vivem. O governo local enxerga os problemas porque convive com eles, sente as suas necessidades.
6: A Marcha dos Prefeitos é realizada anualmente. O evento vai até dia 21 próxima.

0: próxima quinta-feira, prefeitos, vereadores e autoridades vão discutir temas de interesse dos 5.569 municípios brasileiros. Reportagem Luciana Colares de Holanda.
1: Mais 262 famílias nos municípios de Juiz de Fora e Ubá, na Zona da Mata de Minas Gerais, receberam a parcela única do Auxílio Reconstrução nesta terça-feira.
2: O benefício, no valor de R$ 7.300, é destinado a moradores que tiveram perdas materiais devido às chuvas que atingiram a região no fim de fevereiro.
1: De acordo com o Ministério da Integração e do Desenvolvimento Regional, até agora, 3.093 famílias afetadas pelas chuvas já foram atendidas com esse auxílio.
2: Mudanças nos empréstimos consignados para beneficiários do INSS.
1: Novas medidas de segurança e aumento do prazo para pagamento da dívida são algumas das novidades que começaram a valer a partir de hoje.
3: Para combater fraudes no sistema do INSS, estão em vigor as regras atualizadas para aposentados e pensionistas contratarem empréstimos consignados por meio do site ou aplicativo do Instituto. A partir de agora, será necessário validar a operação por meio da biometria facial, como explica a presidente do INSS, Ana Cristina Silveira.
4: Após solicitar o crédito junto ao banco, o beneficiário recebe a proposta no aplicativo Meu INSS com status pendente de confirmação e tem até 5 dias para confirmar a operação por reconhecimento facial.
3: O prazo de pagamento do empréstimo também foi ampliado para 108 meses. Com essa medida, quem possui consignado do INSS terá 1 ano a mais para quitar a dívida, além de poder começar a pagar a primeira parcela após 3 meses do contrato. A presidente do INSS explica também as mudanças nas margens dos empréstimos.
4: Parte da margem do empréstimo reservada ao cartão benefício e ao cartão consignado poderá ser utilizada para a contratação de empréstimos consignados, observando o limite global de 40% para benefícios previdenciários e 35% para benefícios assistenciais.
3: Na avaliação do presidente da Associação dos Aposentados e Pensionistas de Volta Redonda, no Rio de Janeiro, Geraldo Vida, essas mudanças vão trazer mais segurança para um público que sofre tentativas constantes de golpe.
5: Olha, eu tenho certeza que essas novas regras, elas vão ser muito importantes para evitar a quantidade de fraudes que os aposentados e principalmente os aposentados nossos associados têm sofrido com essa modalidade de empréstimo que o governo fez para beneficiar as pessoas em que está acabando se prejudicando, porque as fraudes são muito frequentes e são muito grandes e perigosas.
3: Caso a biometria não seja confirmada, o empréstimo não será concedido. No site do INSS, na opção Extrato Empréstimo Consignado, será possível conferir os contratos aprovados. Com locução de Raquel Mariano, reportagem Graziele Bezerra.
2: Crianças e adolescentes contam com um novo mecanismo de proteção.
1: O governo do Brasil oficializou hoje a Política Nacional de Prevenção e Combate ao Abuso e Exploração Sexual.
2: A medida foi publicada no Diário Oficial da União e visa garantir atendimento especializado às vítimas e famílias.
1: E ainda dá maior agilidade ao processo de responsabilização dos agressores.
6: O governo do Brasil oficializou nesta terça-feira a Política Nacional de Prevenção e Combate ao Abuso e Exploração Sexual da Criança e do Adolescente. A medida foi publicada no Diário Oficial da União por meio de portaria assinada pelo Ministério dos Direitos Humanos e da Cidadania. A política prevê atendimento especializado às vítimas e às famílias, fortalecimento das redes de proteção e integração entre os sistemas de saúde, assistência social, justiça e segurança pública. O texto também determina que os processos de escuta de crianças e adolescentes vítimas de violência respeitem os procedimentos previstos no Estatuto da Criança e do Adolescente, para evitar a revitimização. Entre os objetivos da iniciativa estão o combate à exploração sexual, a ampliação das ações preventivas e a responsabilização mais rápida dos autores dos crimes. A política também prevê campanhas permanentes de conscientização e ações educativas para enfrentar práticas culturais que naturalizam a violência sexual. A implementação será feita de forma articulada entre União, Estados, Distrito Federal e municípios, com coordenação do Ministério dos Direitos Humanos e da Cidadania. Claudimário Carvalho, para a Voz do Brasil.
2: A proteção a crianças e adolescentes também passa pelo ambiente digital.
1: Se você tem menores em casa, sabe o desafio que é controlar o que eles acessam pelo celular.
2: Para ajudar nessa missão, uma das medidas já aprovadas pelo governo do Brasil aumentou a classificação do YouTube, que agora não é recomendado para menores de 16 anos.
1: A decisão levou em conta parâmetros como conteúdos de violência extrema, nudez e apologia ao uso de drogas.
7: A advogada Tatiana Costa é mãe do Matheus, de 10 anos. Ela conta que, como toda criança, ele tem demonstrado um interesse crescente pelo ambiente digital. Mas o acesso é por tempo limitado e com muita parcimônia.
8: Uma criança de 10 anos, ela não tem cognição para filtrar um vídeo que está passando no YouTube. Porque são vídeos muito rápidos, com muita informação, muito colorido, muito ágeis, que a cabeça da criança não processa e não filtra aquilo que ela está vendo. Então isso eu acho muito perigoso.
7: Para ajudar e proteger crianças e adolescentes de conteúdos inapropriados no ambiente digital, o governo do Brasil tem adotado uma série de medidas. No início deste mês, a plataforma de compartilhamento de vídeos, YouTube, foi reclassificada como não recomendada para menores de 16 anos, acima da indicação anterior de 14 anos. O secretário nacional de Direitos Digitais, Vitor Oliveira Fernandes, explica o que motivou a decisão.
9: Dentro dessa plataforma, tem crescido bastante conteúdos que vão de cenas de violência, tortura, mutilação, homicídio. Há muitos conteúdos que também envolvem consumo de substâncias lícitas e ilícitas, vídeos que mostram em parcerias de influenciadores com outros serviços que são serviços restritos para maiores de 18 anos, como, por exemplo, serviços de casas de apostas.
7: A classificação indicativa tem caráter informativo e é destinada a pais responsáveis e à sociedade em geral. O agente da Polícia Civil do Distrito Federal e chefe da Seção de Investigação de Crimes Cibernéticos contra Crianças e Adolescentes, Roberto Vitor, destaca os crimes mais comuns envolvendo menores no ambiente digital.
10: Por padrão, o que mais nos preocupa enquanto polícia é uma espécie de aliciamento progressivo. É o acesso às crianças e adolescentes, a criação de uma cultura de segredo, e isso induz as crianças em erro para que elas, de alguma forma, sejam estimuladas a especificamente produzir conteúdo íntimo, fotos ou vídeos.
7: Além do YouTube, outras redes já haviam passado por ajustes na classificação indicativa. TikTok e Kawai, por exemplo, também foram reclassificadas para 16 anos. As mudanças fazem parte do Estatuto Digital da Criança e do Adolescente, sancionado pelo presidente Lula em setembro de 2025, com medidas voltadas à segurança online, proteção de dados, prevenção de riscos e responsabilização de plataformas por conteúdos ilícitos e práticas abusivas. Reportagem Gabriela Noronha.
2: E em tempos de telas, todo cuidado é pouco com crianças e adolescentes.
1: Para ajudar os responsáveis nessa missão, a população conta com um guia sobre o uso dos dispositivos digitais na infância e adolescência.
2: O guia orienta, por exemplo, sobre os riscos do uso excessivo de telas.
11: A estudante Esther Vitória de Almeida, de 13 anos, aprendeu na prática que a superexposição nas redes sociais pode ser perigosa. E depois de ser abordada por perfis suspeitos na internet, bloqueou a conta para que somente pessoas conhecidas tivessem acesso às suas postagens.
12: Muita gente muito mais velha começava a me seguir, começava a falar coisa, e é perigoso isso para quem não entende, né? Falei pros meus pais, cheguei a falar pra minha mãe, removi, mas eu acho que nem todo mundo tem essa mesma visão.
11: Dados do Comitê Gestor da Internet no Brasil apontam que 25 milhões de crianças e adolescentes acessam a internet no país e 98% deles usam o celular para se conectar. Mais de 80% têm perfis em redes sociais. E de olho na segurança das crianças e adolescentes, a Bruna Bezerra, professora de artes estudantes da escola em que a Esther estuda, começou um projeto para que alunos tivessem um olhar mais crítico ao navegar no mundo digital.
12: Para eles estarem consumindo um conteúdo verídico, tá ali verificando também em relação às fake news, se aquele conteúdo de fato vai ser sadio, né, para o conhecimento deles, incentivando essa prática do bom uso.
11: E para ajudar pais, responsáveis e educadores nesta missão, o governo do Brasil lançou um guia sobre o uso dos dispositivos digitais na infância e adolescência. O documento orienta, por exemplo, sobre os riscos do uso excessivo dos aparelhos, como atraso no desenvolvimento, sedentarismo e aumento nos níveis de ansiedade. O guia traz ainda informações sobre o tempo de tela adequado para cada idade. Crianças de 2 anos, por exemplo, não devem ser expostas a telas. Já para aquelas de 11 a 17 anos, a recomendação é de no máximo 3 horas diárias. O documento também reúne informações sobre a faixa etária ideal para cada conteúdo, direito à privacidade, educação midiática e uso pedagógico da internet e dos celulares. Ana Ungari Dalfobro, coordenadora-geral de Tecnologia e Inovação Básica do Ministério da Educação, explica a importância deste guia para a formação digital nas escolas.
13: Foi um material muito rico construído pelo governo federal, com contribuição também da sociedade civil, e vem orientando muito as escolas a usarem ele exatamente como uma referência dentro desse tema de uso equilibrado das tecnologias digitais por crianças e adolescentes. Então foi um material pensado para as famílias, para os educadores, mas também para a sociedade de uma forma geral e para as empresas.
11: O Guia de Uso de Dispositivos Digitais está disponível na página da Secretaria de Comunicação Social do Governo do Brasil em www.gov.br/secom. Reportagem Graziele Bezerra.
1: E as políticas para a infância e juventude alcançaram 264 bilhões e 200 milhões de reais.
2: É o que aponta o relatório da Agenda Transversal Crianças e Adolescentes, divulgado pelo Ministério do Planejamento e Orçamento.
1: Do total, cerca de 121 bilhões de reais foram destinados à primeira infância, com a melhoria de infraestrutura de creches e a construção de novas unidades.
2: Já os recursos para a educação de crianças e adolescentes chegaram a 60 bilhões e 500 milhões de reais. E a saúde alcançou cerca de 7 bilhões e 500 milhões de reais.
1: Mudanças na Política Nacional de Avaliação e Exames da Educação Básica.
2: Entre as novidades está a inscrição automática de concluintes da rede pública no Enem, o Exame Nacional do Ensino Médio.
1: Um dos objetivos é integrar o Enem ao SAEB, o Sistema de Avaliação da Educação Básica, que avalia o ensino no país.
14: O Ministério da Educação publicou novas normas complementares para execução da Política Nacional de Avaliação e Exames da Educação Básica. Entre as novidades está a integração do Enem ao SAEB com ações voltadas à ampliação do acesso e da participação dos estudantes no exame. Com a mudança a partir da edição de 2026, os concluintes da rede pública terão inscrição automática no Enem. O estudante deverá apenas confirmar a participação e selecionar opções como a língua estrangeira da prova e eventuais recursos de acessibilidade. Outra medida prevê ampliação dos locais de aplicação do exame em cerca de 10 mil escolas. Com isso, a estimativa é que 80% dos estudantes concluintes da rede pública realizem a prova na própria escola onde estudam. As iniciativas reforçam o papel do Enem como instrumento de avaliação da educação básica e de ampliação de oportunidades educacionais. A meta do Ministério da Educação é alcançar em 2026 pelo menos 70% de participação dos concluintes do ensino médio das redes públicas no exame. Reportagem Júlio César de Oliveira.
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2: E E foi deflagrada a nova fase da operação com foco no combate à comunicação do crime organizado em presídios.
1: A ação foi realizada ao mesmo tempo em 15 estados e integra o programa Brasil contra o Crime Organizado.
2: O principal objetivo é retirar celulares e outros itens proibidos das unidades prisionais, interrompendo comunicações ilícitas realizadas de dentro dos presídios.
1: Ao longo da semana, a operação acontece em unidades prisionais a partir de critérios estratégicos e de inteligência definidos pelas Forças de Segurança Pública.
2: A Operação MUTI integra o programa Brasil contra o Crime Organizado, lançado pelo governo do Brasil na última semana.
1: Desde 2023, já foram retirados quase 8 mil aparelhos celulares das unidades penitenciárias.
2: E essas foram as notícias do governo do Brasil.
1: Uma realização da Secretaria de Comunicação Social da Presidência da República.
2: Com produção da empresa Brasil de Comunicação.
1: Fique agora com as notícias do Poder Judiciário e do Congresso Nacional. Uma boa noite.
2: Boa noite para você e até amanhã.
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18: Primeira turma do STF decide que é competência da Justiça do Trabalho julgar a ação que envolvia normas de medicina do trabalho.
19: Acordo entre CNJ e DPU visa proteger órfãos do feminicídio.
18: Quatro legendas exibem propaganda partidária nesta semana.
19: Boa noite, eu sou Marcela Luiza.
18: E eu sou Walter Lima.
19: É competência da Justiça do Trabalho julgar ação que envolva normas de saúde, higiene e medicina do trabalho.
18: O entendimento é da primeira turma do Supremo Tribunal Federal, Marta Ferreira.
20: O caso concreto envolve uma ação proposta pelo Ministério Público do Trabalho contra o Estado do Amazonas, cuja pretensão era observância e o cumprimento das normas de higiene e segurança dos trabalhadores vinculados ao Hospital Regional de Eirunepé. Em discussão, saber se é competência ou não da Justiça do Trabalho julgar esse processo. Mas a maioria da primeira turma entendeu que, em se tratando de ação que versa sobre o cumprimento de normas de saúde, higiene e medicina do trabalho, como é o caso do processo em análise, a competência é da Justiça do Trabalho, seguindo o voto do relator, o ministro Flávio Dino.
19: Em evento realizado no STF, no Dia Nacional da Defensoria Pública, o Conselho Nacional de Justiça e a Defensoria Pública da União assinaram um acordo para proteger órfãos do feminicídio.
18: O CNJ vai recomendar aos tribunais estaduais que comuniquem às defensorias a existência de filhos vítimas desse tipo de crime para agilizar o pagamento da pensão especial prevista em lei.
19: Para o presidente do STF e do CNJ, ministro Edson Fachin, a parceria é importante para garantir a proteção de crianças e adolescentes.
18: Fachin também destacou que o acordo vai ampliar mecanismos de busca ativa e de acolhimento institucional.
19: Prova obtida legalmente em ação civil pode ser usada em investigação criminal, mesmo com extinção do processo original, sem julgamento do mérito.
18: Esse posicionamento é do STJ. Fátima Uchoa.
21: Uma gestora de investimentos pediu compartilhamento com inquérito da Polícia Federal de dados eletrônicos apreendidos em ação civil. Antes da efetivação da medida, a ação civil foi extinta sem resolução do mérito por ausência de interesse de agir. E o juízo criminal suspendeu o compartilhamento até uma definição final na esfera civil. A gestora impetrou o mandado de segurança, mas o TRF3 negou o pedido. No STJ, a maioria da sexta turma deu provimento ao recurso, considerando que a extinção da ação não torna automaticamente a prova inválida, já que não houve reconhecimento de ilicitude, nulidade ou irregularidade na obtenção do material. O voto que prevaleceu foi o do ministro Sebastião Reis Júnior.
19: Mais um dia de mutirão na Ilha do Marajó. Hoje foi no município de Melgaço.
18: Justiça do Trabalho leva serviços a moradores da região. Luma Soares.
22: Neste segundo dia, foram promovidas capacitações sobre combate ao trabalho escravo e exploração infantil, além de cursos de informática para estudantes da rede pública. Com cerca de 28 mil habitantes e grandes desafios de infraestrutura, Melgaço recebe apoio da Itinerância, que oferece serviços de justiça, cidadania e saúde até sexta-feira.
19: Nesta semana, os partidos União Brasil, Movimento Democrático Brasileiro, Progressistas e Partido Socialista Brasileiro vão exibir propaganda partidária no rádio e na TV, entre as 19h30 e 22h30.
18: As inserções serão transmitidas na terça-feira, quinta e sábado. Estevam Furtado.
0: O MDB terá o maior tempo de exibição na semana, 7 minutos e meio no total. O PSB terá 4 minutos de propaganda, divididos entre quinta e sábado. O PP exibirá 3 minutos de propaganda na terça-feira. Já a União Brasil terá uma inserção de 30 segundos, também na terça. A propaganda partidária serve para que os partidos apresentem ideias, mostrem ações no Congresso e falem sobre temas políticos e sociais.
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19: Uma boa noite.
18: E até amanhã.
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5: Eu sou Paula Groba.
23: E eu sou Humberto Pinheiro.
5: E estes são os destaques de hoje do Jornal do Senado, que começa agora.
23: Davi Alcolumbre confirma a sessão do Congresso para analisar vetos que impedem repasses a municípios.
5: Projeto no Senado pode liberar fabricação de medicamentos como Monjaro pelo SUS.
23: No Senado, presidente do Banco Central defende mais autonomia e detalha ações em investigação sobre o Banco Master.
5: Boa noite.
23: Boa noite.
5: Em meio à pressão de prefeitos por mais verbas, o presidente do Congresso, Davi Alcolumbre, anunciou que vai convocar uma sessão conjunta para analisar vetos do presidente Lula que barram o repasse de recursos federais a municípios inadimplentes.
23: A medida pode beneficiar mais de 3 mil cidades. As informações com o repórter Márcio Maturana.
24: O presidente do Congresso, o senador Davi Alcolumbre, anunciou nesta terça-feira que vai convocar para os próximos dias uma sessão conjunta da Câmara e do Senado com a finalidade de analisar os vetos do presidente Lula ao projeto da Lei de Diretrizes Orçamentárias de 2025, que impedem mais de 3 mil municípios em dívida com a União de assinarem convênios para recebimento de recursos por meio de transferências voluntárias, programas, projetos ou emendas parlamentares. O presidente da Câmara dos Deputados, Hugo Mota, e o ministro das Relações Institucionais, José Guimarães, estavam ao lado de Davi no momento do anúncio.
25: Eu queria, Guimarães, com a compreensão do governo, e eu sei que nós teremos, e ao lado do presidente Hugo Mota, anunciar aqui na Marcha dos Prefeitos que nós vamos ainda hoje, eu e o presidente Hugo, os líderes congressuais, os líderes do governo, organizar rapidamente uma sessão do Congresso Nacional para que a gente possa analisar esses vetos, derrubar esses vetos e entregar para mais de 3 mil municípios a possibilidade de acessarem mais recursos do Estado brasileiro.
24: O anúncio foi feito durante a 27ª Marcha à Brasília em Defesa dos Municípios, conhecida como Marcha dos Prefeitos. O evento acontece até esta quinta-feira, dia 21, reunindo mais de 3 mil gestores municipais e outras autoridades. O objetivo principal do evento é discutir investimentos, repasses e demandas dos municípios no Pacto Federativo.
5: E o Senado avançou em uma proposta para reduzir as perdas de grãos e aumentar a capacidade de estocagem no campo.
23: A Comissão de Desenvolvimento Regional aprovou o projeto que cria o Programa de Armazenagem Rural, com financiamento para a construção de silos e armazéns nas propriedades. Repórter Maurício de Santi.
26: Com o objetivo de reduzir perdas na produção agrícola e melhorar a logística no campo, a Comissão de Desenvolvimento Regional aprovou uma proposta para ampliar a capacidade de armazenagem de grãos no país. O projeto prevê que 10% dos recursos dos fundos constitucionais do Norte, Nordeste e Centro-Oeste sejam destinados à construção de silos e armazéns dentro das propriedades rurais. O relator, senador Cid Gomes, do PSB do Ceará, afirmou que os debates na comissão mostraram a importância do investimento em armazenagem rural.
3: Nós entendemos que o projeto de lei número 1070 é uma iniciativa fundamental para o desenvolvimento do setor agrícola. A audiência pública e as sugestões legislativas revelaram que os bancos administradores dos fundos concessionais já perceberam a relevância da armazenagem rural.
26: A criação do programa de armazenagem rural, que tem como autora a senadora professora Dorinha Seabra, do União do Tocantins, segue agora para análise da Comissão de Assuntos Econômicos.
5: Em meio às investigações envolvendo o Banco Master, o presidente do Banco Central, Gabriel Galípolo, defendeu a atuação da instituição e cobrou do Senado a aprovação do projeto que garante mais autonomia financeira e orçamentária ao BC.
23: Galípolo participou nesta terça-feira de audiência na Comissão de Assuntos Econômicos. A reportagem é de Marcela Diniz.
6: Com 5 horas de audiência, Gabriel Galípolo falou desde políticas de juros até o escândalo do Banco Master. Sobre o caso, ele afirmou que o BC colabora com as investigações e agiu certo ao afastar os servidores Paulo Sérgio Souza e Beline Santana, suspeitos de atuar em favor do banqueiro Daniel Vorcaro.
7: Não cabe ao Banco Central julgar, vai ser a justiça que vai determinar o que realmente ocorreu. Mas os indícios em si já foram algo que foi muito grave e que causou uma grande sensibilização por parte de todos os servidores, eu inclusive ali.
6: Os senadores apontaram falhas na governança do Banco Central. Eduardo Braga, do MDB do Amazonas, citou a falta de avaliação de risco em movimentações financeiras atípicas.
8: Nós tomamos um tombo no fundo garantidor equivalente a 1/3 do que nós tínhamos de reserva, porque foi permitido exatamente que os ativos e aquisição nos últimos anos fosse feito fora da curva da média. E isso é responsabilidade do Banco Central.
6: Galípolo admitiu limitações operacionais. Disse que o Banco Central perdeu cerca de 1.200 servidores na última década, quando saltou o número de instituições a serem fiscalizadas. Ele pediu que o Senado aprove proposta que amplie a autonomia financeira e orçamentária do BC.
5: A senadora Tereza Leitão, do PT de Pernambuco, defendeu a aprovação do projeto que cria a Política Nacional de Minerais Críticos e Estratégicos. Segundo a parlamentar, o Brasil precisa transformar suas reservas minerais em vetor de desenvolvimento tecnológico, industrialização e fortalecimento da soberania nacional diante da crescente disputa internacional por terras raras e minerais estratégicos.
23: De acordo com Tereza Leitão, o país ocupa posição privilegiada no cenário global por concentrar uma das maiores reservas de terras raras do mundo. Ela ressaltou que o debate vai além da atividade mineradora e envolve temas como segurança energética, inovação tecnológica e autonomia econômica do Brasil.
9: Estamos legislando sobre a capacidade do Brasil decidir sobre seus próprios recursos naturais e de garantir que as riquezas nacionais beneficiem o povo brasileiro.
5: Já o senador Jaime Campos, do União de Mato Grosso, defendeu a criação de benefícios para estudantes que mantêm em dia os pagamentos do Fundo de Financiamento Estudantil, o FIES. O parlamentar reconheceu a importância da nova etapa do Desenrola, programa federal voltado também à renegociação de dívidas do FIES, mas afirmou que os alunos adimplentes também precisam ser valorizados e estimulados.
23: Jaime Campos anunciou que vai apresentar uma emenda à medida provisória do programa para criar uma política permanente de incentivo aos bons pagadores, com medidas como redução de juros e condições mais vantajosas de financiamento. Segundo o senador, a proposta busca tornar o FIES mais justo, reduzir o endividamento estudantil e reconhecer quem cumpre regularmente seus compromissos financeiros.
8: Cria uma política permanente de valorização dos bons pagadores por meio de incentivos financeiros, juros mais baixos e ampliação dos prazos, carências e mecanismo que preserva a adimplência dentro do programa. A lógica é simples. Além de ajudar quem está endividado, é justo também premiar quem cumpriu corretamente com suas obrigações.
5: A liberação do Monjaro para crianças e adolescentes com diabetes tipo 2 reacendeu o debate sobre o acesso a medicamentos usados também no tratamento da obesidade.
23: No Senado, um projeto autoriza a fabricação desses remédios pelo SUS, mesmo durante a vigência da patente. As informações com o repórter Márcio Maturana.
10: O Monjaro, nome comercial do medicamento emagrecedor que usa a substância tirzepatida, foi liberado para crianças e adolescentes a partir dos 10 anos que precisam tratar diabetes tipo 2. A decisão da Agência Nacional de Vigilância Sanitária, Anvisa, já foi publicada no Diário Oficial da União. O cirurgião especialista em emagrecimento, José Afonso Salé, disse à equipe da Rádio Senado que a novidade é bem-vinda para o tratamento de obesidade e diabetes, mas ressaltou que é preciso cuidado.
1: O diagnóstico precisa ser feito por equipe médica especializada, a recomendação da dose e o acompanhamento desse tratamento e os suportes nutricionais e suportes multivitamínicos são fundamentais.
10: O Senado analisa um projeto que permite ao governo autorizar a fabricação desse medicamento, mesmo que ele ainda esteja protegido por patente. A proposta prevê também a produção do remédio no Brasil e a ampliação do acesso ao tratamento da obesidade pelo Sistema Único de Saúde. A autora do projeto é a senadora doutora Eudócia, do PSDB de Alagoas.
2: A licença compulsória poderá ser adotada pelo Poder Executivo quando houver insuficiência de oferta, preços elevados e impacto relevante na saúde pública após análise da Anvisa.
10: Esse projeto precisa ser aprovado pela Comissão de Ciência e Tecnologia e pela Comissão de Assuntos Sociais antes de seguir para a votação na Câmara dos Deputados.
23: Com edição de Paulo Grova e trabalhos técnicos de João Lira, o Jornal do Senado fica por aqui. Acompanhe agora as notícias da Câmara dos Deputados. Boa noite.
21: Boa noite e até amanhã.
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11: Comissão aprova garantia de direitos para mulheres da pesca artesanal.
12: Projeto autoriza faixas para o transporte coletivo privado de passageiros.
11: Deputados comentam ações em defesa do fortalecimento dos municípios.
13: Boa noite. Luísa Canziani, do União do Paraná, defende o fortalecimento dos municípios e afirma que as transformações do país começam nas cidades. Segundo ela, saúde, educação, infraestrutura e segurança dependem de políticas públicas voltadas à realidade local.
11: Luísa Canziani acredita que o desenvolvimento nacional exige apoio aos pequenos municípios e destaca a importância da atuação municipalista. Ela também cita o avanço de obras de infraestrutura no interior do Paraná como exemplo de investimento que impacta diretamente a população.
13: Charles Fernandes, do PSD, celebra os 186 anos de emancipação política do município de Palmas de Monte Alto, na Bahia. O congressista destaca a história da cidade e sua importância como base para outros municípios vizinhos, como Guanambi.
11: Charles Fernandes saúda a população e a gestão de Palmas de Monte Alto, reconhecendo o município como polo agrícola e econômico regional. Ele cita o envio de suas emendas como prova de seu compromisso com o desenvolvimento da cidade e agradece o título de cidadão honorário recebido.
13: João Daniel, do PT, celebra acordo de cooperação para obra de abastecimento de água na bacia leiteira do Alto Sertão de Sergipe, com investimento de mais de 600 milhões de reais dos governos federal e estadual. O deputado afirma que a adutora vai contribuir para o desenvolvimento regional.
11: João Daniel ressalta que o projeto fortalece a agricultura familiar, as áreas de reforma agrária e a economia do interior de Sergipe. Entre os municípios beneficiados, ele cita Canindé de São Francisco, Poço Redondo, Monte Alegre, Nossa Senhora da Glória e Porto da Folha.
13: Na avaliação de Marcelo Nilo, do Republicanos da Bahia, a população baiana enfrenta graves problemas nas áreas de emprego, educação e segurança pública. O deputado afirma que o estado vive uma das piores crises administrativas de sua história.
11: Marcelo Nilo chama a atenção ainda para a superlotação dos hospitais estaduais e relata que pacientes enfrentam condições precárias nos corredores das unidades de saúde. Segundo o parlamentar, falta sensibilidade e compromisso humanitário por parte do governo estadual.
13: Carla Dixon, do PL, cobra do governo do Rio Grande do Norte apuração sobre o surgimento de uma sigla associada à facção criminosa na região do Morro do Careca, ponto turístico localizado na praia de Ponta Negra, em Natal.
11: Carla Dixon avalia que o episódio expõe a fragilidade na proteção de áreas turísticas e ambientais do Rio Grande do Norte. Ela cobra do poder público estadual maior proteção a moradores e visitantes com medidas efetivas de segurança em locais que são símbolos do estado.
13: Valdenor Pereira, do PT, realça a pesquisa segundo a qual 67% dos baianos aprovam a gestão federal e 56% apoiam o governo da Bahia. Ele reforça também a tendência dos eleitores em votar votarem candidatos vinculados às atuais gestões, contra 10% de apoiadores da oposição.
11: Na visão de Valdenor Pereira, os dados refletem o reconhecimento dos avanços sociais e melhorias na qualidade de vida da população, alcançadas graças a políticas públicas e programas sociais. Ele se orgulha de fazer parte de um projeto que vem transformando a vida dos baianos.
13: Ícaro de Valmir, do Republicanos de Sergipe, homenageia a TV Atalaia pelos 51 anos de fundação, celebrados em 17 de maio. Ele reconhece o trabalho dos profissionais que mantêm a emissora próxima das comunidades, fortalecendo a democracia e contribuindo para a cidadania.
11: Capitão Alberto Neto, do PL do Amazonas, critica a política do governo federal para o setor elétrico. O deputado sustenta que, apesar de o país ter uma matriz elétrica majoritariamente renovável, ainda impõe custos aos consumidores por meio de subsídios e da contratação de energia mais cara.
13: Capitão Alberto Neto também questiona o uso de diesel para gerar energia no Amazonas, mesmo com a presença de grandes reservas de gás natural no estado. Ele alerta que o aumento da tarifa afeta famílias, comerciantes e produtores rurais, além de afastar investimentos externos.
11: Valmir Assunção, do PT, salienta a parceria entre os governos do estado e federal para fortalecer a agricultura familiar na Bahia. Ele destaca a entrega de 100 refrigeradores de leite e os 3 bilhões de reais investidos para a inclusão de povos tradicionais.
13: O deputado anuncia também a ordem de serviço para a pavimentação de 37 quilômetros da estrada que liga Uruçuca a Serra Grande, aguardada há 13 anos. Para Valmir Assunção, as ações criam oportunidades reais para fortalecer o povo baiano.
17: Agricultura.
11: Comissão da Câmara aprova a garantia de direitos para mulheres da pesca artesanal. A repórter Júlia Lopes tem mais detalhes.
0: A Comissão do Trabalho da Câmara dos Deputados aprovou um projeto que reconhece legalmente as mulheres que atuam na cadeia produtiva da pesca artesanal como trabalhadoras do setor. O objetivo é garantir acesso igualitário a direitos sociais e previdenciários. A pesca artesanal é exercida por pescadores e pescadoras profissionais de forma autônoma ou em regime de economia familiar, utilizando meios próprios de produção ou contratos de parceria com ou sem embarcações de pequeno porte. No texto, passam a ser reconhecidas como trabalhadoras da pesca artesanal as mulheres que atuam em atividades como preparo de redes, armadilhas e embarcações, captura, cultivo e manejo de organismos aquáticos, limpeza, salga e processamento do pescado e de seus derivados. Com a proposta, essas trabalhadoras poderão ter acesso a benefícios previdenciários como auxílio-doença, seguro-defeso e salário-maternidade. Atualmente, muitas delas não conseguem acesso aos direitos por não terem reconhecimento legal específico dentro da atividade. Para a relatora do projeto, deputada Rogéria Santos, do Republicanos da Bahia, a proposta representa um avanço na proteção social dessas mulheres.
14: Que apesar de trabalharem constantemente, elas não têm nenhum desses direitos. Exato, pelo simples fato de que a lei traduz o mar, o barco, a atividade que acontece dentro do mar. E quando você olha para elas, a atividade delas, a maioria delas, acontece na terra, porque tem a ver com o beneficiamento em toda a cadeia produtiva.
0: A proposta que traz o reconhecimento legal para as mulheres que atuam na pesca artesanal está em análise na Comissão de Defesa dos Direitos da Mulher. Da Rádio Câmara de Brasília, Júlia Lopes.
13: Cobalcini, do MDB de Santa Catarina, menciona projetos considerados prioritários para o agronegócio, incluindo propostas sobre o seguro rural, a tributação do arrendamento e o apoio às cooperativas. Ele pede que o parlamento avance em medidas que fortaleçam a produção e deem mais segurança ao setor.
11: Cobalcini diz que os produtores rurais precisam de respaldo diante dos desafios enfrentados no campo, como eventos climáticos, quebra de safra e dificuldades de infraestrutura. Ele reforça que o agronegócio precisa de respeito e liberdade para trabalhar.
17: Trabalho.
13: Bom Gás, do PT do Rio Grande do Sul, critica a emenda ao projeto do fim da escala 6x1, que permite jornadas de até 52 horas semanais, além de adiar por até 10 anos a mudança no regime de trabalho. Ele aponta que as alterações descaracterizam a matéria original.
11: Bom Gás defende a redução da jornada de 44 para 40 horas semanais, com escala 5x2, sem redução de salário. Ele afirma que o objetivo do fim da escala 6x1 é garantir mais tempo para convivência familiar, estudo, descanso e lazer, sem perda de direitos para os trabalhadores.
13: Socorro Neri, do PP do Acre, condena declarações feitas por vereadores de São Paulo contra professores em greve no município. A deputada afirma que a mobilização da categoria é legítima, porque cobra dignidade, reajuste salarial e respeito ao trabalho realizado nas escolas públicas.
11: Socorro Neri apresentou na Comissão de Educação uma moção de repúdio contra os responsáveis pelas ofensas. Ela ressalta que a liberdade de expressão não pode servir para humilhar trabalhadores da educação, nem para desqualificar a luta dos professores por melhores condições de trabalho.
17: Transportes.
13: Projeto que permite a utilização de faixas exclusivas para o transporte coletivo privado de passageiros avança na Câmara. O texto está na última etapa de análise na Comissão de Constituição e Justiça e a repórter Maria Neves tem os detalhes.
4: Aprovado na Comissão de Viação e Transportes, projeto que permite a utilização de faixas exclusivas no trânsito por transporte privado coletivo de passageiros, está em análise na Comissão de Constituição e Justiça da Câmara dos Deputados. Para utilizar as faixas exclusivas, o veículo deve ter capacidade de transportar pelo menos 25 pessoas e contar com autorização do poder público. De acordo com o relator na Comissão de Viação e Transportes, deputado Ricardo Aires, do Republicanos do Tocantins, a proposta vai contribuir para a redução do número de veículos individuais nas vias públicas.
15: A gente está falando de assegurar maior fluidez no trânsito das grandes cidades. O que a gente quer é incentivar que aqueles que utilizam transporte coletivo de uma maneira em geral possam utilizar dessas faixas exclusivas para chegarem mais rápido ao seu destino, fazendo com que as faixas comuns sejam também alcançadas, liberando o trânsito para quem faz o seu uso do seu carro particular.
4: Autor do projeto, o deputado Guilherme Uchoa, do PSD de Pernambuco, argumenta que a lei da mobilidade urbana já permite que a regulamentação do transporte de cargas e de passageiros priorize os aspectos coletivos. Da Rádio Câmara de Brasília, Maria Neves.
11: Pompeu de Matos, do PDT do Rio Grande do Sul, cobra a continuidade das obras de duplicação da BR-386, conhecida como Estrada da Produção. O deputado demonstra preocupação com o atraso no início das intervenções em dois trechos da rodovia que liga Porto Alegre às regiões norte e noroeste do estado.
13: Pompeu de Matos afirma que o pedido da concessionária para adiar o início das obras prejudica o desenvolvimento regional e compromete a segurança dos motoristas. O parlamentar informa que acionou a ANTT para cobrar esclarecimentos sobre o cronograma da duplicação.
17: Justiça.
11: Helder Salomão, do PT do Espírito Santo, questiona as explicações de lideranças da direita a respeito do financiamento para filmes sobre o ex-presidente Jair Bolsonaro. Ele salienta que o valor de R$ 134 milhões de reais exige investigação por superar o orçamento de produções reconhecidas internacionalmente.
13: Helder Salomão afirma que as justificativas apresentadas após a divulgação de conversas com o banqueiro Daniel Vorcaro não esclarecem o assunto. Ele argumenta que o caso reforça suspeitas de irregularidades na transferência de recursos.
11: O Tony de Paula, do PSD do Rio de Janeiro, compara os impactos das declarações de diferentes candidatos à presidência da República sobre o mercado financeiro, para alertar a direita sobre o risco de derrota nas próximas eleições devido ao desgaste ético de suas lideranças.
13: O Tony de Paula menciona possíveis relações espúrias envolvendo lideranças do campo conservador com o aporte de 2 bilhões de reais de aposentados e pensionistas no fundo do Banco Master. Ele defende o afastamento da direita de figuras polêmicas para garantir seu projeto político.
11: Ana Paula Lima, do PT de Santa Catarina, avalia que áudios, negociações financeiras e transferências internacionais divulgados reforçam os vínculos entre integrantes da família Bolsonaro e o Banco Master.
13: A parlamentar sustenta que houve contradições de pessoas ligadas ao caso e critica a atuação de integrantes da oposição. Ana Paula Lima afirma ainda que os fatos revelados desmontaram narrativas anteriores sobre a ausência de relação de determinados políticos com Daniel Vorcaro.
11: Eli Borges, do Republicanos do Tocantins, conclama a sociedade a investigar o passado e a ficha limpa de todos os candidatos antes de decidir o voto nas eleições. Ele alerta contra mentiras em redes sociais e pediu que o cidadão não aceite frases prontas.
16: Para o deputado, o Brasil vive um tempo de injustiças e condenações advindas de versões distorcidas de fatos, enquanto recursos da saúde são desviados sem as devidas condenações. Eli Borges reforça que o poder emana do povo e que cabe aos eleitores decidirem os rumos do país.
11: Para Maria do Rosário, do PT do Rio Grande do Sul, novas revelações sobre o Banco Master apontaram vínculos entre integrantes da família Bolsonaro e Daniel Vorcaro. Segundo ela, áudios e movimentações financeiras reforçam suspeitas apuradas pelas autoridades.
16: Maria do Rosário também critica declarações de aliados políticos ligados ao caso e aponta contradições sobre pedidos de recursos e relações com o empresário investigado. Ela afirma ainda que os desdobramentos do caso enfraquecem versões apresentadas anteriormente.
11: Nelson Barbudo, do Podemos de Mato Grosso, defendeu a honra de líderes da direita contra ataques proferidos na tribuna da casa. Ele criticou ainda o silêncio da esquerda sobre denúncias de corrupção envolvendo o governo e afirmou que o país passa por uma crise econômica.
16: Nelson Barbudo alega que estatais como os Correios sofrem com a má administração. O congressista conclamou líderes religiosos a rejeitarem ideias progressistas que, segundo sua leitura, destroem famílias e a classe média nacional.
11: Alfredinho, do PT de São Paulo, rebate declarações do senador Flávio Bolsonaro sobre o caso envolvendo o Banco Master. Segundo o deputado, os desdobramentos das investigações indicam que envolvidos distorcem os fatos para confundir a opinião pública.
16: Alfredinho também questiona a falta de transparência em relação ao financiamento de uma produção cinematográfica sobre o ex-presidente Jair Bolsonaro. Para ele, as suspeitas enfraquecem o discurso de moralidade adotado pela oposição.
17: Segurança Pública.
11: Aloysio Mendes, do Republicanos do Maranhão, cobra do Senado a votação da proposta que reduz a maioridade penal no país. O deputado ressalta que a medida já foi aprovada pela Câmara e, segundo ele, atende a uma demanda da sociedade.
16: Para Aloysio Mendes, a legislação atual favorece a impunidade de adolescentes envolvidos em crimes violentos, como homicídios e estupros. O parlamentar argumenta que jovens com direito ao voto também devem responder criminalmente por seus atos.
17: Direitos Humanos.
11: Soraya Santos, do PL do Rio de Janeiro, destaca o Maio Laranja e alerta sobre o aumento do abuso infantil no país. Ela pede vigilância permanente de famílias, escolas e da sociedade na proteção das crianças que muitas vezes, pela tenra idade, não conseguem verbalizar a violência.
16: Segundo dados do Ministério da Justiça, nos três primeiros meses do ano, o Brasil registrou mais de 13 mil estupros de vulneráveis. Soraya Santos alerta que a maioria dos abusos ocorre nos círculos próximos da criança, tornando a infância um período marcado por dor e sofrimento.
17: Saúde.
11: Câmara aprova assistência especial para mães de recém-nascidos com deficiência. A repórter Sofia Peçanha explica quais as condições.
18: A Câmara dos Deputados aprovou o projeto que torna obrigatória a assistência especial fornecida às mães de recém-nascidos com deficiência ou doença crônica que exige um tratamento continuado. A proposta prevê que maternidades, casas de parto e hospitais da rede pública e privada forneçam orientações por escrito sobre os cuidados necessários com a criança e também uma lista de instituições, associações e órgãos públicos especializados no atendimento a pessoas com deficiência ou patologias específicas. A relatora da proposta na Comissão de Defesa dos Direitos da Mulher foi a deputada Leda Borges, do Republicanos de Goiás. Ela destacou a importância do acesso à informação para as famílias.
19: Trata-se, sobretudo, da democratização do acesso às informações qualificadas sobre a deficiência ou patologia constatada na criança em tenra idade. Esse dado é fundamental, pois na maior parte dos casos, essa criança precisará de acompanhamento pelo resto da vida.
18: O autor do projeto original, o deputado Duarte Júnior, do Avante, do Maranhão, afirma que o nascimento de uma criança com deficiência ou patologia crônica pode gerar um grande impacto emocional, físico e financeiro para a família, mas que a assistência especial a essas mães pode contribuir para a melhoria da qualidade de vida da criança e favorecer sua inclusão social. Durante a votação na Comissão de Constituição e Justiça, a relatora, a deputada Lindsay da Mata, do PSB da Bahia, afirmou que a medida pode trazer mais segurança às mães no momento do diagnóstico.
20: Isso vai dar mais segurança nesse momento de tanta fragilidade que a mãe passa com essa descoberta da dificuldade do seu filho, para que ela possa levá-lo a pessoas especializadas que possam realmente assegurar o tratamento dele e o apoio psicológico dela.
18: O projeto que obriga hospitais, maternidades e casas de parto, público e privados, a oferecer assistência especial a mães de recém-nascidos com deficiência ou doença crônica que exijam tratamento continuado, foi aprovado por todas as comissões da Câmara e será analisado agora pelo Senado. Da Rádio Câmara de Brasília, Sofia Peçanha.
3: Ciência e tecnologia.
16: Flávio Nogueira, do PT do Piauí, reproduz comunicado do Vaticano, que defende a inovação tecnológica com a preservação da capacidade humana de pensar e refletir. Ele aponta que a primeira encíclica do Papa Leão XIV recoloca a dignidade humana no centro do debate sobre inteligência artificial.
11: Flávio Nogueira lembra que a Igreja Católica já se manifestou em outros momentos da história sobre mudanças que afetaram profundamente a sociedade, como durante a Revolução Industrial. Ele reforça que a inteligência artificial deve servir ao ser humano e não o contrário.
3: Votação.
16: A pauta da semana na Câmara inclui projetos que tentam conter a crise na alta dos combustíveis e também que aumentam as penas para vários crimes de natureza sexual previstos no Estatuto da Criança e do Adolescente.
11: A análise das propostas começou no final da tarde no plenário da Câmara. A edição de amanhã vai trazer detalhes sobre as votações.
16: Termina agora o Jornal Câmara dos Deputados com trabalhos técnicos de Everson Urani e apresentação de José Carlos Andrade e Márcio Aquilissardi. Uma boa noite para você.
11: Ótima noite. A Voz do Brasil volta amanhã.
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7: 8 horas.
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Maravilha, meus amigos. Alô, minha gente, paz seja convosco, boa noite. Eu sou o pastor Elias de Jesus e... Maravilha, meus amigos. Alô, minha gente, paz...

falar com Deus, ao Pai das Luzes, agradecendo a Ele por mais um dia. Ó grande Deus e poderoso Pai, queremos aqui agradecer ao Senhor, ao nosso Senhor Jesus Cristo de Nazaré, aquele que na sexta-feira da paixão ele morreu, mas no domingo de Páscoa ressuscitou. E está vivo. Está vivo. Ele está aqui nesses estúdios. Ele está na casa de cada pessoa que está orando comigo. Ele está visitando ao necessitado. Ele está sentado à direita de Deus Pai Todo-Poderoso, em um alto e sublime trono branco, onde os anjos, arcanjos, querubins e serafins, sem cessar, estão dizendo: Santo, Santo, Santo é o Senhor dos exércitos, e toda a terra está cheia da tua glória. Pai, obrigado porque nós deitamos ontem e levantamos hoje. Obrigado, meu Pai, pelo pão nosso de cada dia. Te agradeço, Senhor, pela minha casa, minha esposa, meus filhos, minha mãe, meus irmãos e também cada irmão da 104 FM, espalhado por toda essa terra, não só Valadares, outra cidade, outro estado, outros países. Já vejo ligado conosco Paula do Elvamar. Abençoa a tua vida, abençoa a tua casa, abençoa, meu Pai, a vida que eu vejo aqui também, o Arley e a Patrícia, que o Senhor possa abençoar a vida de todos, a Isabela, a Rebeca, toma nas tuas mãos. Por isso, Pai, eu te agradeço.

Muito obrigado, Senhor, por tudo que o Senhor tem feito. Obrigado por aquilo que o Senhor ainda vai fazer, meu Deus. Oh, meu Pai, obrigado pelas promessas, serão realizadas, eu creio. Maravilha, maravilha, maravilha, minha gente. Já agradeceu a Deus hoje, meu amigo? Ah, já agradeceu, minha amiga? Tem que agradecer. A gratidão é a memória do coração. Seja grato a Deus aí. Maravilha, minha gente. É, e assim nós começamos a programação de hoje, terça-feira, hoje, 19 de maio de 2026. Como passa, hein? Já passamos da metade do mês de maio. É o mês das mamães. Eita, glória, que maravilha, né? Mês abençoado por Deus. Que Deus abençoe a cada um. Deus abençoe a sua vida, a tua casa, a tua família. Vamos estar juntos até as 10? Amém? Fica ligado comigo. A partir das 9, tem a participação do ouvinte. As linhas vão estar abertas para você a partir das 9. Olha só. Ontem uma pessoa falou comigo assim: ô pastor, o programa mal começou, não tem nem como eu pedir canção. Mas eu falei, ó, gente, desde 8 horas a pessoa já começou a pedir hino já. Então eu vou aceitar depois das 9. Por favor, não me complique não, porque eu fico em maus lençóis. Não sei se existe para homem falar saia curta, é calça curta. Mas então, minha gente, é isso aí. A partir das 9, começa a pedir. Pede agora não, porque ó, que dá 9h40, não tem como mais atender. Eu amo esse programa, eu amo vocês. Com muito carinho, muita gente. A Paula falou comigo aqui, seu programa passa muito rápido. Passa rápido demais, gente. Eu vou instalar de dentro, daqui a pouquinho dá 10 horas. E vamos lá de louvor, daqui a pouco eu falo mais. Davi Sasser, bendito serás. Linda canção, 99, sucesso total.

0: Maravilha, minha gente, é isso aí, o André Valadão, milagre. Tivemos também Elaine de Jesus, Sueli de Jesus, o que sua glória fez comigo. E Davi Sassi, bendito serás. Vamos para o primeiro intervalo, daqui a pouco eu volto, sucesso total. 8 horas e 21 minutos.
1: Nani Azevedo.

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3: Princípio para avançar sem parar. Seja espiritual. Diga ser espiritual. Irmãos, quem é de Deus tem que ser espiritual. Olha o que diz Colossenses 3:2. Pensai nas coisas que são de cima, do céu, espiritual, e não nas coisas que são da terra, de baixo, natural e carnal. Um crente, ele não pode agir como se fosse um carnal natural, só olhando as coisas da terra. Senão, ele vai avançar e vai parar.
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12: Maravilha, minha gente, maravilha. Nós estamos de volta. 8 horas e 25 minutos. Olha, minha gente. A partir das 9 horas, nós vamos estar com as linhas abertas para poder te atender no Pediu Ouviu, amém? A partir das 9 horas. Pode mandar um alô, mas para pedir a canção a partir das 9, para a gente poder atender todo mundo numa boa. Amém, gente? Tá chegando aí mais um louvor abençoado, canção e louvor, pura adoração. É, aqui toca os melhores, o melhor do gospel tá aqui da 104 e também no programa Sucesso Total. Eita glória!
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1: Maravilha, minha gente, estamos de volta, 8 horas e 43, já vai pular para 8 e 44, agora está chegando dose dupla com esse cantor, o Bispo Edson do Fogo no Pé, 8 e 44, dose dupla.
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2: Ele dará ordem aos seus anjos a nosso respeito. Deus mandou dos altos céus.